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0: gente.
1: Obrigado, meu irmãozinho.
0: Deus abençoe vocês, viu? Obrigado, gente. Parabéns. Parabéns,
1: Jânio Melo. Por tudo que vocês fazem na nossa carreira.
0: Valeu, meu irmão. Tamo junto. Obrigado,
2: valeu, Fortaleza.

0: coração de vocês. Obrigado por terem vindo.
1: Muito obrigado, um grande beijo.
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Atenção especial pro pessoal do balcão ali, que tava mandando. Tava assim os caras.

0: Quem gostou faz barulho aí!
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2: Olha a hora, pontualmente 2 da manhã.
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Obrigado! E aqui, na esquerda, nosso guitarrista Max.

obrigado. Há muito tempo atrás, numa galáxia muito, muito longe, havia uma banda chamada Aborto Elétrico. Essa banda se separou e as canções deles acabaram divididas entre nós e a Legião. E essas três últimas músicas que a gente vai tocar são as músicas que nos couberam do espólio do Aborto Elétrico. Isso aqui se chama Fátima.

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1: E a gente segue juntos aqui na sua madrugada, agora 4 da manhã.
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2: Confira a hora certa, agora pontualmente 5 da manhã, hora de acordar.
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2: E aí, tudo bem contigo? Hoje é terça-feira, dia 25. A mensagem do dia está no ar.
3: O eco. Um filho e o seu pai caminhavam pelas montanhas. De repente, o filho cai e magoou-se. Ai, respondeu ele. Para sua surpresa, ouviu uma voz na montanha que gritava. Ai, curioso, perguntou. Quem és tu? Recebendo como resposta. Quem és tu? Contrariado, gritou novamente. Seu covarde. E a resposta da montanha foi imediata. Seu covarde! Olhou admirado para o pai e perguntou. O que é isso? O pai, sorrindo, respondeu baixinho. Meu filho, preste atenção. Então o pai gritou na direção da montanha. Eu admiro você! Ao que a voz respondeu. Eu admiro você! De novo o homem gritou. Você é um campeão! E logo a voz respondeu. Você é um campeão! O filho ficou espantado, sem nada entender. Então, o pai explicou: meu filho, as pessoas chamam isso de eco, mas na verdade, isto é a vida, porque ela nos dá de volta tudo o que nós lhe damos. Preste atenção como tem sido as suas atitudes. Aqui, só podemos colher exatamente aquilo que nós plantarmos. Sou Júnior Bodanese e esta foi a mensagem do dia.
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0: Galvão. Bom dia, meu amigo. Bom dia, você, minha amiga. É hora de acordar e é hora de pular da cama. É hora de acordar e é hora de pular da cama. Alô, alô, meu povo. Bom dia, bom dia. Mandar um grande abraço aí ao povão que tá acompanhando o Sonzão da Sucesso. Bom dia, meu amigo Luciano, Luciano Transporte, Luciano Turismo, escutando a Rádio Sucesso. Bom dia, bom dia. Bom dia Dalão da Agrovila 10. Bom dia Dalão da Agrovila 10, bom dia. Bom dia, meu amigo veinho da CSB. Bom dia, veinho da CSB. Bom dia, bom dia. Tá na Sucesso, tá na boa, veinho da CSB.
1: Bom dia pra todos, aqui é veinho de CSB, passei pra te pedir um beijinho doce, mandar uma lupa pra Dona Ni, João do Itaú, Regina, Gavira 6, Lia, Selena Nova, o Índio da Bicicleta, Adaltão da Agrovila 13, Bora Adaltão, Bora Adaltão, Tira o Leite, Darinho, acorda Darinho.
0: Bom dia, bom dia.
1: Aí, viu? Viu, Darinho? Darão, com Badaro, com a Joinha. Umas 9 horas eu tô aí, viu, Adaltão?
0: Adaltão, olha aí.
1: Valeu, Adaltão, valeu, Daltinho.
0: Daltão e Daltinho, e Darão, bom dia e Dalão também. Vamos acordar o povo, vamos acordar o povão da Bahia, vamos acordar o povão do Brasil. Bom dia, bom dia. Bom dia, Creuza do Taquari. Bom dia, Creuza do Taquari, que já acordou também. Bom dia, Creuza do Taquari, bom dia.
2: Bom dia, Cardoso. Bom dia, Cardoso. A gente vai sentar com sua esposa, Cardoso. Um alô pra Manuel da Mata, Zelito Vaqueiro, vamos, Neto, coletar dos papéis que tá na hora, Catúcia, Falma, seu Itla, Nágua, Fizera, Majamil, viu? Meus irmãos, todos os irmãos aí do Taquari, de Goiânia, São Paulo, filho também, fica com Deus, Cardoso, e bom trabalho. Cebolinha, desde há muitos anos de vida, Cebolinha, feliz aniversário. Passei bolinha, que tudo te abençoa na vida dele, da família dele, fica com Deus. Chama, Cadu, se não é sucesso, tá na boa. Manda áudio que eu não sei ler.
0: Manda áudio.
2: Cadu, desculpa aí, minha comadre Ana na Santa Rosa, lá, mas comadre daí, viu? Tudo na Santa Rosa.
0: Comadre Ana.
2: Na fazenda deles lá. Tudo família, que é muito, não pode falar o nome.
0: Comadre Ana. Comadre Ana na Santa Rosa. Comadre Ana na Santa Rosa e comadre Naí. Um abraço, comadre Naí. Alô, alô, meu povo, bom dia, bom dia. Eita, meu povo, é hora de acordar, é hora de pular da cama. Vamos cuidar, Brasil, vamos cuidar que tá ficando meio-dia. Vamos cuidar que tá ficando meio-dia. Tá na Sucesso, tá na boa. O nosso programa já está no ar.

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1: Antony Gabriel em mais um Agro.

0: dia. Bom dia, meu amigo Manuel da Mata. Bom dia, meu brother.
1: Bom dia, tá na sucesso, tá na boa. Bom dia, Cardoso. Bom dia, amigo Serra Malense. Bom dia aí, dona Creuza. O Pê, o Alfredo, o Homem Sem Medo, com o padre Antônio da Água, Cebolinha, o Boca, o Neto, muita gente boa aí. Bom dia. Cadê o Aguinaldo aí, Itapevê? Aquele abraço pra você, mano. Aquele abraço. Tá na sucesso? Tá na boa.
0: Alô, meu amigo Manuel da Mata. Bom dia, Manuel da Mata, categoria. Bom dia, Manuel da Mata, categoria da Bahia. Bom dia. Bom dia, Lucinalva, lá de Canabrava dos Farias. Bom dia, Lucinalva. Bom dia, Lucinalva.
2: Bom dia, Cardoso. Tudo bem com você, Cardoso? Cardoso, gostaria de ouvir música com Daniel, Adoro Amar Você.
0: Adoro Amar Você.
2: Ofereço pra todos na sintonia e pra você. Valeu, Cardoso, tenha um ótimo dia.
0: Bom dia, categoria. Bom dia, Lucinalva. Bom dia, Lucinalva. Bom dia, Lucinalva. Eita, coisa boa. Esse povão todo acordado na madrugada. É nóis, Manel da Mata. É nóis, Manel da Mata. Bom dia, Cebolinha. Bom dia, Cebolinha. Cebolinha fez aniversário ontem. Parabéns, seu Cebola. Bom dia. Bom dia, meu povo. Tá na sucesso, tá na boa. Cleidinha. Bom dia, Cleidinha. Jossi Creide. Dona Solange, manda áudio, Dona Solange. Manda áudio, Dona Solange. Manda áudio, Dona Solange. Bom dia. Alô, alô, Marilene. Bom dia, Marilene. Alô, alô, Serra do Ramalho. Bom dia, bom dia. Minha querida Carly. É a Carlúcia Xavier. Bom dia, Carly, Carlúcia Xavier. E também Mirela. Mirela, bom dia. Alô, alô, Mirela. Alô, Carlúcia. Alô, Elias. Alô, alô, Dona Maria, que é a Tia Maria lá da 18. Tia Maria na 18. Bom dia, Tia Maria da 18. Bom dia, meu povo. Bom dia, minha gente. Em casa, no trabalho, onde você estiver. O relógio está marcando 5:27 agora.

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1: Vamos lá, meu Brasil. Bom dia. É hora de acordar, é hora de pular da cama. Olha a hora, Brasil, 5:38. 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Olha a hora, Brasil, 5:39.

0: Vem Serra do Ramalho, minha Bahia, meu Brasil. Bom dia, olha a hora, o relógio marcando 5h40. Alô Memo, meu amigo Memo, mecânico da Baixada, bom dia. Bom dia, meu amigo que tá ligado, o grande Cláudio Mecânico. Bom dia, Cláudio Mecânico. E também o meu amigo Zé Carlos Eletricista. Lourão da 15, bom dia Lourão da 15. Bom dia Armiro. Almiro é Armiro lá dos Campinhos e Mariapos. Alecida e também o Gago. Alô Gago, bom dia Gago. Bom dia Cleide, bom dia Cleide. Bom dia Ina, Ina a Galega Ina, lá da 13. Minha amiga Francisca e Joelton. Francisca e Joelton, lá da 18, nega da 18. Bom dia, Pedro. Bom dia, Pedim e Liege. Pedim e Liege. Bom dia, Pedim e Liege. Bom dia. Tá na sucesso, tá na boa. Josiane, bom dia, Josiane Tico. Josiane Tico. Bom dia, Regina. Bom dia, Regina. Eliene. Bom dia, Cebolinha. Bom dia, Cebolinha. Bom dia, Neto. Neto Servente, que já tá na atividade, já tá trabalhando aí no lote. Neto. E também o Tinha. Alô, Tinha. Alô, Tonho da Gata. Bom dia, Tonho da Gata. Bom dia, Célia da 18. Alô, Célia da 18. Bom dia, Célia da 18. Bom dia. Bom dia, meu povo. Célia da 18 e Tia Maria. Bom dia. Zelito Vaqueiro, bom dia Zelito Vaqueiro, bom dia Zelito. Bom dia Creuzinha da Pop Dantas, bom dia Creuzinha da Pop Dantas. Bom dia Zé Vaqueiro, bom dia Zé Vaqueiro, bom dia, ligado na sucesso. Bom dia Joelton, Elton Araújo e Francisca, Elton Araújo e Francisca, bom dia. Bom dia, meu amigo Terra Seca. Bom dia, Terra Seca. É hora de acordar. O Vado Peixe. Bom dia, Vado Peixe. Bom dia, Vado Peixe. Bom dia, José Lázaro. Bom dia, José Lázaro. Bom dia, Suzane. Bom dia, Suelen. Bom dia, César. Bom dia, Sandra. E bom dia, Dona Nina e Abil. Bom dia, bom dia, Netão de Brasília. Alô, Netão de Brasília. Bom dia, meu Brasil. Bom dia, meu Brasil. É isso aí, meu povo. Eita, meu povão. Alô, alô, Brasil. Alô, Brasil. Bom dia, João Paulo e Lindalva. Bom dia, João Paulo e Lindalva. Bom dia, lá na 12. Bom dia, Márcio do Rio. Bom dia, Márcio do Rio. Bom dia, Márcio do Rio. Bom dia, Paulo. Bom dia, meu amigo Paulo, lá do Taquari. Alô, Paulo do Taquari, bom dia.
1: Bom dia, 14. Vamos por cá na escuta do programa Cardoso. Outra terça-feira de paz e saúde a todos, Cardoso. Gostaria de mandar uma luzinha aí. Cláudio Mecânico, já tá acordado. E dando a Val e Ita na água fria.
0: Val e Ita,
1: né? Esposa dela. É, Dona Nazaré, neto dos papel. E prometo você, Cardoso, que Deus abençoe cada dia seu e todos nós, viu? Esse ótimo programa. Então vamos por cá. E mando um alô pra todo o pessoal que tá guardando, viu, Cardoso? Amei todos meus parentes, viu?
0: Abraço. Minha
1: família.
0: Bom dia.
1: E muito obrigado. Ontem, terça-feira de paz e saúde. E roda os parabéns pra mim aí também, que eu tô completando mais um ano de vida hoje, né?
0: É mesmo, rapaz? Deus,
1: mais de muitos anos de vida. 45 anos hoje, graças a Deus. Muito obrigado, Cardoso.
0: Parabéns pra você, Paulo. Parabéns pra você, Paulo. Muitos anos de vida, Paulo. Parabéns, parabéns, Paulo do Taquari. Parabéns, parabéns, Paulo do Taquari, que tá aniversariando hoje. Parabéns, parabéns. Aí, Paulo do Taquari, que tá fazendo mais um aniversário hoje. É isso aí, Paulo do Taquari. Parabéns pra você, Paulo do Taquari. Tá aí completando mais um ano de vida hoje. Maravilha. Alô, alô, alô, meu Brasil. Alô, alô, meu Brasil. Bom dia, bom dia. Alô, alô, minha gente. Bom dia, bom dia. Vamos trabalhar. Vamos trabalhar. Paulo do Taquari tá aniversariando hoje. Hoje é dia de churrasco lá no Taquari. Hoje é dia de churrasco lá no Taquari. Bom dia. Bom dia, nega da 18. Bom dia, nega da 18. Bom dia, nega da 18. Bom dia.
1: Bom dia, bom dia, Cardoso. Que Deus abençoe nós nesta terça-feira, em nome de Jesus. Um bom dia pra Fred e pra todos nós.
0: Bom dia. Bom dia, Carly. É a Carlúcia Xavier, a Carly. E a Mirella. Carlúcia Xavier, a Mirella. Bom dia, Carly. Bom dia, Carly. Carly, aí quer dizer que o sol já tá despontando aí, né, Carly? Quer dizer que o sol já tá despontando aí. É, já tá aparecendo o sol. Ah, pai, bom dia, Carly. A Carlúcia Xavier, a Carly e a Mirella.
2: Bom dia, Cardoso. Vamos tirar o leite.
0: Bom dia, Manuel. Vamos tirar o leite, vamos tirar o leite, vamos tirar o leite. Vamos tirar o leite, cara. É isso aí. Vamos acordar, Brasil. Vamos acordar, Brasil. Bom dia, Lucinalva de Cana Brava dos Farias. Parabéns, Paulo. Parabéns, Paulo. Alô, alô, Brasil. Bom dia, bom dia. Bom dia, Lucinalva de Cana Brava dos Farias.
3: Cardoso, ontem foi aniversário do Cebola.
0: Foi.
3: Parabéns, Cebola, muitos anos de vida, muita saúde. Tudo de bom. Sua amiga Lucinalva.
0: Lucinalva. Lucinalva de Cana Brava dos Farias, Igaporã, Bahia. Cebolinha fez aniversário ontem. Bom dia, Bebeto. Manda áudio, Bebeto. Manda áudio, dona Solange. Manda áudio. Alô, alô, meu povo. Pelo Brasil afora, todo mundo ligado. Pelo Brasil afora, todo mundo ligado. Pelo Brasil afora, todo mundo ligado, mas nós na madrugada.
4: Bom dia, bom dia, bom dia, senhor Tuma Paz. Bom dia pra toda a minha família, bom dia pra todos os ouvintes. Bom dia pra todos os ouvintes que mandou os parabéns pra Bebola. Muito obrigado pra todos, viu? Beleza? E daquele mato, daquele longo, não sai coisa não, viu? Pra não esquecer, marrou no rabo do cavalo e soltou na mata.
0: Será?
4: Beleza? Parabéns pro senhor aí que completou o ano aí, viu? Beleza? Muito ano de vida pra ele, muita saúde, muita paz. Ah, é Paulo da Quareira, né?
0: É.
4: Ontem foi eu, ontem, e hoje é ele, beleza. Parabéns, Paulo, beleza.
0: Paulo do Taquari tá aniversariando hoje, Paulo do Taquari. Hoje tem churrasco, Cebolinha. Hoje tem churrasco lá no Taquari. Paulo tá aniversariando. Paulo tá fazendo festa hoje. Alô, alô, meu povo. Bom dia, bom dia, bom dia.
5: Bom dia, Cardoso. Cardoso, passa um parabéns para meu tio Paulo em Taquari, que tá aniversariando hoje. E uma música aí de Guilherme Silva, Barquinha de Ouro. Oferecem para ele, que é aniversariante de hoje.
0: Eu já falei para vocês que a Barquinha de Ouro afundou. E já faz tempo que essa Barquinha de Ouro afundou. Barquinha de Ouro já tá afundada. E faz é tempo que afundou essa barquinha. É, a Barquinha de Ouro já afundou. E já faz tempo que essa barquinha de ouro foi afundada. Faz tempo. Afundada, afundou a barquinha. A barquinha de ouro afundou. Alô, alô, meu Brasil. Nega da 18, bom dia. Bom dia, bom dia. Bota pra torar aí, bota pra torar. Raimundão do Leite, categoria. Raimundão do Leite, categoria.
6: Ei, Cardoso, bom dia, Cardoso. Bora Cebolinha, meu brother. Bora Geral da Paraíba. Bora Dona Cissa, Paulo Preto, vamos cuidar, nós estamos por cá.
0: É isso aí. É isso. Manda áudio que eu não sei ler. Manda áudio que eu não sei ler. Vinha de Goiânia. Jackson. Jackson Vaqueiro. Vamos trabalhar, Jackson Vaqueiro. Vamos trabalhar, Jackson Vaqueiro. Vamos trabalhar, vamos trabalhar.
7: Bom dia, Cardoso. Um alusão aí para Vico, Vitória, o Galeguinho, Leia, todas as técnicas de enfermagem, para Francisco, Beto, Bruno.
0: Abraço, Jacques. Bom dia, meu Brasil. Parabéns, Paulo. Paulo do Taquari, fazendo aniversário hoje. Aqui na sua sucesso.

0: Olha a hora, Brasil. Olha a hora, Brasil. 5:56. Opa, opa, aí, Brasil. Fala, Cebolinha.
1: Obrigado no sinal, mano. Obrigado, passei, Alberto.
0: Obrigado no sinal, mano. Obrigado no sinal, hein, Alberto. Em Cana Brava dos Faria.
1: Obrigado no sinal, mano. Obrigado, passei, Alberto.
0: Tá na sucesso, tá na boa. É isso aí, Cebolinha. Cebolinha, véi. É isso, Cebolinha. Fala, Paulo. Fala, Paulo.
2: Ô, Cardoso. Obrigadão mesmo, hein, Cardoso. É, os parabéns pro Cebola, né, que ela tá com o Beto Anante, viu? Muito obrigado, Cebola. Que Deus abençoe você, né? Aí tá passado, mas muito obrigado, viu? E minha sobrinha, a Dinha em Goiânia, que Deus abençoe. Muito obrigado mesmo.
0: Valeu. Valeu, Paulo. Valeu, Paulo. Valeu, Paulo. Valeu, Paulo. Adê, Selma. Oi, Selma. Selma também tá dando recado aqui. Oi, Selma. Bom dia, Selma.
3: Bom dia, Cardoso. Bom dia. Cardoso, gostaria de passar parabéns pra Paulo. Tá fazendo aniversário hoje, fazendo 45 anos. Que Deus abençoe, Paulo. Bastante saúde, felicidade, paz, amor, alegria. Deus dá muita paz, né? Saúde, sucesso na vida dele. Que Deus abençoe, continue ele sempre assim. Deus multiplica. Bastante saúde mesmo. Nossa parceira protege. Tudo de bom, Paulo. Um beijo, um abraço, Paulo. Te amo muito, muito mesmo. Que Deus abençoe assim sempre esse carinho. E a música, Cardoso, por favor, gostaria de você passar Borboleta Azul para Paulo. Que Deus abençoe sempre, Paulo. Um amor.
0: Alô, Brasil. Alô, alô, meu Brasil. Bom dia, bom dia, bom dia. É hora de acordar. O relógio tá marcando 5:59. Bom dia, Selma do Taquari. Paulo tá ligado. Paulo tá fazendo 45 anos. Tá fazendo 45 anos que eu conheço Paulo. Tá fazendo 45 anos que eu conheço Paulo aí do Taquari. Bom dia, bom dia. Bom dia. Ei, Brasil. O relógio tá marcando 5:59 agora.

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2: 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Alô, Brasil. Bom dia, são 6:04 agora.
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1: 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Alô Brasil, alô Brasil, bom dia. Bom dia, bom dia, meu povão. Bom dia, meu povão. Alô, meu povo. O relógio está marcando agora 6:12. O relógio está marcando agora 6:12. Bom dia, bom dia. Alô, alô, meu povo. Bom dia, Vado Peixe. Bom dia, Vado Peixe. Alô, alô, Vado Peixe. Bom dia, Vado Peixe. Vado Peixe tá ligado na sucesso. Bom dia, Vado Peixe. Tá ouvindo a Rádio Sucesso.
2: Bom dia, meu amigo.
3: Parar de querer, viu? Bora trabalhar, Carlos. Mas você foi bonito, mas foi rico em saúde, né? Um abraço aí pra todos os ouvintes da Sucesso. Todo que tá sempre ouvindo a programação da Sucesso, né? Tá na Sucesso, tá na boa.
1: Tá na Sucesso,
3: tá na boa. Papai, só toca modão, né? Tu tá contigo, meu amigo. Lembra de mim pra mim lembrar de você, viu? Minha pedra rara.
1: Lembra de mim pra eu não esquecer de você. Lembra de mim pra eu não esquecer de você. Lembra de mim pra eu lembrar de você. Marinês. Marinês Gari. Alô, Marinês Gari, bom dia. Alô, alô, meu povo, bom dia. Oi, Suzane. Bom dia, Suzane.
4: Bom dia, Cardoso. Manda um alô pra minha avó, Nina.

0: aqui pra todo mundo da rádio.
1: Um abraço, Suzane. Um abraço, Suzane. Marinês, bom dia. Bom dia, Dinda Caçamba. Vereador Dinda Caçamba, lá de Bom Jesus da Lapa. Sítio Firmina Silva, na Ilha do Fogo. Alô, Dinho, bom dia.
2: Bom dia, muito bom dia, meu amigo Cardoso. Cardoso, eu gostaria de mandar um alô aí para o meu irmão Almir, na Agrovilha 10. Meu amigo Davi. Davi do Taekwondo aí na Serra do Ramalho. Meus parentes aí em Agrovilha 7, pessoal de Maria do Cobertino. Jorge, na Britadeira São Jorge, na Agrovilha 6. E um abraço especial para você, meu amigo, esse radialista exemplar na nossa cidade, no qual eu conheço há longas décadas. Viu, Cardoso? Um abraço, meu amigo.
1: Abraço.
2: Também para o pessoal aqui da Ilha do Fogo, do sítio Firmina Silva, seu Manel, dona Luciene na Ilha da Canabrava. E todos outros, todos aqueles que nos ouvem aí pela Sucesso FM, essa rádio desbravadora, essa rádio número um na cidade e na região.
1: Valeu, meu irmão. É isso aí, meu amigo Dim, Dim Categoria, vereador Dim, Dim da Caçamba, alô Dim da Caçamba, vereador Dim da Caçamba, Bom Jesus da Lapa. É isso aí, isso, Ilha do Fogo, sítio Firmina Silva. Alô, Brasil. Bora, Rogério. Bora, Rogério.
3: Bom dia, Cardoso. Queria desejar um feliz aniversário pro meu tio Paulo, aqui no Taquari. Que eu desejo tudo de bom na vida dele, que ele continue sendo esse cara maravilhoso, cara bom, parceiro de cachaça. Todos parabéns,
1: Tele.
3: Feliz aniversário, Paulão, é nóis.
1: Tá na sucesso, tá na boa. Bom dia, Brasil. Já são 6:16. Já são 6:16. Tá na sucesso, tá na boa. Regina, bom dia, Regina. Regina, manda áudio curto, Regina. Manda áudio curto, Regina. Eu não gosto de estar cortando o áudio de ninguém, não. Mas manda áudio curto, Regina.
4: Bom dia, Cardoso. Aqui é Regina de São Paulo, Cardoso. Manda áudio, manda áudio.
1: Mas manda curto.
4: Manda áudio pro Zelê. Nada sucesso. Ela sucesso, tá numa boa. Tudo bem? Eu tô aí, Cardoso. É. Essa equipe aí, Cardoso, tá tudo bem, Cardoso? Vamos dar uma olhada aí.
1: Graças a Deus, tudo bem.
4: Tu falou pra mudar de curso, Cardoso.
1: Isso, cara.
4: Vou falar pouco, Cardoso.
1: É isso aí, Regina.
4: Manda um alô para meus parentes, Cardoso, para minha sobrinha, tudo aí.
1: É isso, Regina.
4: Marilene e Paulo. Pronto, Cardoso, vou falar mais não. Para todos os ouvintes aí de Taquari, Cardoso. E da Serra do Romário, Cardoso.
1: Eita, Regina.
4: Passa uma musiquinha para mim, Cardoso. Não esquece não, Cardoso.
1: Abraço, Regina. Abraço, Regina. Tudo de bom, Regina. Regina e Bruna, lá em São Paulo. Bom dia, Bebeto.
5: Bom dia, meu amigo Cardoso. Bom dia, ouvintes da Sucesso FM. Tá na sucesso, tá na boa. Amigo Bebeto da Gravila 3. Hoje não fui pra caminhada. Mas tudo em paz. Um dia abençoado aí pra todos os ouvintes. Tá sucesso, tá na sucesso, tá na boa. Grava áudio, Cardoso, que eu não sei ler. Um abraço aí pra todos os ouvintes. Dá sucesso, tá na sucesso, tá na boa.
1: Abraço. Bom dia, bom dia, bom dia. Tá na sucesso, tá na boa. Val, você manda áudio curto, Val.
6: Bom dia, bom dia. Parabéns, Paulo, pelo seu para o seu aniversário, a passagem do seu aniversário. Que Deus te dê muitos anos de vida, muita saúde para você, cuidar da sua família, tá bom? E parabéns também para Cebola, viu, Bola? Parabéns para você, que Deus lhe dê muitos anos de vida, muita saúde e muita paz. Eval.
1: Eval.
6: E para os aniversariantes do dia, tá? Recebo um abraço de coração de Val. Carlos, você tá ouvindo. Você aí na rádio, um alô para você, para Solange, Padinha, para Vilma, para Mônica. Padinha. Oh, falei duas vezes. É
1: Dinha.
6: Que me deixa o juiz doido, pelo amor de Deus, comendo meu juiz.
1: Uma alô pra todas minhas
6: amigas e amiga Alissa da Grovilha 15, que a água fria domingo já tá acordada também, já tá no pique, que nem eu, tá? Jamilim, pra todos que estiver ouvindo seu programa, Rufião, Lia, Bela, Evanilza. Evanilza, meu abraço.
1: A Evanilza.
6: O dia que você for na Nova, vem, nós podemos encontrar, que eu não vou aí, na 14.
1: A Evanilza.
6: Um abraço pra todos, viu? Um abraço pra Ilza. E a família dela. Pra todos que estiver ouvindo. Não vou falar muito, não, porque vocês sabem como é que o Cardoso pega no pé e ele tá certo, carrendo com a dava boca nessa rádio. Pois o programa é bom, a gente tem que curtir mesmo. Bela, um abraço pra Bela. A Gravilha 22. Galeguinha, a família. Tá? William e família. Todo mundo e seu Raimundo. E um alô pra Cardoso, um abraço e pra Pedro e Aliés, tá?
1: Abraço.
6: Pronto. Minha amiga Solange. Ei, tô esquecendo, minha Sol. Não posso esquecer.
1: Alô, meu Brasil. Wendão. Alô, Wendão. Bom dia, Wendão.
7: Bom dia, bom dia, bom dia, Cardoso. Vamos que vamos, é nóis, vamos acordar, vamos trabalhar, que ninguém dá nada a ninguém não.
1: Vamos trabalhar.
7: É, mandar um alô aí pra Vá do Peixe, pra Cebolinha na 14, pra todos que tiver ouvindo a Rádio Sucesso, mande áudio que eu não sei ler.
1: Ô, Endão.
7: Gostaria de ouvir uma música aí, uma modona aí, qualquer uma.
1: O Endão da Fazenda Lagoa Nova. Valeu, Endão, da Fazenda Lagoa Nova. Bom dia, Endão. Bom dia, Endão. Bom dia, bom dia, bom dia, Terra Seca. Bom dia, Terra Seca. Terra Seca tá ligado. Bom dia, Terra Seca.
8: Bom dia, Cardoso. Aqui é o Terra Seca, Cardoso. Mandar um bom dia pra galera aí, Cardoso. A todo mundo que estiver ouvindo a rádio, vocês aí da rádio, um bom dia. Alô, Cardoso, vou cuidar das coisas ali, vou conversar, vou falar o nome do povo hoje, mas eu tô ocupado. Valeu, um bom dia.
1: Valeu, Terra Seca. Valeu, Terra Seca. Lulu Sena, você grava, Lulu Sena. Você grava, manda áudio, Lulu Sena. Lulu Sena, Jefferson Rosendo, Liz, Gabi, José Henrique. Bodô, bom dia, Bodô. Bom dia, meu Brasil. Bom dia, meu Brasil. Bora, Antônio, bora, Antônio.
9: Ô, Cardoso, bom dia, Cardoso. Como é que tá a Grovilha aí? Tá tudo bem aí,
1: certo? Tudo em paz.
9: Tá chovendo em Praia Grande.
1: Praia Grande. Uma
9: chuvinha gostosa, agora tô saindo pra trabalhar. Né? Dá um abração pro meu familiar da Grovilha 12 aí, minha sobrinha Raíssa, que tá lá no Taquari. Um abração pra todos vocês aí também da rádio aí. Toca um modão sertanejo pra nós ouvir aí, ó. Tá bom? Valeu.
1: Ó demais, ó demais. Alô, Cido Russo, bom dia, Cido Russo.
10: Bom dia, Cardoso. É o Cido. Fala comigo, Cardoso. Tô por cá, Cardoso. Manda a próxima música aí pra todos os povos, os leiteiros, Filozinho, Áureo, seu Joaquim, Dezinho, Rafael Guerra. Rafael Guerra já chegou, tá aqui na série. E todos que tá, todos os vizinhos, todos que tá na escuta. Chama.
1: Chama na categoria. Chama na categoria. Alô, Brasil, bom dia. Já tem o segundo tempo. Já tem o segundo tempo. Bora, Alfredo, homem sem medo.
11: Bom dia, Cardoso. Ei, Cardoso, ontem meu celular não funcionou, não. Ontem tava sem sinal. Mandei o áudio, mas não foi. Quando veio para ser sinal, já era 8 horas.
1: Vixe, Nossa Senhora.
11: Bom dia,
1: vixe, Nossa Senhora.
11: Bom dia, Beto, Nazaré, Paulo.
1: Alô, Brasil.
11: Cola Reinaldo. Mané da Mata. Patrinho da Água, bom dia.
1: Bom dia. Já tem o segundo tempo do programa. Manda áudio, Brasil. Já tem o segundo tempo do programa. Já. Fica na sintonia da sucesso. Bom dia, Brasil. Mexe que é bom. Vem, Brasil. Eita. Beta lá na 6 e Nalva. Beta na 6 e Nalva. Bom dia. Daqui a pouco eu tô de volta. Já eu tô de volta com o segundo tempo, Brasil.
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16: Segunda Samuel, capítulo 12, verso 13, diz assim: Então disse Davi a Natã: Pequei contra o Senhor. E disse Natã a Davi: Também o Senhor perdoou o teu pecado. Não morrerás. O desejo de todo ser humano é ter uma vida plena e abundante. Infelizmente, a maioria das pessoas ainda não entendeu que só vamos nos sentir completos quando Cristo estiver no centro da nossa vida. As pessoas têm buscado a felicidade em coisas passageiras e muitas vezes se enveredando por uma vida de pecado. Mas o pecado, além de nos tirar da comunhão com Deus, deixa sequelas terríveis na vida daqueles que se entregam a Ele. Quantas pessoas gostariam de poder voltar atrás e ter uma segunda chance? Muitos se lembram com pesar de um certo momento, talvez uma escolha errada, um instante em que agiram de forma precipitada, em que deram lugar à emoção e ao impulso. E isso acabou desencadeando uma série de fracassos na sua vida. E hoje, mesmo diante das frustrações e das aflições, tudo o que desejam é ter uma segunda chance. Davi experimentou esse sentimento. Ele pecou contra Deus, cometeu adultério e assassinato, traiu a confiança do Senhor, se deitou com uma mulher casada e mandou matar seu marido para esconder seu erro. No momento em que ele é repreendido pelo profeta Natã, um filme passa na sua mente e a tristeza invade seu coração, gerando o arrependimento. Tudo que Davi queria naquele momento era receber o perdão de Deus e uma segunda chance. As palavras de Natã soam como música para os seus ouvidos. Não morrerás. E o Senhor perdoou o seu pecado. Além de ter sido perdoado por Deus, Davi recebe do Senhor uma nova oportunidade. Hoje, eu quero falar para você que cometeu tantos erros na sua vida, que acabaram te levando a situações irreparáveis, que têm causado dor e sofrimento. Não importa o que tenha ocorrido no passado, Deus te dá uma nova chance de recomeçar. A nossa vida é marcada por recomeços. Não desista dos seus sonhos. Deus é poderoso para fazer coisas que nós consideramos impossíveis. Ele nos oferece uma nova oportunidade. A cada dia em que o sol surge no horizonte, você tem uma oportunidade de começar novamente. A cada manhã, as misericórdias do Senhor se renovam. Deus nunca desiste de nós. Ele sempre está disposto a estender a sua mão, nos ouvir e nos mostrar uma nova direção, um caminho melhor do que aquele que havíamos escolhido. Ainda que você tenha caído ou tropeçado, mesmo que a sua vida tenha sido marcada pelos erros, quedas e fracassos, não pense que acabou. Deus te dá hoje uma segunda chance. Eu quero orar por você. Senhor, eu te peço que nos dê uma chance de recomeçar. Muitas pessoas que estão ouvindo essa mensagem foram tão machucadas pelas circunstâncias da vida que hoje pensam em desistir. Alguns pensam até mesmo em se matar. Mas que o Espírito Santo fale ao coração delas nesse momento e revele o seu amor e o seu perdão. Nos dê uma chance de recomeçar e nos dê força para suportar as adversidades e sabedoria para fazermos as escolhas certas. Eu oro em nome de Jesus. Amém.
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13: carta do ouvinte. A carta que foi enviada ao programa do Imperador dos Orixás. Carta de pessoas que encontraram a solução para o seu problema. Ouça atentamente o que diz a carta. A carta de hoje é de Silvia Helena Loyola. Assim tudo começou. Era uma manhã de quinta-feira, a quinta-feira da purificação. O consultório espiritual do Imperador dos Orixás já estava lotado de pessoas que procuravam ali, naquele templo sagrado de curas espirituais, uma orientação. Pessoas de diversas localidades e com os mais diversos tipos de problemas, de saúde, financeiro, amoroso. Dentre estas pessoas encontrava-se a senhora Silvia Helena. Dona Silvia encontrava-se triste, de cabeça baixa, chorando, envolvida em seus próprios pensamentos. Aquela cena chamou a atenção do orientador espiritual e Imperador dos Orixás. Ao chegar perto da Dona Silvia e tocar na sua cabeça, Dona Silvia deu um grito alucinante, um grito desesperador que chamou a atenção de todos que estavam na antessala, a sala de espera. Era como se ela tivesse saído de um transe. Era como se Dona Silvia estivesse dormindo e acordasse repentinamente. Imediatamente, o Imperador dos Orixás determinou aos seus assistentes que levassem Dona Silvia ao seu consultório espiritual. Trêmula e balbuciando palavras que não dava para entender, Dona Silvia foi literalmente carregada pelos assistentes, já que ela não conseguia ficar em pé. Após ser ungida com o óleo da purificação, o Imperador dos Orixás pediu que ela se sentasse e que ficasse tranquila, calma. Ela demonstrava um medo muito grande, chorava copiosamente. Ao abrir os trabalhos e analisar a situação da Dona Silvia, o Imperador dos Orixás foi enfático e incisivo, disse que ela estava com encosto. O Imperador dos Orixás disse que quando a pessoa está com encosto ou com um encosto espiritual, sua vida pode ser devastada por ele. Ele suga a energia da pessoa, traz desequilíbrio emocional e gera conflitos com a sua personalidade e com as pessoas ao seu redor. Após esclarecer tudo aquilo que se passava com Dona Silvia, o Imperador dos Orixás deu sequência aos trabalhos espirituais para arrancar de vez aquilo que a senhora Silvia sentia. Um mês e 15 dias depois, Dona Silvia é outra pessoa. Uma mulher revigorada, cheia de energia positiva. Enfim, ela é uma outra mulher. Então você que está acompanhando, ouvindo o programa do Imperador dos Orixás, se você está passando por algum problema, não perca tempo. Procure imediatamente uma ajuda espiritual. Ligue agora mesmo para o Imperador dos Orixás.
18: Olá, meu irmão. Olá, minha irmã. Bom dia. Vamos dar início ao programa O Imperador dos Orixás. Este programa que vai ao ar todos os dias em sua região, em sua cidade, comigo, o Imperador dos Orixás, Padrinho José. Este que vem conversar com você, vem dizer a você, meu amigo, minha amiga, meu irmão, minha irmã, você está sofrendo? Você está com um problema amoroso? Sua vida está andando para trás, nada que você faz dá certo, tudo que você pega por uma mão perde pela outra, trabalha muito e não prospera, o que é teu só vem andando para trás, a sua vida está bagunçada. Amigo, irmão, pare de sofrer. Você pode estar sendo vítima do invejoso, você pode estar sendo vítima da inveja, do falso amigo, da pessoa ruim. E se você está sendo vítima desse tipo de gente, e o que eu vou te dizer aqui agora, através deste programa que está indo ao ar em sua região, a você que está me escutando neste momento, se você sentir que tem a ver com a sua pessoa, venha me procurar, venha falar comigo, porque se você, meu amigo, é uma pessoa que a sua vida de certo tempo para cá anda toda desarrumada, nada que é teu tá dando certo, irmão, porque muitas das vezes, às vezes você tá me escutando agora, ouvinte, mas dentro da sua casa é só discussão, é só desarmonia. Isso mesmo, você mais sua esposa, você mais seu esposo, você com seus filhos, já não tem aquela união, não tem aquela paz, dentro de casa é só guerra, é só briga. Você é uma pessoa que você trabalha, que você batalha, que você luta, mas você não vê a prosperidade dentro da sua casa, você não vê a prosperidade na sua família, as suas coisas não rendem, seus negócios não vão para frente. Você trabalha dia e noite e não consegue nada. Tudo para você é difícil. Então venha falar comigo. Eu estou aqui dentro dessa cidade. Eu estou aqui pronto para resolver o seu problema. Você tem um filho. Esse filho está nas drogas. Esse filho está no mundo do crime. Esse filho está no mundo da bebida, da bebedeira. Ele já virou um beberrão, inverterado. Ou até você, meu irmão, minha irmã, está no mundo da bebida, do álcool, não consegue sair, tem vontade de sair, luta de lá, tá já dependente, tá daquele estilo, daquele tipo que quando levanta de manhã cedo, a primeira coisa que você tem que fazer é tomar uma dose de cachaça, um copo de pinga, porque você já anda todo trêmulo, você me compreendeu? Você já não sabe, mas você já perdeu o sentido, a noção da vida, você já não tem mais capacidade de se reabilitar. E ao mesmo tempo, você procura tentar ter aquela ajuda, mas você não consegue. Meu irmão, você pode estar sendo vítima do macumbeiro. Mandaram fazer para acabar, para te colocar bebida, para te destruir. Ou a você, ou a um filho teu que está neste mundo do alcoolismo, venha me procurar. Que aqui eu tenho a capacidade de tirar essa bebida, te mostrar o que está feito. Você é uma pessoa que você ama, mas não é correspondido, você é casado, mas dentro de casa parece que é dois irmãos. Eu digo assim, dois irmãos, porque muitas das vezes você deita na cama com a tua esposa, com o teu esposo, ele vira pra lá, você vira pra cá, quando amanhece o dia, é 0x0 no pra cá, botiquim com botiquim, já não tem mais nenhum prazer, uma vida sexual ativa. E muitas das vezes você se pergunta, mas o que está acontecendo comigo? Por que que eu perdi o desejo pela minha esposa? Por que que eu perdi o desejo pelo meu esposo? E você não sabe. Você me compreendeu? Que você foi vítima e está sendo vítima do macumbeiro. Fizeram para acabar com o teu casamento, para te destruir, para você achar que a tua mulher tem outro homem, para você achar que teu esposo tem outra mulher no meio da rua. E ali teu casamento se acaba, se destrói. É verdade, companheiro, é verdade, meu irmão. É para destruir o teu lar, para você não ver teus filhos crescer, tu não ver teus netos, para você ficar jogado no meio da rua, para você ficar abandonado, sozinho, sozinha. Então, irmão, irmã, venha falar comigo. Você quer trazer a pessoa amada? O seu lar está sendo destruído? Venha falar comigo. Você tem uma enfermidade, você tem uma doença dentro da sua casa, você tem um parente enfermo, vive gastando, ou até mesmo você vive gastando com doença e não sabe o que está acontecendo. Você está morrendo, é tomando remédio o dia inteiro. Quando eu digo tomando remédio o dia inteiro, ouvinte, eu quero deixar bem claro para você poder me entender. Porque tem pessoas que ele toma remédio quando levanta, ele toma remédio 10 horas da manhã, na hora do almoço, 3 horas da tarde. Ele toma remédio à noite, na hora da janta. Ele toma remédio para dormir. Ele vive à base de remédio, de medicamento. Vive à base de medicamento. Ele vive já, como que eu posso dizer para você? Ele vive praticamente dopado de tanto medicamento. Mas ele não vê o resultado. Você não vê o resultado, você me compreendeu? Continua doente, sentindo as mesmas enfermidades, as mesmas doenças, as mesmas dores, você me entendeu? Então, se você se encontra assim, a sua casa parece mais uma farmácia de tanto remédio, venha falar comigo, porque a sua doença, ela pode ser uma doença espiritual. E se ela for uma doença espiritual, olha, ouvinte, me desculpe, você pode gastar o que você tiver, o que você não tiver, que os médicos, a medicina, não dá solução, se a doença for espiritual. Agora, porque se a doença for material, aí sim os médicos resolvem. Então você tem um problema, vira falar comigo. Você é comerciante, o seu comércio não vai mais à frente, você tá para fechar as portas, você já não sabe o que faz, você já anda na mão dos agiotas, você já anda na mão dos bancos, saldo devedor, cheque voltando, você me compreendeu, notas promissórias, você tá devendo, você já não sabe o que faz, o teu carro vive estragando, a tua moto, tudo que você faz dá errado. Olha, amigo, venha falar comigo. Porque você pode estar sendo vítima, sim, do olho grande, da pessoa ruim. Algum mal tem dentro da sua casa, dentro da sua família. Acredite, porque a macumba mata, aleja, enrica e empobrece. E o invejoso é do mesmo jeito. Por causa da inveja, eu costumo dizer que todo mundo sabe que é verdade. Por causa da maldita inveja, Caim matou Abel. Isso é um fato bíblico, amigo. Então a inveja, ela vem, ó, desde muitos e muitos anos. É por isso que você vê, muitas das vezes, é pai matando filho, é filho matando pai, é pai traindo filho, é mãe traindo filha, filha traindo mãe, e assim vai indo, amigo, é verdade. Então se você é vítima desse tipo de pessoa, dentro da sua casa tá aparecendo, desculpa, meu amigo, dentro da sua casa, você já não tem mais paz, a tua casa parece uma tortura pra você, muitas das vezes você é até mais feliz na rua do que dentro da sua própria casa, dentro do seu lar, com a tua própria família. Meu irmão e minha irmã, você é vítima do olho grande. Acredite, ouvinte, você é vítima do olho grande. Porque eu estou te falando e tenho certeza do que eu estou dizendo. Por isso esse programa, o meu programa, o seu programa, o programa do povo, ele fala com você. Ela é diferente dos demais programas, certo? Agora não me compare com outros, porque eu resolvo. Agora o meu programa, presta atenção no nome do meu programa, é O Imperador dos Orixás. Quando vim falar, veja se está falando comigo, porque eu sou o imperador dos orixás. 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Trabalho eu não cobro, eu gosto de deixar bem claro, por isso eu sou honesto com os meus trabalhos. Eu não cobro. Você não gasta um centavo com o trabalho comigo, certo? Se tiver que gastar, eu gosto de deixar bem colocado e esclarecido. Você gasta para comprar o material para fazer o seu trabalho. Porque com a boca e com a mão não faço nada para ninguém. Por isso eu sou diferente. Você já vem sabendo, certo? Aqui, se precisar de fazer algum trabalho, eu não te cobro o trabalho. Se necessitar, é material. Aí o material é por sua conta, ok? Agora, tem um problema na sua vida amorosa, sentimental, financeira, quer trazer a pessoa amada de volta, nada que tá fazendo tá dando certo, tudo que é teu tá indo de águas abaixo, vem agora falar comigo, pare de sofrer, certo? E tá chegando o momento final do meu programa, da minha parte. Todos os dias eu coloco uma oração de fé, de graça, certo? Então você que tem um problema, tem uma doença, tem uma enfermidade, um filho na bebida, certo? Um parente nos caixas privados, um parente doente, enfermo, em cima de uma cama. Pegue agora um copo com água, uma roupa dessa pessoa, coloque ao lado do seu rádio e vamos orar comigo. Quando terminar esta oração, meu irmão, minha irmã, com muita fé, leve essa roupa para essa pessoa vestir, que esteja enfermo ou que esteja num cárcere privado. Pegue esta água, dê para essa pessoa que esteja doente beber, ou você mesmo que esteja com a dor, você me entendeu? Não interessa qual seja a sua doença, pode ser no fígado, no estômago, na coluna, pode ser um reumatismo, a dor nas pernas, nas costas. Pegue esta água, lave, que eu lhe garanto. Em nome de Deus e meu Pai Criador do céu e da terra, meu Senhor Jesus Cristo, que morreu e derramou o teu sangue na cruz para lavar os nossos pecados, eu lhe garanto, em nome de Deus, eu estou profetizando que vai lavar a sua doença, que vai curar a tua enfermidade, em nome de Deus. Vamos orar comigo, o Imperador dos Orixás, e não deixe de me procurar aqui dentro da sua cidade. Orem comigo, o Imperador dos Orixás. Aleluia, meu irmão. Amém.
19: Oração para remover os obstáculos da sua vida. Em nome do Pai, do Filho e do Espírito Santo. Amém. Deus é simplesmente tudo. É o total de todo o universo. Deus é harmonia e perfeição. Logo, todas as situações que produzem desarmonia não são refletidas e inspiradas na verdade. Da mesma maneira que o sol e seus raios fazem desaparecer a névoa logo pela manhã, a luz que emana de Deus fará desaparecer toda a desarmonia da minha vida. Eu sou filho de Deus. Sou criatura do Criador. Por isso estou tranquilo. Ser filho de Deus é ser totalmente livre. Logo, não existe obstáculo algum diante de mim. Sou totalmente livre, no poder daquele que me fortalece e me guarda. Amém. Pai nosso que estás no céu, santificado seja o vosso nome. Venha a nós o vosso reino. Seja feita a vossa vontade, assim na terra como no céu. O pão nosso de cada dia nos dai hoje. Perdoai as nossas ofensas, assim como nós perdoamos a quem nos tem ofendido. E não nos deixeis cair em tentação, mas livrai-nos do mal.
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13: 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E não deixe para amanhã o que você pode fazer hoje, pois o amanhã pode ser tarde demais. 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

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Olha a hora, Brasil, agora são 7:05. Bom dia.

0: O relógio marcando 7:11. Alô, alô, Brasil. Alô, Brasil. Bom dia. Bom dia, Batom. Batom, lá na 12. Bom dia, Batom, na 12. Bom dia, Batom, na 12. Bom dia, Tom da Gata. Bom dia, Tom da Gata. Bom dia, Tom da Gata.
1: Bom dia, Cardoso. Bom dia, Cardoso. Ô, Cardoso. Ô, Cardoso, me escuta. Bom dia a todos os ouvintes da Sucesso. Bom dia a todos. Bom dia, que Deus é uma terça-feira com muita pensão para nós, Cardoso, para nós todos. Tá na escuta. Quero mandar um alô aí, Cardoso, pra Galanguinho da Evolução, Tony Rufião, Rami Nazaré, Terinho Maizé, Bambi, Sub Mazaical, Sub Almeiro, Bada Égua, Pai do Gás, que agora é Pai do Gado. E todos os ouvintes que estão no Sucesso. Tá no Sucesso, tá na boa. Valeu, Cardoso. Manda áudio pra você ler.
0: É nóis. Valeu, chame. Valeu, teu da gata.
1: Cardoso, alô também pro tirador de leite que tá com rádio na cabeça da estaca, tá? Alô pra todos que tiram o tirador de leite aí. Que Deus proteja e dá muita saúde pra aguentar o barco, né? Sucesso, Cardoso. Um abraço, Cardoso.
0: Valeu.
1: Tem meu áudio, Cardoso. Valeu, é nóis.
0: Abraço, meu brother. Manda um abraço aí pra Cis Bandinha. Cis Bandinha. Bom dia, Cis Bandinha. Bom dia, Cis Bandinha, meu brother. Tá aí ligado. É, rapaz. Cis Bandinha já tá acordado e o Gugu também. Bom dia, Gugu. Toda a família aí. Valeu, Cis Bandinha. Valeu aí, meu brother. Muito obrigado aí pelo carinho e pela sintonia. É, rapaz. Cis Bandinha aí não é brincadeira, não. Joga duro na área. Deixa eu mandar um abraço pra meu amigo Marcelo, o Teinha, comprador de gado. O Teinha, comprador de gado. É, o Teinha. O Marcelo Teinha já tá ligado aí. E também o seu pai, que também tá ouvindo a Sucesso. Mandar um grande abraço aí pra minha amiga Josi Creide. Alô, Josi Creide, Catúcia e Antônio, Gabi, também ouvindo.
2: Bom dia, Cardoso. Deus abençoe seu dia. Como você está? Manda um alô aí pra Dona Cleusa, Taquari, Cleidinha, Pinho, Arthur. Ô, Cardoso, o Cleidinho tá pedindo você passar a Xalana, meu filho. Tem como você passar aí?

0: 18. Enfim, todos os ouvintes da nossa festa na boa. E não esquecer dessa moça que casou de novo. O meu nome dela é Regina Lia, enfim, todos os ouvintes da nossa festa na boa. É, Tupinho que falou em mim, Francisca, enfim, todos os ouvintes.
1: Na hora de gravar, não bota a mão em cima do microfone do celular, não, senão sua voz não sai direito. Pega aí, não bota a mão em cima do microfone do celular, não, senão não grava direito. Tá na sucesso, tá na boa, Marlene.
2: Bom dia, Cardoso. Gostaria de parabenizar meu irmão Paulo lá no Taquari, que está fazendo aniversário hoje. Que Deus dá muitos anos de vida a ele, felicidade, paz, saúde, alegria. Que eu amo ele, é um irmão que mora no meu coração e não paga aluguel, é Paulo.
1: Muito bem, parabéns ao Paulo. Parabéns ao Paulo, tudo de bom. Joelton Araújo e Francisca na 18 e Nega na 18.
3: Bom dia Cardoso, tudo bom? Que Deus abençoe nosso dia. Quero mandar um alô aqui para Francisca, Bruno, Jacos, Catuxa, Pedro, Bebezinho da Oficina, Elton da Grovilha 6, Nito, minha mãe, Dona Nena, Terezinha, tudo, neném, tirador de leite, todos vaqueiros, tirador de leite da Grovia 18. E um bom dia pra você e sua família. Que Deus abençoe nosso dia, Cardoso.
1: É isso aí. É isso aí, meu Brasil. É isso aí, meu Brasil. Bom dia, bom dia. Tá na sucesso, tá na boa. Nega da 18, alô, Nega da 18.
4: Bom dia, Cardoso. Que Deus abençoe nós nesta terça-feira, em nome de Jesus. Um bom dia pra Félia e pra todos nós.
1: Abraço, tudo de bom. Alô, Brasil, bom dia. Alfredo.
5: Bom dia, meu amigo Cardoso. Ô, moção, tu não vi não que você. Esse áudio não, que eu tava na roça, Cardoso. Eu fui pra roça muito cedo, velho. Bom dia pra você aí, Cardoso, e todo mundo. Tô indo na cidade agora, velho. Mas pode mandar o áudio, viu? Tá bom, meu amigo?
1: Tá bom.
5: Deus te dê um bom dia e saúde pra nós todos, tá bom?
1: Amém.
5: Tchau, Cardoso. Tá na sucesso, tá na boa. Manda áudio que eu não sei ler. Um bom dia pra todo mundo. Meu familiar da Grovilha 7. Tios e tias, primos e primas, todo mundo aqui de Futura, amigos e amigas, e quem ouve essa rádio em todo lugar do Brasil, tá bom, Cardoso?
1: Tá bom, meu irmão. Tá, boa, tá tudo certo.
5: Bom dia pra Lorena e todo mundo aí da rádio que ouve essa rádio.
1: Tá bom, um
5: tchau,
1: abraço.
5: Deus abençoa. Bom dia, meu amigo.
1: Bom dia, Alfredo. Bom dia, Vina. Bom dia, Vina. Bom dia, Vina. Bom dia, Graça de Sítio do Mato. Graça de Sítio do Mato. Bom dia, Pedro. Bom dia, Pedro.
6: Bom dia, Cardoso. Bora acordar, Cardoso. Bom dia.
1: Já quero mandar
6: um abraço aqui pro meu amigo Eto, minha amiga Francisca.
1: Eto.
6: Minha amiga Regina, que tá lá na 6. Quero mandar um abraço também pro Paulinho da Reciclagem. Dá um abraço aí pra todo mundo que tá ouvindo a rádio. Que Deus nos dê um resto de semana abençoado aí na presença dele. Uma terça-feira cheia das mãos dele, cheia da graça dele. Um abraço, Cardoso, tenha um bom dia.
1: Bom dia, Pedro. Bom dia, Pedro. Um abraço, meu brother. Um abraço, Pedro. Bom dia. Eita, meu Brasil. Bom dia, bom dia. Bom dia, Daiane. Daiane Moral da Bahia. Bom dia, Daiane. Bom dia, Daiane. Bom dia, Dona Maria. Bom dia, Daiane.
7: Bom dia, Cardoso e todos os ouvintes da Raida.
1: Bom dia, Daiane. Daiane. Daiane tá lá perto do Cross. É, Daiane Dubac tá ouvindo. É isso aí, Daiane. Um abraço, Daiane. Tudo de bom, Daiane. Mandar um abraço também aí a todos que estão na sintonia. Dona Maria também tá lá ouvindo a Cidade Nova, lá na Cidade Nova. Bom dia, meu Brasil.
8: Bom dia, Cardoso. Bom dia, Cardoso. Manda um bom dia pra Dona Wanda, pra Dona Maria, mãe de Nicás, Cardoso.
1: Dona Wanda, Dona Maria.
8: É Marilene, Cardoso.
1: Dona Wanda. Marilene, bom dia, Marilene. Bom dia, Marilene. Marilene tá ligada. Bom dia, Marilene. É isso aí. Manda um abraço pra Selma. Lá na 21, alô Selma, na 21, bom dia Selma.
9: Oi Cardoso, bom dia. Passa a mão aí pra mim de Amado Batista.
1: Tá na sucesso, tá na boa. Ah, meu Brasil, bom dia. Bom dia, Almizão. Bom dia, Almizão.
10: Bom dia, bom dia, bom dia, bom dia, Cardozão. Fala comigo que eu falo contigo, meu irmão. É isso aí, Cardoso. Nós nasceu, foi bonito, foi rico. É nós trabalhando e Deus abençoando. Cuida pra cuidar que eu tô por cá e hoje eu não vou trabalhar. Deixar alô pra minha mãezinha, assentamento por Rádio Azaz, para todo mundo lá. Todo aquele povo ali, assentamento por Rádio Azaz. Deixar alô pros meus considerados, minha família, aqui na Glória de 10, Serra do Ramalho. Deixar uma alusão, né? Toda a minha família, meus filhos. Minha esposa, minha netinha Hanna, minha netinha Maria Clara, né? Cardoso. É isso aí, Cardozão. Todos os vaqueiros aí, de Macetão, a todo mundo, e São Raimundo. Só agradecer meu compadre Renê, meu compadre Robão, meu compadre Cuscuz. É, rapaz, nós trabalhando e Deus abençoando. De onde o povão que tá tirando leite, o vereador. Fala, vereador, deixa eu falar pra meu irmão Dinho da Caçamba, lá na Ilha do Fogo. Bora, Dinho, bora, Dinho. Olha, nós nasceu, foi bonito, meu irmão, não foi rico, não. Vamos trabalhar. Que pena que o áudio não pode mandar muito grande, né, Cardoso? Manda áudio, pelo celeiro, tá na sucesso, tá na boa. Alô, Caraíba, alô, Caraíba, alô, Teixeira, os homens do Saguário.
1: Alô, meu povo. Valeu, valeu, Almi. É isso aí, Almi. Aqui na sua sucesso. Bom dia. Bom dia, meu Brasil. Vou chamar o Ronaldo Santos. Ronaldo Santos, aqui na sua sucesso, é o Ronaldo Santos, terapeuta.
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1: 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O relógio está marcando agora 7:24. Aumenta só o volume do seu rádio aí.

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0: Meu Brasil, bom dia. Segundo tempo do programa, são 7h35. Netão de Brasília, caindo água em Brasília, tá chovendo por lá, água tá caindo em Brasília, é chuva. Na capital federal tem chuva. Tem chuva na capital federal. Eita, Netão de Brasília.
1: Manda áudio que eu não acelei. Manda áudio. Bom dia, meu coligado Cardoso. Tô por cá. Onde é que tu tá? Hoje o áudio é isso aí, meu coligado Cardoso. Só te mostrar a chuva que começou ontem. Ô, rapaz, a semana começou abençoada, viu? Peço a Deus que mande essa água pra aí também, pra encher os tanques aí, os rios. E bora dar água pro gado. Manda áudio que eu não acelei.
0: Vamos cuidar do gado. Vamos dar água pro gado, é isso aí. Avanilza. Alô, Avanilza, bom dia.
2: Olá, bom dia, meu amigo Cardoso. Que Deus abençoe nosso dia, nos proteja, nos guarda, nos livra de todo mal, né? Quero aqui deixar, né, meu carinho, meu abraço, né, a todo ouvinte aí da Rádio Sucesso FM. Tá na sucesso, tá na boa. Deixar também aqui meu alô, né, nossa amiga Lia, nosso amigo Marlon, nosso amigo Rufião aqui da 14, né, Belinha, Arleide, né, todos os ouvintes aqui da Globina 14, deixar aqui meu alô. Pra minha mãe Neuza.
0: Dona Neuza.
2: Né? É isso aí, meu amigo Cardoso. É, manda áudio que eu não sei ler. Vamos cuidar aqui.
0: Tá ficando meio dia.
2: E o dia tá só iniciando, né? Bom dia, bom dia.
0: Aê, Avanilza, um abraço. Bom dia, Avanilza. Bom dia, Galeguinho da Ambulância. Bom dia, Galeguinho da Ambulância. Bom dia, Galeguinho da Ambulância. Tá ligado na sucesso. Lá na 22. Bom dia, Galeguinho. Da ambulância, tá ligado lá na 22. Um abraço, Galeguinho. Tudo de bom, meu brother. Bom dia, bom dia. Meu amigo João Batista e Leu. Alô, Leu Lucena. Bom dia, Leu Lucena. Bom dia, Leu Lucena. Bora, João Batista. Acorda, João Batista. Vamos cuidar, João Batista. Chico da Borracharia, Fadley Flávia e a Conceição, Maria Conceição, bom dia. Bom dia, meu Brasil. Bom dia, Aguinaldo da Mata Itapevi.
3: Bom dia, Cardoso. Bom dia, bom dia. Tá sucesso, tá na boa. Mandar um alô pra todos aí de Serra Malhense, especialmente da Grovilha 11. Agnaldo da Mata aqui, tá TV, ligado aqui no programa.
0: Isso. Mandar um abraço pra Vangevaldo. Alô, Vangevaldo e Nalva. E Galeguinho, Vanildo. Galeguinho e Vanildo, ligado na sucesso. Galeguinho, Vanildo e Ângela, lá na 21. Um abraço. Bom dia, Beta. Bom dia, Beta, lá na 6. Alô, Beta, bom dia.
4: Bom dia, Cardoso. Como é que você tá? Tá bem? Espero que sim.
0: Todo jóia.
4: Vou mandar um alô aí pra minha turma aí, viu? Pra Dona Maria na 18, pra Célia na 18, Pedrinha na 18, Dasdô, Zezé, Guiomar, Nazaré, Alfredo, Cebola, Seu Antônio da Água, Catiúce, pra Suzane e Sueli, pra Nelson, pra Paulo, pra todos daqui da rua aqui, pra Jorge, pra meus filhos, Genro, Nora, Ica e todo mundo. Eu esqueci. Pra o pessoal aqui da rua, aqui da minha rua. E pra todo mundo aí, os que eu esqueci, viu? Passa a música da programação aí, qualquer um aí, viu?
0: Tá bom.
4: Fique com Deus e um bom
0: abraço.
4: Dia. Tchau.
0: Fique com Deus aí. Tudo de bom. Tudo de bom. Olha a hora, Brasil. O relógio está marcando agora 7:40. Bom dia, Pimba. Bom dia, o Pimba. Agrovila 8, bom dia, Pimba.
5: Bom dia, Cardoso, nós estamos com o Cardoso na escuta, manda um alô aí, Cardoso, pra nós, que é Pimba da 8, manda um alô pra minha esposa aí, Zene.
0: Zene.
5: Escuta, minha joia, chama.
0: Valeu, Pimba, categoria da Bahia. Mandar um grande abraço também aí ao povo da margem do Rio do Pé da Serra e lá em Riba da Serra, pra tudo quanto é lugar, pra tudo quanto é lugar. Mandar um abraço também aí pra Zumim. Alô, Zumim, lá na Agrovila 13. Zumim, categoria da Bahia. Bom dia, Zumim, lá na 13. Bom dia, Zumim, lá na Agrovila 13. Com a sua família, escutando o nosso programa, meu amigo, o grande parceiro, meu amigo Zumim, e também o Marcelo, o Teinha, comprador de gado. Tá aí ouvindo a sucesso. São 7:41 agora. Oi, meu povão. Manda um abraço pra Nalvo. Nalvo e dona Branca. O Japa e Diarla e Heitor. Jennifer. E também um abraço aí pra Alice e Isabela. Um abraço. Oi.
2: Cardoso, aqui é Bianca da Agrovila 11. Uma música com meu pai, de Bianca. Guilherme Silva. Pra toda a Agrovila 11. Pra minha mãe, minha irmã Bruna, minha irmã Vanessa, meu irmão Renato. Bianca da Agrovila 11.
0: Bianca.
2: Qualquer música que tiver também, ó. Meu irmão Renato tá completando.
0: Beleza, beleza, beleza de Creuza. Tá na sucesso, tá na boa. Aumenta o volume do rádio. Tá na sucesso, tá na boa. Oi, Vânia. Oi, Vânia.
6: Bom dia, Cardoso. Bom dia pra Thalita, na Agrovilha 4. Bom dia pra Maria. Maria do Rock, da Agrovilha 3. Um abraço a vocês todos.
0: Vamos lá, Brasil. 7:42. Desquite de pobre é briga.

0: horas mais 46 minutos. Bom dia, Creuzinha. Creuzinha da Pop, bom dia, Creuzinha e Dantas.
1: Oi, Cardoso, bom dia, Cardoso. Tô por cá.
0: Eu tô por cá, e você, onde é que você tá? Eu tô por cá, e você, onde é que você tá? Mandar um grande abraço aí pra todo o povo da margem do Rio, do Pé da Serra e lá em Riba da Serra, pra tudo quanto é lugar. Meu amigo Paulo do Taquari tá aniversariando hoje. Paulo do Taquari tá aniversariando hoje. Parabéns, Paulo do Taquari. Obrigado a vocês todos que estão participando do nosso programa. Muito bom dia. Manda o seu áudio. Eu estou por cá. Eu sei, de onde é que você tá? Chama o Tony Rufião. Chama o Tony Rufião.
2: Bom dia, Cardoso. Uma ótima terça-feira pra você e pra todos. Bora, cuida, cuida. Manda áudio quando você lê. Tá na sucesso, tá na boa. Mandar um alô aí pra Vanilza, pra Lia Couto e Belinha, pra Cartúcia Val, lá na Água Fria, Neto de Brasília, o Homem do Papel, compadre Tonho da Água, Tonho da Gata, Zé do Mel, Timar, Louro, Candiba, Mazina 23, Adenor do Velho Morilo, Nildo, Joe da Internet, Enão, pra o Enão aí que manda alô pra mim direto.
0: O Enão.
2: E pra todos que estiver ouvindo a sucesso, né? Tá na sucesso, tá na boa. Um abraço, meu brother.
0: O Enão da Fazenda Lagoa Nova. Ah, Enão, testado. Enão, vem na brincadeira, não. Mais um grande abraço também aí pra o povo da margem do Rio do Pé da Serra e lá em Riba da Serra. E vamos trabalhar que ninguém dá nada a ninguém. Bora, Dona Branca. Bom dia, Dona Branca. Bom dia, Nau. Chama o povão. Chama o povão. Chama o povão pra cá. Natan, o Natanzinho, bom dia, Natanzinho.
3: Mandar alô pra minha mãe, mas meu pai não tá no meu irmão, minha irmã no seu marido. Mas também, graças a Deus, minha irmã também tá girando, tipo, com coisa dos motocos. Nós ainda faz a Lândia. Tô vendo a rádio Sucesso FM. Aqui em Bons da Lapa. O Centro Rádio de Pisa, falou tchau.
0: Pronto, pronto, Natan. Pronto, Natan. Um abraço, Natan. Tá na sucesso, tá na boa. Bora, bora, bora. Bora, Brasil. O relógio tá marcando 7:49. Bom dia. Deixa eu mandar um abraço aí para o povo que tá ligado mais nós. Lá na Água Fria, todo o povo da Água Fria. Dona Nô no Barreiro Grande. Dona Nô no Barreiro Grande, lembra de mim pra eu lembrar de você, Dona Nô. Depois não tá afim, brincando comigo. Mais um abraço também. Vai pra todo o povo da 22. Todo o povo da 22. Bom dia, povão da 22. Bom dia, povão da 22. Bom dia, povão da 22. Tá na sucesso, tá na boa. Bora, povão da 22. Bora, povão da 22.

0: aqui tá ouvindo nós aí. Um grande abraço. Bom dia, Val da Água Fria. Beleza, Val. Val tá aí ligada. Val Ita. Um abraço, bom dia. Tá na sucesso, tá na boa. Aí, são 7:51. Manda um abraço pra dona Solange. Dona Solange e também a doutora Vilma. A doutora Vilma tá ligada. O povão todo que tá ouvindo, chama o povo pra cá.
1: Bom dia Cardoso, bom dia Serra do Ramalho, bom dia pra minha família, meu esposo, meus filhos. Bom dia, bom dia. Ô Cardoso, passando por aqui pra desejar hoje meus parabéns, muitos anos de vida, muita felicidade, tudo de bom na vida dela, que Deus dá muita saúde pra nossa bonequinha, nossa princesa da rádio, Lorena Ramos. Feliz aniversário, minha linda, que Deus te abençoe e te protege. Deus continue, abençoe você, você ser sempre essa pessoa abençoada que você é. Feliz aniversário, Lorena.
0: Abraço! Abraço, Lorena! Lorena tá aniversariando hoje! Parabéns a Lorena! A nossa querida Lorena Ramos tá completando mais um ano de vida hoje! Parabéns, Loren! Muitos e muitos anos de vida, muita saúde, muita sorte, alegria e felicidade também. Parabéns a Lorena.
1: Da sua amiga Cleide da Grovila 8 e família.
0: Cleide da 8. Aí, que maravilha, rapaz. Eu aqui fico sem saber das coisas. Olha aí, Lorena aniversariando hoje aqui. Não vi nada aqui, aí eu tô meio que voando. Mas agora nós vamos falar. Parabéns, Lorena. Parabéns, Lorena, e feliz aniversário. Tudo de bom. Muitos anos de vida. Muita saúde. Muita sorte, alegria e felicidade também. São 7:53. 7:53. Eita, meu Brasil. Tá na sucesso, tá na boa. Oi, Uda.
2: Bom dia, Cardoso. Tô por cá, tô te ouvindo, Cardoso. O povo da 12 tá tudo te ouvindo, Cardoso.
0: Agrovila 12 em peso.
2: Deus abençoe o nosso dia.
0: Agrovila toda em peso, ouvindo a sucesso. Uda, um abraço, Uda. Um abraço, Nalva. Tudo de bom pra você, Nalva. Tudo de bom pra você, Uda. Manda áudio que eu não sei ler.
3: Oi, Cardoso, só para que eu tô falando. Um parabéns pra ela também, que muitos anos de vida pra ela.

0: aniversário dela.
1: Valeu, João. Valeu, João. Um abraço. Parabéns a Lorena. Feliz aniversário, muitos anos de vida, nossa colega de trabalho aqui, completando mais um ano de vida.
2: Bom dia, Cardoso, bom dia, meu amigo. Obrigado por você lembrar.
3: Então começaram a construir algo diferente.
2: Pela parte da manhã. Se Deus deu um bom dia.
3: A confiar sem precisar controlar.
2: Na frente de tudo, cuidando de nós, nos abençoando.
3: Distância e abandono.
2: Dando um bom dia.
3: Principalmente começaram a criar
2: a saúde de nós.
3: Das próprias atividades.
2: Ele nos protege e nos cuida. Em nome do Senhor. Viu? Viu?
3: Deus,
1: um abraço
3: pra mim,
1: que ele não precisava interpretar cada silêncio. Abraço. Bom dia, Graça. Bom dia, Graça. Olha o áudio, Graça. Olha o áudio, Graça. Olha o áudio, Graça. Presta assunto no áudio, Graça.
4: Bom dia, Cardoso. E aí, beleza? Aqui é José Nilton. Aqui do 5JNS. Mandar um alô aí pra meu pai e minha mãe aí na Brasília 19, tá ligadaço com vocês aí na Sucesso FM, beleza?
1: Beleza. Maravilha. Maravilha, maravilha, maravilha. Alô, alô, meu povo. Bom dia, bom dia, bom dia. Tá na Sucesso, tá na boa. Tá na Sucesso, tá na boa. Acorda, Brasil! Acorda, Brasil! Alô, alô, meu povo! Bom dia, meu Brasil! O relógio tá marcando. Vamos nessa, meu povão! Minha amiga Nalva e minha amiga Uda na 12. A audiência estourada lá na 12. Bom dia! Agrovila 12 em peso, ouvindo a Sucesso. Cocó da Brasileira.
5: Bom dia, Cardoso. Bom dia, tô por cá, Cardoso. E você, onde é que tá? Mandar o que não sei ler. Lembra de mim pra me lembrar de você, Cardoso. Aí, Cardoso, agora meu rádio pirrou, meu rádio deu pau. Agora pra ouvir a Sucesso, tem que.
1: É no celular.
5: Tem um radinho aqui, quebrou a antena também ontem. Antes de ontem, sei lá como foi.
1: Vixe, agora.
5: Tô sem a Sucesso. Mas no celular aqui. Não. No celular não.
1: Pega.
5: Não sintoniza a Sucesso, não sei porquê. E tem todas as rádios do Brasil, menos a Sucesso.
1: Tá na Sucesso. É que você não olhou, não.
5: Bom dia pra todos aí, Serra Malhante, todos os ouvintes, todos os amigos. Eu, Valmir da Um, cima da boca da vereda.
1: Valmir da Um, cima da boca da vereda, Zé Cobrinha, Chico Brega.
5: Bom dia, Cardoso, estou por cá. Mandava que não sei ler. Eu fecho a próxima música pra todos aí.
1: Bom dia, João Paulo. João Paulo de Jesus. Menezes e Lindalvo Martins, Agrovila 12, ouvindo a Sucesso. E parabéns mais uma vez à nossa colega de trabalho, Lorena Ramos, que está fazendo aniversário hoje, 25 de agosto. Parabéns, Lorena. Muitos anos de vida, muita saúde, muita sorte, alegria e felicidade também. Só

0: Muito bem, Brasil. Todo o povo da Serra do Ramalho, das cidades circunvizinhas, você de toda a região que escuta o nosso programa, a gente só agradece pelo carinho. Você que está acompanhando a Rádio Sucesso em todos os lugares, em todos os bares, em todos os lares, em todos os lugares onde você estiver, sempre receba aí o nosso carinho. Todas as comunidades. Acabou o programa. Por hoje é só, Brasil. E é. Parabéns, Lorena. Feliz aniversário. Muitos anos de vida. Nossa companheira, nossa colega de trabalho, fazendo aniversário hoje. Lorena aí completando hoje 18 anos de idade. Lorena hoje completando 18 anos de idade. Agora são 7h59. Alô, alô, Brasil. E é como eu digo sempre, segure firme na mão de Deus e meta o pé na estrada, porque quem anda com Deus não pode ter medo de nada. E esse meu Deus que eu acredito piamente, ele que me guia, que me orienta, que me ilumina, que me segura, que me sustenta e que me trouxe até aqui, ele nunca, nunca, nunca, nunca vai me deixar cair. Um abraço, Brasil. Fiquem todos com Deus, que eu tô indo com ele. E com ele eu estarei de volta na amanhã, às 5 da manhã. Um grande abraço, porque vem aí a aniversariante do dia, Lorena Ramos. Daqui a pouquinho ela vai estar aqui para falar com você nesta manhã. Um beijo, gente, e até amanhã, acreditando em Deus, o construtor do universo. Beijo, gente, e até amanhã, se Deus quiser.
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Senhor, pronto. Cheguei. Demorou, né? Ai, ai, ai. 8:08, tá no ar o nosso Bom Dia Sucesso desta terça-feira. Terça-feira incrível, minha gente. Hoje, 25 de agosto de 2026, tá no ar o nosso Bom Dia Sucesso. Eu sou a Lorena Ramos. Chego nessa terça-feira com o coração cheio de gratidão, com energia super gostosa pra gente começar a nossa manhã. Que alegria ter a sua companhia, seja você que tá em casa, ou no trabalho, ou no comércio, ou na estrada.

principalmente aquela palavra que aquece o seu coração. E olha, a gente está chegando ao finalzinho do mês de agosto e talvez esse mês de agosto não tenha sido exatamente como você imaginou, mas uma coisa é certa, você chegou até aqui nos ajudou o Senhor, né? Enquanto Deus nos dá vida, ainda existe oportunidade da gente recomeçar, da gente corrigir a rota, acreditar novamente e viver coisas novas. Então respira fundo, entrega esse dia nas mãos de Deus e vem junto comigo, tá? Bom dia, Serra do Ramalho, bom dia, minha gente. Bom dia, sucesso de hoje. Tá só começando, né? Vamos junto, então, começar mais uma manhã.

São 8:11 na Sucesso FM. Olha, às vezes alguém faz algo que nos machuca, que nos decepciona ou até nos provoca. A nossa primeira vontade é devolver na mesma moeda, não tem isso? A gente não tem essa vontade de devolver igualzinho, talvez até um pouquinho pior, porque nós somos maus, essa é a verdade, né? Mas existe uma lição bíblica que é muito importante, talvez uma das mais importantes. Não precisamos nos tornar aquilo que nos feriu. Em Romanos 12, no verso 21, diz assim: não se deixe vencer pelo mal, mas vençam o mal com o bem. Na prática, eu sei que é bem difícil, mas olha, isso não significa aceitar injustiças, permitir que alguém abuse de você ou não colocar limites. Significa não deixar que a atitude do outro roube de você aquilo que Deus está construindo em seu coração. Tem gente que espera uma reação sua para poder justificar uma atitude. Não entregue esse poder. Às vezes a pessoa tá ali na espreita, ela tá ali provocando, ela tá, sabe, lhe pirraçando, ela tá fazendo de tudo para que você perca esse controle. E a partir de aí, ela

poder te julgar. Tá vendo lá como é fulano? Ela arca ali, ó. Ela planeja, né? Tudo. Ela tem ali um... Ela é calculista, fria, né? E ela calcula aquilo ali tudo para que você saia de sua razão. Para a partir de aí, ela poder lhe apontar o dedo e dizer, olha lá como é que fulano é. Né? Então ela espera que você tenha uma má reação para justificar a própria atitude dela. Então não dê esse poder a ninguém. Se alguém te feriu, entregue a Deus. Se alguém falou mal de você, continue fazendo bem. Se alguém tentou te diminuir, lembre-se de quem você é em Deus. Porque a sua palavra vale mais do que uma resposta. E muitas vezes... o maior livramento é não descer ao mesmo nível de quem tentou te machucar. Que nesta terça-feira Deus nos dê sabedoria para saber quando falar, quando silenciar, quando colocar limites e principalmente quando simplesmente devemos, né, entregar nas mãos de Deus. Faça o bem, ande em paz e deixe Deus cuidar do que você não consegue resolver. Deixa Deus tomar conta. 8:13 agora na Sucesso. Bom dia.

0: 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Agora 8h19. Luan Santana, Dona. Tá na sucesso, tá na boa. Ainda teve unha pintada, vencedor. Sucesso, 8h20 agora.
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0: Sucesso, 8h20 agora, oi.
3: Bom dia, Lorena, bom dia.
0: Bom dia.
3: Desejar meus parabéns pra você, minha linda.
0: Ô, minha linda.
3: Que Deus te abençoa, Deus te proteja.
0: Amém.
3: Você seja sempre essa pessoa abençoada que você é. Feliz aniversário, minha princesa. Muito, muito, muito, muitos anos de vida, muita felicidade. Feliz aniversário,
0: Dona Cleide,
3: Lorena.
0: Obrigada.
3: Que Deus te abençoa. Cleide da Gravila 8 e sua
0: família. Coisa linda. Um beijo bem grande, viu, Dona Cleide? Deus abençoe. Eita, vem cedinho, que coisa gostosa. Oi, bom dia.
4: Bom dia, Lorena, minha linda.
0: Oi, Regina. Tudo bem, minha linda?
4: Tudo bem com você, Lorena?
0: Tudo ótimo. Graças a Deus.
4: Cadê o cafezinho, Lorena, pra tomar, Lorena?
0: Nós vamos tomar agora um cafezinho da Cassi.
4: Dá um alô pra minha parente aí, Lorena.
0: Fica à vontade, minha linda.
4: O pessoal do aniversário hoje, Lorena. Ele tem aniversário. Eu amo ele. Deus da vida e saúde ele, viu?
0: Oh, coisa
4: Deus
0: boa.
4: Deus proteja ele, aonde ele for, Lorena. E tudo bem. E pra Jaed, pra Marilene, pra quem tá.

0: pra Marli, pra Lindinha. É muito parente, Valente. Oh, muito parente, Lorena. Pra e pra todos os ouvintes aí, que tá com aí.
1: Tá certo, minha linda.
0: E da Serra do Romário, que tá na sucesso, tá na boa, Lorena.
1: Muito bem, minha Regina. Linda,
0: fica com Deus, Lorena. Passa um beijo pra mim aí, Lorena, de Amado Batista, menininha, meu amor.
1: Pronto,
0: conheço
1: passo
0: pra todos
1: sim.
0: Vocês na rádio e todos os ouvintes aí.
1: Um abraço, Regina.
0: Fica com Deus.
1: Tchau, minha linda. Tudo de bom pra você. Um bom dia todo especial.
2: Bom dia.
1: Oi,
2: Lorena.
1: Bom dia, Alice.
2: Um feliz aniversário. Que Deus abençoe.
1: Obrigada,
2: você.
1: Obrigada, minha
2: te
1: linda.
2: Muitos e muitos anos de vida, muita saúde, muita felicidade. Deus derrama bênçãos na sua vida.
1: Amém.
2: Tudo de bom, tá? Minha amiga.
1: Ô, gente.
2: Fica com Deus. Passa uma música aí de Bruna Carla. Qualquer um que tiver aí na programação. Ofereço para meu primo Cléristo, que ele gosta muito dessa música, da Bruna Carla. Para minha amiga Rose, da Agrovila 21. Todas as amigas minhas da Agrovila 21, minhas colegas.
1: Tá bom.
2: Deus abençoe.
1: Amém. Nós todos, viu? Um beijo bem grandão para você. Bom dia todo especial. Oi, Guiomar. Bom dia, minha linda.
3: Bom dia, Lorena. Feliz aniversário.
1: Obrigada,
3: minha querida.
1: Meu amor.
3: Que Deus
1: amor.
3: Te abençoe com muita saúde, muita paz.
1: Amém, Guiomar.
3: Felicidade, tudo de bom pra você. Que você seja essa pessoa maravilhosa. Fica com Deus. Tchau.
1: Amém, meu amor. Deus abençoe. Ai, ela mandou até um videozinho aqui. Que coisa maravilhosa, louvado seja Deus. Já eu volto aqui pra assistir esse vídeo que tu mandou, viu? Fala, meu querido Jurandir, bom dia.
4: Lorena, tudo bem, Lorena? Gostaria
1: tudo
4: de ouvir
1: bem.
4: Uma música com Zezé de Camargo e Luciano. Fez pra vocês e da rádio, pra todos os ouvintes que gostarem da música. Então, é sucesso na boa.
1: Valeu, Jurandir, um abraço pra você, um bom dia. Todo especial, 3620-1680, para você participar, pedir a sua música favorita para ouvir aqui na nossa Sucesso FM. Oi, bom dia.
5: Lore. Bom dia, parabéns.
1: Bom dia, obrigada.
5: Feliz aniversário, que Deus ilumine a sua vida. Com muita saúde e paz.
1: Amém.
5: Não perca um programa seu. Deus te abençoe. Ana de Taquari.
1: Oi, Ana. Um beijo, Ana. Deus abençoe, minha linda. Muito obrigada.
6: Bom
1: fala,
6: dia,
1: Zé Russo. Bom dia.
6: Parabéns, Lorena. Que Deus abençoe seus caminhos. Dá muitos anos de vida, muita felicidade. Você e sua família.
1: Muito obrigada.
6: É tudo de bom. Os parabéns. Toca uma música pra mim, José de Camargo Luciano. Fala pra mim. Ofereço para todos os ouvintes, para você também.
1: Valeu, meu bem.
6: Chama.
1: Deus abençoe, viu? Obrigada mesmo pelo carinho. Eita, coisa boa! São 8h25 na Sucesso FM. Tá na Sucesso, tá na boa. Zezé de Camargo e Luciano cantam Indiferença.

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3: Bom dia! 8:32 na Rádio Sucesso.

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1: Sucesso, 8h38, tá na sucesso, tá na boa, 3620-1680 pra você participar com a gente. Oi,
2: Lorena,
1: bom dia, tudo bem, Nalvinha?
2: Aniversário, minha querida.
1: Obrigada,
2: bem,
1: princesa
2: saúde,
1: linda.
2: Paz, tudo de bom na sua vida, que você continue você nessa mulher guerreira.
1: Ô, gente.
2: Essa mãe guerreira. Essa amiga guerreira, que Deus te abençoe sempre.
1: Amém, Nalva. Beijo pra você também, obrigada, viu?

0: madrugada. Oi, Joselita, bom dia.
1: Muitos anos de vida para você.
0: Obrigada, Joselita.
1: Que seja mulher guerreira.
0: Amém, minha linda.
1: Passa uma música aí pra mim. Te amo, Liz.
0: Prontinho, valeu. Oi, bom dia.
2: Dia. Esse dia maravilhoso que Deus te deu, Deus continua te abençoando.
0: Amém.
2: Te lavando, te purificando. Dando muitos anos de vida, felicidade, paz. Aqui é a Vânia, mora na Batalha.
0: Ô, um abraço, Vânia, minha linda. Muito
2: Deus
0: obrigada, Vânia.
2: Te abençoe, seja essa pessoa maravilhosa. Continua assim,
0: Vânia.
2: Seja essa pessoa maravilhosa, alegre.
0: Obrigada, Vânia, por tirar esse tempinho para falar comigo nesse dia, viu? Deus abençoe você e todos
3: dia.
0: Na batalha. Bom dia.
3: Você tá?
0: Tô
3: bem,
0: Lu, graças
3: Deus
0: a Deus.
3: Parabéns.
0: E você?
3: Que Deus te abençoe de bênção.
0: Amém,
3: que
0: minha linda.
3: Essa mulher feliz, guerreira pelas suas filhas. Que Deus ilumine seus caminhos.
0: Amém.
3: Derrama as bênçãos sobre você. E parabéns, viu, Lore?
0: Obrigada, princesa linda.
3: Eu gosto muito de você, eu amo você de coração.
0: E eu
3: tá
0: de
3: bom?
0: Você, também te
3: que
0: amo.
3: Que Deus te abençoe sempre.
0: Um beijo bem grande, viu, Lu? Obrigada. Obrigada mesmo por tirar esse tempinho aqui pra falar comigo. Um beijo grande.
4: Oi, Lorena.
0: Tá
4: bom
0: por
4: dia,
0: aqui.
4: Lorena.
0: Bom dia.
4: Parabéns, que Deus te dê muitos anos de vida e saúde pra você, viu?
0: Obrigada.
4: Qualquer música de Amado Batista. Seja pra você, pra Cardoso e pra todos os ouvintes, viu? Parabéns, que Deus dê muitos anos de vida e saúde pra você, viu?
0: Que coisa linda. Amém. Evangevando, um beijo bem grandão pra você. Bom dia todo especial. 8h41 na Sucesso FM.

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Bom dia, minha gente! Estamos de volta! Tá na sucesso, tá na boa, bom dia pra você. Vamos juntos. Já já tem as previsões astrológicas nesta manhã maravilhosa de terça-feira, 25 de agosto de 2025.

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1: 9:32.
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1: Sucesso, agora 9:38. 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Sucesso, 9:38. 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
1: Bom dia! Já estamos de volta. 3620-1680 para você participar. Hoje, terça-feira, dia 25 de agosto. Tá na sucesso, tá na boa. Vamos lá, tem recadinho do ouvinte por aqui. 3620-1680. Bom dia, meu amigo Dei.
2: Você mais sozinha, sua família.
1: Estamos
2: tudo
1: bem, Dei, graças a Deus.
2: Eu ia mandar um alô pra minha família, né, nova, minha mãe, minhas irmãs, meus sobrinhos, minhas sobrinhas, todos conhecidos da Gorilha 9, todos conhecidos da Gorilha 10, todos conhecidos da Gorilha 11, da Gorilha 12, Tumarim, Pimenta, Limeira, todos aqui de Taquari, todos do Tabuleiro, boa sorte. E especial aqui pro Taquari, pro meu amigo Paulo, que é aniversariante de hoje.
1: Paulo do Taquari!
2: Um grande evento de saúde pra ele, que ele seja essa pessoa bacana, legal, honesta, direito, trabalhador. Essa pessoa que ele é sempre, que Deus dá muito grande evento de saúde pra ele. E também, não posso esquecer, mandar meus parabéns pra você também, que é aniversariante.
1: Oh, obrigada,
2: Deus. Que Deus pode dar muito grande evento de saúde, muita paz, muita felicidade, que você seja essa morena. É linda, maravilhosa, é popular com todo mundo, atende todo mundo bem. Que Deus pode iluminar os seus caminhos de bênção, de paz, de felicidade, viu? Para você e para toda a sua família.
1: Valeu, filho.
2: Tá na sucesso, tá na boa.
1: Um abraço, viu, Dei? Obrigada.
2: E rola pra nós aí, só pra nós curtir.
1: Valeu, Dei. Meu amigo Dei, lá do Taquari, um beijo, Dei. Obrigada, obrigada.
3: Aniversário.
1: Fala, Jurandir.
3: Essa data se repita por muitos, muitos anos. Essa pessoa maravilhosa que você é.
1: Ô, Jurandir,
3: Deus,
1: obrigada.
3: Deus abençoe, te ilumina hoje e sempre.
1: Amém, Jurandir. Muito obrigada. Oi, Soninha.
4: Bom dia,
1: bom
4: minha amiga
1: dia,
4: Norena.
1: Minha princesa
4: como
1: linda.
4: Tá, Norena?
1: Tô ótima.
4: Tá ficando mais velha hoje,
1: tô,
4: né, Norena? Colhendo uma rosa no jardim.
1: É verdade.
4: Que Deus lhe abençoe.
1: Amém.
4: Dê muitos, muitos anos de vida.
1: Amém, princesa.
4: Estou paralisando. Feliz aniversário pra você, Norena.
1: Muito obrigada, Sônia.
4: Dê muitos anos de vida, saúde, paz, muitas, muitas coisas boas na sua vida.
1: Amém, meu
4: amor.
1: É
4: sua amiga de sempre que manda aí. E a música que eu peço, Norena, é Borboleta Azul pra você, pra todos da rádio, todos os amigos e amigas. Um abraço, Norena. Eu queria hoje estar ali abraçando aí.
1: Ô,
4: mas não posso,
1: gente.
4: Norena.
1: Mas Deus
4: mas
1: prepara,
4: fica com
1: viu?
4: Deus. Vai um abração, tudo de bom.
1: Deus vai preparar esse conto.
4: Hoje é seu dia especial.
1: Tá certo, minha linda.
4: Parabéns, amiga. Que Deus lhe proteja. Dê um dia abençoado por Deus pra você e pra nós todos. Fica com Deus.
1: Valeu, beijo. Meu amor.
4: Um abraço bem forte. Tudo de bom, amiga.
1: Olha, Luzira Rádio.
4: Sucesso, tá na boa. Fica com Deus, amiga. Que esse dia.
1: Amém,
4: seja
1: meu amor.
4: Muitos anos de vida. Muita paz.
1: Amém, minha lindeza.
4: Sucesso, tá na boa.
1: Essa é a Sônia lá da 18. Lori, parabéns. Que

0: ofereço especialmente pra você. E eu amo essa música é linda demais. É a Nena, lá da Grovila de número 8. Falei na 8 aqui, enchi minha boca de água agora. Eita, eita, eita, meu povo amado da Grovila 8. Oi, bom dia.
1: Bom dia, Lore. Feliz bom vida, dia, Lore, que Deus Uda. Te abençoe. Deus te dê muito, muito, muito, muitos anos de vida. Não só amém, hoje, mas todos amor. Os dias da sua vida. Que você continue com essa voz linda, maravilhosa que você
0: amém,
1: tem.
0: Princesa.
1: Que Deus te abençoe sempre. Feliz vida.
0: Obrigada,
1: um bom
0: meu
1: dia,
0: amor.
1: Abençoado.
0: Bom dia, que delícia, Uda. A Joana tá acompanhando a gente no Quilombo Rio das Rãs. Lorena, bom dia, minha linda. Feliz aniversário, te amo, Ló. Estou sempre te ouvindo no Quilombo Rio das Rãs. Joana, ó, um beijo bem grandão pra você, super carinhoso. Obrigada por deixar registrado aqui esse bom dia
2: bom
0: especial.
2: Bom dia, minha amiga Lorena.
0: Oi,
2: bom dia,
0: meu amigo Walter. Sucesso. Bom
2: Deus
0: dia.
2: Terça-feira pra nós.
0: Amém.
2: Nossa, terça-feira. Parabéns a você também, né? Deus
0: obrigada,
2: te dê muitos anos
0: bem.
2: De vida, saúde e felicidade pra você e pra
0: amém,
2: toda a sua
0: amém.
2: Que você possa conseguir realizar todos os seus sonhos e atingir seus objetivos. Que Deus abençoe, meu amigo, você e toda a família. Toca pra nós aí, São Luís, pode ser qualquer um. Feliz pros 10 gravadores da cultura, amigos de infância, família Ribeiro, para todos os ribeirinhos, né? Todos que pedaço da está sempre na programação. Sua rádio ligada aí na programação da Sucesso, seu programa. Pé da Onza, Maria e Família, para toda a família Boy na 22, Jonas, Zé Carlos, Joaquim do Rolo, Barreiro Grande, para minha comadre Regina, meu compadre, né? Para a Gamenon, Espiranica, lá no Tabuleiro, da Quari, Criança Mais Zezinho, e para minha sogra, né? E todos os ouvintes da Sucesso, tá na Sucesso, tá na boa, e nós estamos por cá, viu, minha amiga? Deus abençoe a todos.
0: Eita, muito obrigado, Walter. Um beijo bem grandão. Oi, bom dia.
3: Bom dia, Lota. Você faz aniversário hoje, né?
0: Hoje, meu amor. 25 de agosto.
3: Meus parabéns, gata, que dá muitos anos de saúde.
0: Amém,
3: paz pra você.
0: Lindeza.
3: Seja essa pessoa que você é sempre.
0: Amém,
3: quem
0: meu
3: tá
0: amor.
3: Quem tá mandando aqui é a Adriana.
0: Adriana,
3: hoje,
0: querida.
3: Mas se pra amanhã já tá valendo. Deus
0: é hoje sim,
3: você.
0: Viu?
3: Que você seja essa pessoa que você é.
0: Amém, meu amor.
3: Eu vou mandar uma música aparecendo pra você.
0: Fica à vontade.
3: De Pablo.
0: Pablo.
3: Desculpa que eu te liguei. Beijo pra Maura. Pra Maura. Pra Neuza. Pro Yuri. Pra Fátia lá na 10. Pra menininha dela. Não esquece de logo. Então, bom dia.
0: Valeu, meu amor.
3: Pra Marinha.
0: Deus abençoe você, viu? Bom dia todo especial.
3: Bom
0: oiê,
3: dia, Lórico.
0: Bom tá, dia.
3: Feliz aniversário,
0: oi, Selminha.
3: Deus te abençoe sempre,
0: amém,
3: sempre.
0: Amém, nós
3: maravilhoso.
0: Todos.
3: Maravilhoso você tem por nós. Deus abençoe sempre, meu amor. Um beijo, um abraço, minha cheirosa, minha amada de coração.
0: Oh,
3: minha amada,
0: boa.
3: Gostaria também de passar os parabéns para Paulo. Que Deus abençoe, Paulo. Bastante saúde, felicidade, paz, amor, alegria. Continua... tudo de bom na vida de Paulo. Paulo merece mais do que isso, um trabalhador, guerreiro. Esses 45 anos que ele fez hoje, que Deus multiplica bastante amor. Nossa Aparecida abençoe ele sempre, sempre. Esse carinho, esse pai que ele é, que Deus proteja sempre, sempre. Um beijo, um abraço, minha flor. Passa uma música bem bonita de Zezé de Camargo Luciano pra ele e pra você, que Deus abençoe sempre.
0: Amém, minha música. Linda, vou escolher aqui uma música maravilhosa pra gente. Alô, Paulo, no Taquari, aniversariante de hoje. Parabéns, Paulo. De todos nós, aqui da Rádio Sucesso, da sua esposa Selma, do Dei também do Taquari, da Regina lá em São Paulo. Você é muito querido, Paulo. Parabéns pra você. 9h49.

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1: Sucesso! Bom dia, minha gente! Agora 10 da manhã, 4 minutos. 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
1: 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Bom dia, gente! 10 da manhã, 5 minutos. A ANPD multa TikTok em 153 milhões de reais por falhas na proteção de menores. E a Polícia Técnica inicia a campanha de coleta de DNA para famílias de desaparecidos. E mais, confira no Direto da Redação, edição das 10 da manhã. Serra do Ramalho orienta corredores sobre alimentação e hidratação antes de provas de corridas de rua. Confira agora no Direto da Redação. 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
1: Agência Nacional de Proteção de Dados multou a ByteDance, controladora do TikTok, em 153 milhões e 700 mil reais. A decisão aponta 5 violações à Lei Geral de Proteção de Dados no tratamento de informações de crianças e adolescentes. Além da multa, a empresária terá de eliminar dados coletados de forma irregular e cumprir um plano de conformidade. Para menores de 16 anos, o plano prevê mais restrições de privacidade e reforço do controle dos pais. E em Bom Jesus da Lapa, a Polícia Técnica iniciou uma campanha nacional para coleta de DNA de familiares de pessoas desaparecidas. A mobilização começou ontem, segunda-feira, dia 24, e segue até sexta-feira, dia 28. O material será inserido no Banco Nacional de Perfis Genéticos e poderá ser comparado com amostras de corpos não identificados e também ossadas. Pais, mães e filhos têm preferência na coleta. Na ausência deles, irmãos também podem participar. É preciso apresentar documento de identificação e as informações do boletim de ocorrência do desaparecimento. E em Serra do Ramalho, a alimentação ganha atenção especial para quem vai participar de corridas. A nutricionista Vanessa Félix orienta os atletas a manter uma rotina alimentar conhecida e evitar mudanças de última hora. A orientação inclui consumo de carboidratos e hidratação nos dias anteriores à prova. Uma hora antes, a recomendação apresentada é um pão branco com mel ou doce de leite. 30 minutos antes, opções leves como meia, banana ou água de coco. Após a corrida, a orientação é reforçar a hidratação e a alimentação conforme a necessidade. Direto da redação, de volta a qualquer momento. 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

0: Bom dia, agora 10h21 na Sucesso, de volta. Já já a gente vai trazer as previsões astrológicas da manhã. Vamos continuar atendendo os nossos ouvintes. Oi, Clésia.
1: Bom dia, minha amiga.
0: Bom dia, princesa linda.
2: De saúde e muitos anos de vida.
0: Um beijo, viu, Clésia? Um bom dia todo especial, princesa linda.
3: Feliz aniversário.
0: Oi, Zezé.

0: Bom dia, minha querida. Feliz aniversário. Que essa data se repita por muitos e muitos anos.
1: Ô, Zezé.
0: Que você seja essa pessoa maravilhosa que você é. Meus parabéns. Muitos anos.
1: Obrigada, minha amada.
0: Quero pedir uma música de Catuaba com Amendoim. Parabéns. Dedico essa música com muito amor e carinho pra você, Lorena.
1: Obrigada, Zezé.
0: Você é a guia da minha casa. Meus parabéns. Curta bem esse dia, tá?
1: Obrigada, meu amor. Bom dia. Muito, muito, muito, muito obrigada.
2: Lorena, bom dia.
1: Oi, bom dia.
2: Aqui é Almiro, aqui do Mariápolis.
1: Oi, Almiro.
2: Desejo muito lhe conhecer pessoalmente. Manda aí uma música aí na pra mim aí, de Amado Batista, Folha Seca e... uma terça-feira aí maravilhosa, né?
1: Amém!
2: Valeu!
1: Valeu, Almiro.
2: Meus parabéns aí.
1: Obrigada.
2: Que você tá completando o ano hoje, né? Que bom, né? É isso aí, né? Deus dê muitos anos de vida e saúde, muita inteligência que nem você.
1: Oh,
2: você
1: gente.
2: É uma pessoa inteligente, viu?
1: Muito obrigada, Almiro. Tudo de melhor.
3: Bom dia, Lorena.
1: Bom dia.
3: Locutora preferida. Manda um alô aí pra minha família na Gravida 21 aí, meu tio Zé, minha tia Tina, minha avó linda. Te amo, vó. Minha tia Lindara, minhas parentes tudo aí. Tem muito no barrigão pra minha amiga Nô, minha amiga Eva. Desejamos parabéns pra você também.
1: Obrigada, minha linda. Que
3: te abençoe, te dê muita saúde e conserve essa voz maravilhosa.
1: Ô, gente.
3: Sempre no rádio pra nós escutar. E roda sem parir pra nós, é aquelas bem antigas, boa.
1: Pode
3: valeu,
1: deixar, um
3: obrigado.
1: Beijo.
3: Celina do Barreiro Grande.
1: Celina, xará da minha vovó, um beijo pra você, Celina. Muito, muito, muito obrigada, viu? Gratidão aí por tirar esse tempinho

0: parei foi aqui. Oi, bom dia, Domingas.
1: Bom dia, aqui é Domingas, da Água Fria.
0: Tudo bom, minha princesa?
1: É, feliz aniversário, viu?
0: Obrigada, Domingas.
1: Que Jesus possa derramar bênçãos sobre vocês, muita saúde.
0: Amém, meu amor.
1: Porque se a gente tiver muitos anos de vida e não tiver saúde...
0: Não adianta, não vai, né?
1: Não.
0: É verdade, saúde.
1: Muita saúde, muita paz. Deus derrame bênçãos sobre sua vida.
0: Amém, eu recebo.
1: Feliz aniversário, viu, Ló?
0: Valeu, meu amor.
1: É, uma luzinha aí pra Val, tá com o rádio ligado, pra Leonice, pra todos que tá com o rádio ligado aí, Dona Nô, no Barre Grande, enfim, pra todos que tá com o rádio ligado.
0: Valeu,
1: então,
0: meu
1: dia,
0: amor.
1: Ló, bom tá dia, Ló, tá com Deus, viu?
0: Deus abençoe, obrigada.
2: Bem, São Paulo também, de Selma. Ô, Paulo, meus parabéns, feliz aniversário, que o Senhor Jesus esteja sempre na sua vida, te abençoe hoje e sempre. E vai o meu abraço e o meu bom dia pra você também, viu? Que Deus abençoe a sua vida, meu amado. Sempre, viu? Feliz aniversário.
0: Essa é a Lia, parabenizando Paulo lá no Taquari, aniversariante de hoje também.
2: Bom dia, Lorena.
0: Bom dia, Lia.
2: Bom dia, mas aquele bom dia.
0: Aquele
2: feliz
0: bom
2: aniversário.
0: Dia.
2: Que Deus abençoe sua
0: amém,
2: vida.
0: Amém, meu Deus, amor.
2: Que Deus te ilumine sempre.
0: Amém,
2: essa mulher
0: valiosa.
2: Iluminada. Essa mulher maravilhosa que você é. Espero que tuas filhas te dê muito valor. O meu bom dia hoje vai especialmente só pra você e pra
0: Eita.
2: Minha neta Sofia, que está fazendo aniversário também.
0: Minha
2: netinha tá fazendo 7 anos, né? E você tá fazendo 18, como
0: 18.
2: Diz o Cardoso. Pois é, bom dia, minha
0: mais
2: amada.
0: 18.
2: Um abraço, te amo, fica com Deus e sucesso.
0: Valeu,
2: saúde,
0: minha
2: sorte,
0: linda.
2: Sucesso na sua vida, minha amada. Te amo, fica com Deus.
0: Te amo.

0: carinho. Oi, bom dia.
1: Oi, Lorena, bom dia.
0: Bom dia, bom dia.
1: Lorena, bom dia. Parabéns.
0: Bom dia, minha linda.
1: Que Deus abençoe sua vida. Feliz aniversário, gata. Que Deus continue te abençoando. Desejo para você todo sucesso nessa voz linda que Deus te concedeu para todos os dias entrar em nossos lares. Sucesso, paz, amor, saúde, felicidade, tudo de bom na sua vida. E é esse desejo.
0: Amém,
1: que você continue trilhando seu caminho com muito sucesso, primeiramente saúde.
0: Amém, meu amor.
1: Tudo de bom pra você. Feliz aniversário.
0: Amém. Muito obrigada, viu? Deus abençoe. Bom dia a todos da equipe da Rádio Sucesso FM, aos ouvintes. Lorena, é a Rose da 21, passando para lhe desejar muitos anos de vida. Que Deus lhe proteja com saúde, paz, toda a harmonia que você nos passa todos os dias. Deus abençoe fortemente. Ofereço a próxima música, minha filha Rayane, a Zezé da Grovila 3, Alice e aos ouvintes que estão na sintonia. Rose, lá da 21, beijo, Rose. Bom dia, todo especial, 10h28.

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1: Sucesso, 10:30 agora.
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1: 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Bom dia, 10h37. 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

0: 3361-3080. Oi, bom dia.
1: Bom dia, Lorena. Aqui é Timba da Vila hoje.
0: Opa, nós tudo bom, Timba?
1: Escuta. Manda um alô aí pra minha esposa.
0: Manda,
1: minha
0: mulher, sim.
1: E pra minha sobrinha, Marlinha Arice. E pro meu pedreiro que tá mexendo aqui em casa, aqui, cachorro louco, viu?
0: Ô, cachorro louco.
1: Conhecido como Ivan. Campo K na escuta.
0: É Ivan conhecido como cachorro louco ou cachorro louco conhecido como Ivan? Eita! Lorena, bom dia, parabéns pelo seu dia, Deus abençoe grandemente sua vida, que você continue sendo essa pessoa maravilhosa que você é, Valdirene da Agrovila 7. Um beijo, Valdirene, bom dia, obrigada, hein? Lori, bom dia, minha

0: amanhã da minha filhota, Camila. É a Doura, Doura da 3. Doura, ó, um beijo bem grande pra você, minha linda. Obrigada, viu, pelo carinho, pela sintonia. Oiê, bom dia.
1: Dia Lorena, minha amiga, que é Jorge da Água Fria. Feliz
0: Oi, Jorge,
1: aniversário.
0: Obrigada.
1: Deus abençoe você, que ilumina a sua vida.
0: Oh,
1: que
0: muita muito paz, obrigada.
1: Muita saúde, muita felicidade, tá? Pra você e pra Paulo, que é um grande amigão da gente aqui também, grande conhecido, entendeu?
0: Coisa
1: boa. Deus abençoe
0: boa.
1: A vida dele também. Um feliz aniversário pra você e pra ele também. Que Deus
0: Obrigada,
1: abençoe.
0: Obrigada, Jorge. Deus abençoe
2: Bom
0: você
2: dia,
0: e família. Bom
2: Tudo
0: dia.
2: Bem?
0: Tudo bem?
2: Parabéns aí pelos 15 aninhos, viu, que você tá fazendo hoje, né?
0: Adoro.
2: Deus te abençoe aí a todos vocês aí da rádio aí. É, manda
0: Valeu.
2: Uma música aí, Magalhães aí pra gente ouvir aí.
0: Mando sim, já
2: Tô
0: já.
2: Aqui na Praia Grande, tá nublado, tá frio.
0: Sério?
2: E não tá chovendo no momento, não.
0: Eita, e São Paulo? Ô, oh, friagem da gota, hein? Um abraço pra você. Tá lá, Antônio, lá em Praia Grande, São Paulo, acompanhando a gente através do aplicativo. Recebe aí meu abraço super carinhoso. Um bom dia, um bom trabalho pra você.
3: Oi, Lore.
0: Oi, bem.
3: Esqueci, minha linda. Dá os parabéns pra Raimunda. Raimunda, lá na Grovila 18.
0: Alô, Raimunda.
3: A mãe da Nena, ela
0: Olha
3: completou
0: aí.
3: O ano ontem.
0: Que bacana.
3: Feliz aniversário, Raimunda. Que Deus te abençoe, Raimunda. Muitos anos de vida, muita felicidade. Que o Papai do Céu ilumina seus caminhos, Raimunda.
0: Amém.
3: Muita saúde.
0: Amém, amém.
3: Raimunda, mãe de Nena. Nena da Gravila 8, Raimunda 18. Bom dia, que Deus
0: Bom
3: abençoe.
0: Dia. Olha aí, a mãe da Nena, dona Raimunda, lá na 18. Parabéns, muitos anos de vida.
4: Parabéns, Lorena.
0: Oi,
4: parabéns
0: Paulinho.
4: Para você. Deus abençoe
0: Obrigada,
4: nessa casa
0: bem.
4: Querida. Muitos
0: Amém.
4: Anos de vida. Deus abençoe você e todos da Raide aí.
0: Amém,
4: aqui é o
0: Paulinho.
4: Paulo, mais uma vez, minha esposa também. Dando um forte abraço para todos da Raide. Deus abençoe, aqui é o Paulinho. Dá um alô aí para a Dana Carliene, Maria Helena, todos que estiver ouvindo, meu amigo seu Miguel, da Cabeceira. E um alô aí pra Pulu, Bebeto, todos da Govilha 2, viu? Quer dar um alô aqui pra todos os ouvintes. Viu, Lorena? Eu queria perguntar do quebra-mola aqui da 2, aqui da Rua B. Eu queria dar providência aí as pessoas que fizeram essa pista, fazer um quebra-mola.
0: Fazer um quebra-mola aí na 2, mais tarde no jornal, hein, Paulinho? Um beijo pra você. Oi,
5: Bom
0: Vadilene.
5: Dia, minha amiga Lorena.
0: Bom dia, lindeza.
5: Feliz aniversário.
0: Obrigada.
5: Que nesse dia Deus lhe dê muitas felicidades, muitos
0: Amém,
5: anos de
0: meu
5: vida.
0: Anjo.
5: Que venha outros e que a fé nunca falte. As forças se revigoram em meio às lutas, dificuldade para superar as barreiras.
0: Oh, gente.
5: Mais um ano vivido, alegre ou sofrido, passou.
0: Verdade.
5: Mais um que se inicia. Faça sempre o melhor, com dor ou sorriso. Ande de mãos dadas com Deus.
0: Linda.
5: Feliz aniversário, Lorena.
0: Obrigada,
5: Deus
0: princesa.
5: Abençoe hoje e sempre.
0: Amém.
5: Ilumine seus caminhos. Obrigado por sempre alegrar nossas manhãs, viu?
0: Eu que agradeço essa oportunidade.
5: Desculpa os erros aí, é porque eu tô
0: Imagina, que é isso. Você é linda demais, que Deus te abençoe. Muito, muito, muito obrigada, viu? Pra mim é um privilégio, gente, tá?

0: Andy, deixou um recadinho por aqui. Lorena, bom dia, feliz aniversário, parabéns. Que Deus te abençoe grandemente, abençoe sua vida hoje sempre com muita saúde, paz, amor, felicidades, que você consiga realizar todos os seus sonhos e desejos, que você seja sempre assim, feliz e sorridente. Gostaria de ouvir Se Amo Nisso, ofereço especialmente para você. Laide, muito obrigada, meu amor, um beijo bem grandão, bom dia especial. A Claudiana tá por aqui também, ela diz: Lore, não podia deixar de passar por aqui para te desejar um feliz aniversário, muitos anos de vida com saúde e tudo de bom, que Deus lhe abençoe. Beijos, Lore. Beijos pra você também, princesa linda. Um bom dia especial.
1: Bom dia, Lorena Ramos. Tudo bem?
0: Tudo bem.
1: Passando aqui para te desejar um feliz aniversário, tudo de bom, que Deus continue te abençoando, te dando muitos anos de vida. Você e todos os aniversariantes do dia de hoje, que Deus multiplique as bênçãos na vida de cada um. Tudo de bom pra você, tá bom?
0: Valeu,
1: aqui,
0: meu amor.
1: Aqui é a Cileide, aqui da Glorida 12, sua ouvinte da Sucesso FM.
0: Um beijo enorme, Cileide. Obrigada, minha linda. Tem mais gente por aqui. Oiê, bom dia.
2: Bom dia, minha querida.
0: Oi.
2: Lorena, que é Sivaldo aqui da 12.
0: Oi, meu amor.
2: Lorena.
0: Loris.
2: Mandar uma mensagem aí, ó, Loris, pra desejar feliz aniversário pra tu, minha querida.
0: Obrigada, amor.
2: Que Deus te dá muitos, muitos anos de vida.
0: Amém.
2: E saúde, Loris. Nós estamos por cá, viu? Deus te abençoe, essa data e sempre.
0: Amém, minha princesa. Adoro. Ai, eu acho tão bonitinho quando ela fala Loris. Ô, Loris, um beijo pra você, princesa linda. A Tinha também, lá na 12. Deixou o recadinho dela, Lori. Quero te parabenizar, viu? Parabéns, Deus te abençoe. Te dê muitos anos de vida, saúde, felicidade, paz, amor. Que Deus continue abençoando sua vida sempre, Lori. Passa Toque 10, ofereço pra você. Obrigada, meu amor. Um beijo, viu? A Olindina Alves, em São Paulo, capital, acompanhando o nosso programa. Deixou registrado o carinho dela também. Lorena, uma terça abençoada. Abençoado e um feliz aniversário. Que Deus continue te abençoando com muita saúde, sabedoria, paz, amor e alegrias. Felicidades. Receba meu abraço bem apertado, lindona. Um abraço apertado pra você também, viu? Você me abraça daí, eu te abraço daqui. Muito, muito obrigado. Parabéns. É pro Paulo, lá no Taquari, aniversariante. A dona Raimunda, lá na Agrovila de número 18, a mãe da Nena da 8. A dona Raimunda fez aniversário ontem. Parabéns, dona Raimunda. E a todos os aniversariantes de ontem, de hoje, de amanhã. Parabéns de agosto, né? E os meus parabéns.

A cara da minha turminha da merenda, Arnoldo, um beijo pra você, Colômbia, Rovão, a turma da merenda, caminhão da merenda, sempre aí cortando os trechos de Serra do Ramalho, levando merenda pra essa criançada, né? Que delícia merenda de escola, hein? Um beijo, meninos, bom dia, bom trabalho!

0: trecho também sempre, meu amigo Dede Davan, o Jonas, o Marcelo, Macaxeira também, aquele abraço grande, carinhoso. Meninos, bom trabalho sempre.
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0: 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Tá na sucesso, tá na boa, chegando Simple Red, For You Baby. Essa música é linda demais. Faltam 2 minutinhos pras 11. 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
1: 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Bom dia, 11 horas e 2 minutos.
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1: Sucesso, bom dia, direto da redação, chegando agora para você, confira, Serra do Ramalho registra 7 acidentes de trânsito em 7 dias. Agosto Lilás reúne redes de proteção e reforça o combate à violência contra a mulher. Bolsa Família começa o pagamento de agosto para beneficiários com NIS final 6. Confira agora no direto da redação. 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E a cidade de Serra do Ramalho, nosso município, registrou 7 acidentes de trânsito em apenas 7 dias, com uma morte no período. A sequência de ocorrências acende o alerta para os riscos no trânsito do município. Diante do cenário, medidas de segurança entram em foco com a instalação de quebra-molas. A intervenção busca reduzir a velocidade dos veículos e ampliar a segurança para quem circula pelas vias. E Serra do Ramalho promove ações do Agosto Lilás com a participação das redes de proteção e da Ronda Maria da Penha. A programação reforça o enfrentamento à violência contra a mulher e aproxima os serviços responsáveis pela proteção das vítimas. O encontro reúne diferentes setores envolvidos nesta rede de atendimento. A iniciativa também amplia a mobilização durante o mês dedicado à conscientização e ao combate à violência da mulher. O pagamento do Bolsa Família do mês de agosto chega aos beneficiários com o número de identificação social, NIS, terminado em 6. O NIS para liberar os pagamentos ao longo do mês. Para quem tem o final 6, o benefício entra agora na programação de agosto. O pagamento garante o acesso aos recursos destinados às famílias inscritas ao programa. Direto da redação de volta a qualquer momento. 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
3: 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Agora 11 horas mais 12 minutos. 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

0: Abrindo a última hora do nosso Bom Dia Sucesso dessa manhã maravilhosa de terça-feira, 25 de agosto. Fala, Marla. Bom dia, lindeza.
1: Bom dia.
0: Bom dia. Tô ótima. E você?
1: Como está sendo o seu dia?
0: Muito bem. Tá uma benção.
1: Então,
0: delícia.
1: Passando aqui para te desejar um feliz aniversário com grandes realizações, muita saúde, muita paz, muitas bênçãos infinitas na sua vida. Que Deus continue te abençoando, te iluminando, te protegendo e que você nunca perca esse beijo que você tem. Você é um ser de muita luz. Feliz aniversário, receba meu carinhoso abraço.
0: Um abraço, meu amor,
1: bem apertado.
0: Pra você também,
1: feliz
0: outro
1: vida.
0: Abraço. Obrigada, Marla, minha amiga Marlete da 23, que agora não é mais Marlete da 23, é Marlete da Gruvila 1, né? Né, Marla?

0: tudo, viu, Marla? Deus abençoe. Lorena, bom dia. Feliz aniversário. Que Deus te abençoe. Jonas, um abraço, Jonas. Bom dia, obrigada. Oi, bom dia.
1: Bom dia, Lorena.
0: Bom dia, bom dia.
1: Eu estou aqui ouvindo a rádio aqui de São Paulo.
0: Ô, oh, coisa boa.
1: Deus te dê saúde, Deus te abençoe. Que essa data se repita por muitos e muitos anos, minha amiga.
0: Amém,
1: eu quero ouvir
0: amor.
1: A música de Maria Passa na Frente. Quero oferecer para meu filho Jadielson, minha nora Jéssica e todos aí da Grovila 5. E quero mandar um também para oferecer para Lio e família.
0: Tá bom. Um beijo, viu? Bom dia todo especial.
2: Bom,
0: oi, Dalva.
2: Bom dia,
0: minha linda.
2: Tudo bem por aí? Tudo na paz?
0: Tudo
2: boa,
0: bem,
2: hoje
0: você?
2: É seu aniversário,
0: é,
2: né?
0: Sim.
2: Pois é, que Deus abençoe.
0: Amém.
2: Sua vida grandemente, com muita saúde, paz, felicidade. Que você continue sendo essa pessoa maravilhosa. Tá bom, Lorena?
0: Deus
2: abençoe sua vida grandemente. E você continue sempre na rádio. Você é uma pessoa muito bacana. Lorena, eu ofereço a. Ofereço, não quero que você passe a música de Jesus Cristo com Roberto Carlos. Eu ofereço especialmente pra você, tá? Tá na sucesso, tá na boa.
0: Fica valeu, meu um amor.
2: Cheiro.
0: Deus abençoe. Amém, amém, amém. Obrigada, viu? Por parar aí as suas atividades. A gente que é dona de casa, é tanta coisa pra gente dar conta no dia a dia, né? Tem horas que a gente se vê assim até aperreada, fala, meu Deus, me ajuda aqui. O que é que eu faço? Porque são tantas as demandas da dona de casa no dia a dia. Obrigada por parar esse tempinho aí pra deixar essa mensagem aqui. Um beijo grande, Dalva. Minha amiga Zil,
3: bom dia, meu amor. Como é que você tá, Lô?
0: Tô ótima.
3: Tudo bem com você?
0: Tudo bem, okay? Melhor agora.
3: Lô, eu desejo pra você muitos anos de vida. Felicidade, feliz aniversário pra você.
0: Obrigada, meu
3: tudo
0: amor.
3: Tudo de bom na sua vida, tudo que você deseja, que essa data repete muitos anos, muitas vezes, que você realiza seus sonhos, que Deus te dá você muita saúde pra você e pra suas filhas, viu? Que essa data continua assim, você é uma pessoa maravilhosa, muito alegre, muito decente, tá? Na
0: ô,
3: minha
0: gente.
3: Vida, você é uma pessoa muito boa. Que Deus que te abençoa, muitos anos de vida, desejo de coração, que essa data continue assim, e felicidade para você, tudo de bom, tudo que você deseja, muitos anos de vida, tá? Eu desejo de coração, Ló, para você.
0: Amém,
3: e você,
0: meu amor.
3: Rodra, eu tô desejando para você isso aí, ó, pra você passar

0: Desejo pra você, viu, Ló?
1: Pronto, eu tô tocando agora.
0: Que repete muitos anos, muitas vezes. Tudo de bom na sua vida, tá bom, Ló?
1: Tá bom, meu
0: Tchau,
1: amor.
0: Um abraço bem arrochadão.
1: Outro.
0: E um beijo bem arrochadão, tá bom, Ló?
1: Tá bom, minha princesa.
0: Viu, Ló? Fica com Deus, Ló.
1: Amém.
0: Um bom dia.
1: Bom dia,
0: Ló,
1: bom dia.
0: E pra Cebolinha também, eu não tava aqui. Eu desejo muitos anos de vida pra ele. Saúde, felicidade. Não sei se foi ontem ou se foi
1: ontem.
0: Hoje que ele inteirou o ano. É, tudo de bom na vida de Cebola. Que essa data repete muitos anos de vida pra ele. Viu? Muitos anos de vida e saúde pra Cebolinha.
1: Valeu,
0: essa data
1: Zio.
0: Repete muitos anos e muitas vezes. Tudo de bom na vida dele, tudo que ele deseja. Tá bom, Ló?
1: Valeu,
0: um
1: meu amor. Deus abençoe.
0: De
1: Obrigada.

0: obrigado. Obrigado por tudo. Por esse amor. Por esse carinho. Por terem vindo. Obrigado. Obrigado por tudo. Esse disco eu dedico com todo o meu amor a Maria Rita. Obrigado. Obrigado.
1: Jesus Cristo.

0: sucesso, 11:27. Bom dia.
1: Glória, bom dia.
0: Oi, Catiuza.
1: Aqui quem fala é Catiuza. Eu tô passando, Glória, pra te desejar um feliz aniversário, feliz vida. Que esse ano que se inicia hoje venha de paz, amor, prosperidade. E você é minha inspiração, uma pessoa do coração de Deus. Falar de você emociona, viu? Desejo um feliz aniversário para Raimunda também, uma pessoa super especial, né? Que completou o ano ontem. Que Deus abençoe e proteja ela ricamente, a vida dela. E dizer, Lorena, que você, Raimunda, mora em meu coração, sem pagar aluguel. São as pessoas especiais.
0: Ô, gente.
1: Que Deus proteja sempre. Que você
0: amém,
1: continue,
0: minha princesa.
1: Lore, sendo inspiração. Sendo essa mulher que você é. Fica com Deus. Que
0: amém,
1: Deus te
0: minha linda.
1: Feliz aniversário. Que Deus abençoe.
0: Obrigada,
1: suas filhas.
0: Amém.
1: E sua mãe, que é sua matriz, né? Que te
0: com certeza.
1: Deus abençoe.
0: Um beijo, viu? Tudo de bom. Obrigada mesmo.
2: Amiga,
0: oi, Célia.
2: Lauren, tudo bem? Aqui é a Célia da Globo 18.
0: Célia,
2: não podia deixar de passar aqui para parabenizar você hoje pelo seu aniversário. Que você continue essa pessoa maravilhosa.
0: Amém,
2: que essa data se repita
0: linda.
2: Por muitos e muitos anos. Um bom dia também para Raimunda. Um feliz aniversário para ela, com muita saúde, muita paz, muitas realizações. Estou aqui na luta, mas não pude deixar de parar um minuto para mandar um oi para você. Toda
0: obrigada,
2: felicidade,
0: meu amor.
2: Muito sucesso, minha gata. Cheiro.
0: Deus te abençoe. Cheiro grande, carinhoso para você, Célia. Todo o pessoal da 18. Lorena, meu nome é Larissa, sou da Agrovila 13, quero ouvir uma música do Gustavo Mioto e dedico para todos os ouvintes da Sucesso. Bem-vinda, Larissa, um beijo para você. Oi, bom dia, Deus Elite.
3: Fala, Lorena, bom dia.
0: Tudo
3: Deus
0: bem,
3: Elite
0: princesa?
3: Dois. Feliz aniversário.
0: Obrigada, meu anjo.
3: De saúde, paz e um bom dia. Oi, cheio de paz e carinho pra você e amor, viu? Meu feliz aniversário, que Deus continue essa voz bonita que você tem na rádio, viu? Eu tô limpando aqui a casa e escutando, tá bom?
0: Valeu, meu amor.
3: Feliz aniversário, a música Jesus Cristo pra você, oferecida a você hoje, viu?
0: Obrigada, meu amor.
3: E minha família toda.
0: Valeu.
3: Deus abençoe, muitos
0: anos
3: de vida e saúde.
0: Abençoe nós todos. O Douglas Espínola acompanhando a gente, Lorena. Parabéns, feliz Niver. Quando puder, ou se puder, toca Cindy Lauper, Gael Joner. Um beijo pra você, viu, Douglas? Obrigada, obrigada, obrigada. Lori, bom dia. Parabéns sempre, gata. Deus te abençoe com muita saúde, paz, muitos anos de vida. Que você seja feliz. Quero te conhecer um dia. Pois, Valda, dê um pulinho aqui na rádio. Sucesso, tá bom? A gente realizar esse desejo seu. Apareça por aqui. Meu amigo Má, lá da Agrovila Quismazinho, você sumiu, rapaz, que foi, casou. Desapareceu do mapa. Apareceu aqui hoje, que maravilha.

0: Má, um beijo bem grandão, viu? Deus abençoe, obrigada pelo carinho, pela sintonia aí. Dá um beijo na sua mãe também, um abraço super apertado. Toda essa galera da Agrovila 15, aquele abraço grande e carinhoso, viu? São 11 horas mais 28 minutos na Sucesso FM, chegando o flashback.
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0: Uma viagem no túnel do tempo, Belchior canta Coração Selvagem.

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1: Sucesso 11:35.
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2: 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Faltam só 20 minutos para as 12. 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
2: 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São 11 horas 44 minutos. 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

0: 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Bom dia. Tô de volta, última parte do nosso Bom Dia Sucesso de hoje. 3620-1680.
1: Oi. Uma pessoa muito especiais. Que hoje é o aniversário dela. Dizer que ela chegou na minha casa sem ser convidada, não vai embora, porque não vai ser mandada. Peça a música de Roberto Carlos, Nossa Senhora.
0: Ô, gente.
1: Pra ela, com todo carinho, com todo amor. Muito santo de vida e saúde, Lorena. Continua sendo essa pessoa que você é especial. Tudo de bom pra você.
0: Que
1: beijo.
0: Coisa mais
1: que
0: linda.
1: Que Deus te abençoe e te livre do que é ruim.
0: Ô, Valdete, que carinho gostoso. Deus abençoe. Obrigada, minha linda. Amei, viu?

0: você, minha linda. Obrigada, meu amor. Um beijo. Aline, participa com a gente também.
1: Bom dia, Aline. Aqui em São Paulo.
0: Oh, meu Deus.
1: Pra desejar um feliz aniversário, que Deus possa te abençoar.
0: Amém,
1: minha mãe linda, lá na Grovina 3. Que Deus ilumine com muita saúde, paz, sabedoria. Que eu amo ela demais. Glória a Deus, te abençoe, viu? E também te livre de tudo que é ruim, que você continue sendo essa mulher.
0: Obrigada, meu amor.
1: Tive o prazer de conhecer a vizinha em mim, na Cidade Nova. Tô longe, mas sinto sua
0: tá
1: falta.
0: Perto,
1: viu?
0: Ao mesmo tempo.
1: Um forte abraço.
0: Oh,
1: passa
0: minha linda.
1: Mim, por favor, música de Maria Gadu, de todo amor que eu tenho.
0: Valeu, minha linda. Deus abençoe. Obrigada, viu? Por todo esse carinho. Separar um tempinho aí pra falar aqui com a gente. Deus abençoe. Lori, Deus abençoe sempre, gata, com muita saúde, paz, muito amor, muitos anos de vida. Seja feliz. Quero te conhecer um dia. Ah, esse aqui eu já tinha trazido aqui pro área da Valda, né? Um beijo, Valda. Aline, da Maria Gadu, só vou ter essa canção, Linda Rosa. Um beijo e um bom dia especial.

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6: E aí, bora começar no seu rádio mais uma edição das últimas do esporte comigo, De Luca, nessa terça-feira, dia 25 de agosto, mais uma edição levando todas as informações sobre o mundo da bola. Já sabe, né? De praxe, aumenta o som e tamo junto aqui na melhor.
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6: O Furacão foi ao Nilton Santos, aproveitou os erros do Botafogo e ganhou por 3-2 ontem, fechando a 24ª rodada do Brasileirão. João Cruz abriu o placar e Kevin Viveiros fez mais dois, se isolando na artilharia. O Botafogo ainda diminuiu com Santi Rodrigues e Kadir, mas não conseguiu empatar. Com a vitória, o Atlético do Paraná chega a 44 pontos, apenas um a menos que o Flamengo, segundo colocado. Já o Botafogo fica nos 30 pontos, 6 à frente do Mirassol, primeiro time na zona de rebaixamento, e ainda terá pela frente Flamengo e Palmeiras nas próximas rodadas.
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6: O Novo Horizontino foi superior e venceu o Atlético por 4-1 fora de casa pela 24ª rodada do Brasileirão. Brasileirão Série B. O time de Novo Horizonte dominou a partida do início ao fim e garantiu os 3 pontos com folga. Nicolas Careca, Robson, Matheus Bianchi e Luiz Oyama marcaram os gols do Novo Horizontino. A Ponzá descontou. Com a vitória, o Novo Horizontino chega a 40 pontos e sobe para 4º lugar na zona de classificação para os playoffs do acesso. O Atlético perde a segunda seguida, estaciona nos 34 e segue em 9º lugar.
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6: O Sport não tomou conhecimento do América de Minas ontem, venceu por 3-0 na Ilha do Retiro, em Recife, pela 24ª rodada da Série B do Brasileirão. Os gols foram de Claudinho, Clayson e Perotti, de pênalti. Com o resultado, o Leão chega a 38 pontos e assume a 6ª colocação, entrando no G6. Já o América de Minas segue na vice-lanterna com apenas 11 pontos. Tô de volta daqui a pouquinho já com muito mais por aqui. Fique ligado.
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0: as notícias de Serra do Ramalho, de toda a região, as demandas, prestação de serviço e muito mais agora no seu rádio. Eu sou a Lorena Ramos e ao meu lado, Josemar Areda.
1: Boa tarde, Lorena, boa tarde, ouvintes da Sucesso FM. Hoje tem muita informação para você, fique ligado na Sucesso, porque tem informação, tem notícia aqui, boa ou seja ruim, é aqui na Sucesso.
0: Muito bem, a gente já começa o Jornal da Sucesso trazendo as manchetes do dia.
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0: Lei cria o Junho Vermelho para incentivar a doação de sangue.
1: Beneficiários do Bolsa Família com NIS Final 6 já podem receber o pagamento de agosto.
0: Salário mínimo deve subir para R$ 1.741,00 em 2027.
1: E em Serra do Ramalho, a promotora de justiça, a doutora Raquel Souza, destaca o encontro da rede de apoio à mulher e os 20 anos da Lei Maria da Penha.
0: Serra do Ramalho terá painel em Salvador sobre o projeto Comida no Prato.
1: E Júlio Fugêncio destaca o trabalho da Guarda Civil Municipal no cumprimento da Lei Maria da Penha e no apoio às medidas protetivas.
0: E a rede de apoio à mulher ganha reforço com a participação da vereadora Joseli Modesto, Valdira Adinha e a Isabela Friaza.
1: Eleições 2026. Confira a agenda dos candidatos à presidência da República e também dos candidatos ao governo da Bahia. Nesta terça-feira tem reuniões, entrevistas, caminhadas e outros compromissos que movimentam a campanha eleitoral.
0: Na Sucesso, 12 horas 11 minutos. Uma ótima tarde para você. 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
0: Na Sucesso FM, 12 horas 13 minutos, a gente já começa o nosso jornal trazendo a agenda dos candidatos nesta terça-feira, 25 de agosto.
3: Boa tarde, Fábio Silva. José Mareda, boa tarde, Lorena Ramos. Parabéns, Lorena, pelo seu aniversário. Que Deus possa continuar iluminando a sua vida com muitas bênçãos e vitórias, viu?
0: Amém,
3: você,
0: Fábio.
3: Aniversariante do dia e todos os aniversariantes do dia aí que acompanho aí também o Jornal da Sucesso.
0: Amém.
3: E começamos com a agenda dos candidatos à presidência da República. Os candidatos estarão com compromissos nos estados de São Paulo, Minas Gerais, Alagoas, Sergipe, Rio de Janeiro e no Distrito Federal. Entre os candidatos à presidência, Augusto Cury, do Avante, participa de uma sabatina do Grupo Tati e da Nova Brasil FM em São Paulo. Durante a tarde, ele tem previsão de visitar a Sociedade Rural e a Prefeitura de Montes Claros, em Minas Gerais. À noite, participa de um evento do lançamento de campanha de um jantar na cidade mineira. A candidata Clariana Barão, do Democracia Cristã, permanece em Brasília, onde tem entrevistas programadas com os portais Metrópolis, Sputniks e Poder 360. Flávio Bolsonaro, do PL, cumpre agenda em Maceió, Alagoas. Pela manhã, participou de uma carreata que saiu do aeroporto, seguiu pelos trechos da BR-104 em direção ao corredor Durval de Góes Monteiro e Fernandes Limas. À tarde, a agenda prevê encontro com empresários do setor produtivo e participação na convenção dos ministros das Assembleias de Deus. O candidato Hertz Dias, do PSTU, concede entrevista ao jornal Monitor Mercantil e, durante a tarde, participa de uma atividade de panfletagem e mobilização

0: ocupação no metrô Anhangabaú, em São Paulo. Renan Santos, do partido Missão, participa de uma sabatina promovida pelo portal TMC e também do fórum Adib Eleições 2026 em São Paulo. Nesse período da tarde, a programação prevê entrevista ao canal Dubasse na BNTV. Romeu Zema, do Novo, participa no Rio de Janeiro de uma sabatina promovida pelos veículos O Globo, Valor Econômico e CBN. Ronaldo Caiado, do PSD, participa durante essa manhã, ele participou do fórum Adib Eleições 2026 em São Paulo e à noite, às 21 horas, está prevista uma sabatina na TV Globo. Rui Costa Pimenta, do PCO, tem uma agenda com vários compromissos. Agora, 12:30, concede entrevista ao programa Análise da Terceira, né, transmitido pelo canal no YouTube da rádio Causa Operária. A partir das 15 horas, participa de uma reunião com a Executiva Nacional do Partido em Brasília. Às 18 horas, participa de uma plenária nacional do PCO. E às 20 horas, concede entrevista ao canal do Galo Preto. A candidata Samara Martins, da Unidade Popular, participa de panfletagem e caminhada com trabalhadores pelo centro de Aracaju, em Sergipe. À noite, a programação prevê uma plenária com apoiadores e filiados da AMP na ocupação João Mulungu. O Wilson Grassi, do Democrata, tem reunião de alinhamento com o comitê de campanha marcada para as 14 horas, onde também concede entrevista ao portal Terra. O candidato Edmilson Costa, do PCB, não tinha agenda pública de campanha divulgada para esta terça-feira. O candidato Luiz Inácio Lula da Silva, do PT, também não divulgou agenda de campanha, né, para esta terça-feira. Pablo Massal, do PRTB, está proibido de fazer campanha eleitoral, participar de debates e participar do horário eleitoral gratuito no rádio e na televisão, em razão de decisão do Tribunal Superior Eleitoral. Já na Bahia, agora, os candidatos ao governo do estado da Bahia, a movimentação também é intensa entre os candidatos. Segundo o levantamento de hoje, 3 candidatos com compromissos públicos divulgados: ACM Neto, do União Brasil, Jerônimo Rodrigues, do PT, e o Ronaldo Mansur, do PSOL. A ACM Neto teve durante a manhã atendimento com candidatos e lideranças políticas de diferentes regiões da Bahia. À tarde, a programação prevê gravação de programa eleitoral, além de reuniões com a coordenação da campanha e com a equipe de comunicação. À noite, às 19 horas, a ACM Neto participa da inauguração de um comitê de campanha em Cruz das Almas. O governador Jerônimo Rodrigues, que disputa a reeleição, tem uma agenda concentrada principalmente em entrevista a veículos de comunicação em Salvador. Hoje pela manhã participou de entrevista à Rádio Baiana FM, ao B News. Às 13:30, a agenda prevê entrevista ao programa Balanço Geral da TV Record Bahia. Já às 18 horas está prevista a participação na TVE e na Rádio Educadora. O candidato Ronaldo Mansur, do PSOL, tem compromisso em Tapetinga. Agora, às 12:15, a agenda prevê entrevista à Rádio Jornal de Tapetinga. Para o período da noite, está programada uma gravação de programa eleitoral. A campanha eleitoral já está oficialmente em andamento, 10º dia de campanha eleitoral. A movimentação dos candidatos só ocorre dentro do período oficial de propaganda eleitoral. O Tribunal Superior Eleitoral informa que a propaganda eleitoral nas eleições já está permitida desde o último dia 16 de agosto, quando começou aí a corrida, tanto para a presidência da República, Senado, né, também ao Congresso Nacional, à Câmara dos Deputados Federais e também estaduais, e também ao governo do estado. E a Rádio Sucesso FM acompanha e leva todas as informações para você. 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
1: Sucesso! Bom dia! São 12 horas e 19 minutos. Tá aí, José Maria, da agenda, né? Não só dos candidatos a presidente.
2: Completa, né?
1: né, a governador isso. também do estado.
2: Agenda completa, né? Pois é, e falando em governo, né, o povo gosta que o governo traz solução para eles. E a gente vai falar do salário mínimo, que deverá subir para R$ 1.741 em 2027. O reajuste é de 7,4% e eleva as despesas públicas, mas o aumento pode, mas aumenta o poder de compra, né? O valor representa um aumento de R$ 120, de 7,4% sobre os atuais R$ 1.621. E a nova projeção também fica...
1: Repete de novo aí?
2: Fica R$ 120. Acima, isso. É 7,4% de aumento. E o atual é R$ 1.621. A nova projeção também fica de R$ 24 acima da estimativa, que era R$ 1.717. Os aposentados pelo governo projeta o projeto de lei da diretriz orçamentária LDO em abril. O reajuste tem impacto direto nas contas públicas, porque o salário mínimo é usado como referência para os benefícios previdenciários e assistência social. Ao mesmo tempo, uma elevação acima da inflação aumenta o poder de compra dos trabalhadores e beneficiários que recebem o piso. Cumprindo a legislação brasileira, dentro do nosso espírito de privilegiar a população mais carente, vai também para a previdência e para os benefícios sociais que têm indexação no salário mínimo, afirma Duringan nesta noite. O Duringan, ele que é o secretário de... ministro da Fazenda, né? A inflação define o valor de R$ 1.741, ainda são uma projeção, e o valor definido será conhecido no fim de 2026. Após a divulgação do Índice Nacional de Preços do Consumidor, o INPC, acumulado até novembro, o INPC mede a inflação para as famílias com renda de até 8 salários mínimos. As regras atuais combinam a inflação média, medida pela INPC, com o ganho acima da inflação de 2,5% dentro dos limites estabelecidos para a legislação. Por isso, a inflação, diferente da estimativa pelo governo, poderá alterar o valor final. A previsão é de R$ 100.741, incluindo ganho acima da inflação, o que significa o aumento real da renda para quem recebe o piso, desde que a inflação efetiva e fique dentro das estimativas consideradas de cálculos, né? Então, tá aí os cálculos que pode chegar ao salário mínimo aumentar e tá acima da inflação, mas como nós sabemos, toda vez que anuncia que o salário mínimo vai aumentar, né? Tudo
1: sobe junto.
2: Sobe junto.
1: É isso que eu queria falar. Na matéria diz assim que é um aumento da... esse aumento, ele pode parecer significativo no percentual, né? Foi quanto por cento aí?
2: Que aumentaram aqui? Sim, 7,4%, né?
1: Pronto, aí você olha assim, poxa, quase 8%. Isso. Legal. Mas quando a gente vai colocar na ponta do lápis, Josemar, alimentação, aluguel, né, energia, isso, água, gás, isso aí, transporte.
2: Isso, e os gastos para os governos sobem 45%. Você acha que o governo vai querer...
1: Aí tem remédios, outras despesas básicas, e o dinheiro, ele acaba muito rápido. Tem uma diferença muito grande entre aumentar o salário, né, e aumentar o poder de compra.
2: E quando você fala em remédio, Lorena, para as pessoas mais carentes, que recebem até um salário mínimo, é o que mais pesa aí, é o remédio.
1: Porque o salário aumenta e junto com ele aumenta também o que a gente consegue comprar com ele, né? Porque sempre quando o salário aumenta, os preços aumentam junto com o salário. E aí a gente continua com aquela sensação de que a gente ganha muito pouco e que aumentou quase nada. Mesmo sendo o valor aí de R$ 1.741,27, R$ 120, né, José?
2: R$ 120 aí que aumentou.
1: 120 é um valor ainda muito apertado para o custo de vida atual, o custo de vida, né? O momento que a gente vive esse aumento, ele, como eu disse, pode parecer significativo no percentual, mas R$ 120 ainda...
2: Os aposentados, né, que vai poder falar com a gente, nossos ouvintes que participam, e sabe que para os aposentados, as pessoas que já se aposentaram por idade, o remédio é que pesa. Tem a farmácia popular, mas não consegue achar tudo.
1: A boa alimentação.
2: Na farmácia popular. Então, esse 124 fica tudo no remédio, né? Uma boa alimentação.
1: Fica no remédio, na boa alimentação. O pessoal precisa se alimentar, uma fruta, uma verdura, uma alimentação melhor, mais caro.
2: Falar nisso, chega na época aí que fruta e verdura, essa época mesmo do ano, né, que é uma época muito quente, a produção de fruta e verdura fica muito caro, né? Tem o tomate esse ano, ele já chegou a R$ 16 o quilo.
1: Pensa,
2: a gente pode ver aí, se a pessoa comer uma salada de alface e tomate, ele vai conseguir comer só alface e tomate, R$ 16 o quilo. Depende do tomate, você pega 3 tomates, 4, já dá um quilo, né? E aí, se é uma casa que tem bastante pessoa, como é que vai comer?
1: Qualidade de vida, como é que ficou? A maracujina é pra fazer um suco.
2: Sim.
1: É, ah, mas tem manga no quintal, tem isso no quintal, tem aquilo no quintal.
2: Mas é, beleza. É só uma época,
1: quer,
2: né?
1: Só uma época, você quer uma coisa diferente. Passa aí a época do umbu, que não tem espaço no freezer pra congelar a polpa.
2: Não, e aí tem um detalhe, quando você fala o espaço no freezer, lá nesse freezer ele vai ter que ficar ligado o ano todo, né?
1: E aí
2: a gente sabe que
1: energia.
2: Freezer não é fácil a questão da energia, ele aumenta o consumo de energia e assim, é muito pouco. O Diese diz que a gente tem que ganhar acima de 7 mil reais, é o que o Diese vem colocar pra gente, né? O Diese, ele afirma que o brasileiro se manter bem com os juros que está hoje, com o valor que as coisas estão, ele teria que o salário mínimo teria que ser 7 mil reais.
1: Pensa.
2: É, então imagina aí o déficit que não está, né? Por isso que eles colocam a família média aí que ganha até 8 salários mínimos. O Diese aí está bem correto, né?
1: Com certeza.
2: Eles fazem base em quem ganha até 8 e esquece quem ganha ali um salário mínimo. Né?
1: E a gente fala os 1.741, tem um descontinho, né?
2: Isso.
1: Tem um descontinho do INSS, esse dinheiro não é o valor total cheio, né?
2: Bom pra quem está aposentado e recebe inteiro, né? Não tem um desconto mais. Mas aí quem trabalha por um salário mínimo já desconta. Quando sobe o valor do salário mínimo, sobe o desconto. Não tem como, gente.
1: Faz parte,
2: né? O desconto já faz parte. Então você não recebe... Depende do que for o acordo ali, se tiver auxílio de transporte, auxílio de alimentação. Então
1: que aqui pra gente no interior é mais difícil.
2: Mais difícil. Então desconta mais só o INSS. Já descontei quase 200 reais, né? Uhum. Então você vai receber ali 1.400 e pouco, 1.500, que é o que você vai receber.
1: É. E aí eu quero, nós, né, queremos que você participe aqui do Jornal da Sucesso. Responde pra gente esse novo salário aí de R$ 1.741,27. É suficiente para você viver hoje?
2: E completando a pergunta, Lorena, você responda aí pra gente o que mais pesa na cesta básica sua.
1: O que mais
2: com
1: pesa?
2: Com esse salário aí, o que mais pesa? Fruta, verdura, carne?
1: É. Alimentação, transporte, de repente você precisa estar se locomovendo para algum lugar, tem gente que faz um tratamento, às vezes não tem ali o auxílio necessário que precisa para estar se locomovendo para o local onde faz o tratamento. Será que é o transporte, a alimentação ou a medicação? Fica metade desse valor. Quem tem, por exemplo, pessoas que usam fraldas, né, dentro de casa,
2: sim,
1: pessoas
2: sim,
1: acamadas que precisam. Tem muita gente que fala, ei, Lorena, fica aí, ó, 10, 20, 30% do que eu ganho só na fralda.
2: Pessoa que tem criança também, tem muito gasto em casa. Uhum. Criança tem que se alimentar bem, tem que comer, tem que ter uma refeição boa pra crescer, pra se desenvolver, e acaba que os pais acabam se privando, né, Lorena?
1: É
2: se privando de muita coisa. Se aí o pai, às vezes, a mãe, ele não vai ter condição de estar comprando uma roupa nova pra ele, porque ele tem que priorizar os filhos, né? Infelizmente.
1: São 12 horas 27 minutos. Você participa com a gente no 3620-1680. Vamos para o intervalo, mas antes deixa eu mandar um abraço para dona Verônica, né? A Verônica, dona Vera, a mãe da minha amiga Daísa, na Rua Alagoas, acompanhando o nosso programa, é ouvinte assídua da Sucesso FM. Dona Vera, obrigado pelo carinho, dona Vera. Um abraço bem forte, apertado. Uma ótima tarde para a senhora e toda a família, viu? 12h28 na Sucesso.
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1: 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São 12h35. 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

0: Sucesso FM, estamos de volta. Faltam 20 minutos para as 13 horas. Tá na Sucesso, tá na boa. O pessoal participando aqui com a gente, Josemar. 3620-1680.
1: Olha só, vamos ver a participação do pessoal aí, né?
0: Ainda falando aí do salário mínimo, a gente esqueceu de um detalhe, né?
1: É.
0: O ouvinte falando aqui, o açougue, que é o que pesa mais.
1: O que pesa mais, né? Nossa.
0: Verdade, imagina. Carne caríssima, né?
1: É complicado, viu? Esse negócio de você vai no açougue hoje, ele, com 50 aqui, reais, né, Larina?
0: Diz que é o açougue e a farmácia.
1: Açougue e farmácia, né? Você vai com 50 reais hoje no açougue, você bota um quilo de carne.
0: É um quilo e algumas gramas.
1: É, algumas gramas de carne.
0: Algumas pequenas,
1: né,
0: gramas.
1: É, e já a farmácia...
0: E parece que a gente tá comendo... Parece, na certeza, a gente tá comendo mais. Um quilo de carne, você colocar no fogo, dependendo de quantas pessoas tem em casa.
1: E tem um detalhe, né? Depende da carne, isso, depende do local que você compra.
0: Depende de muita coisa, né?
1: Quando você vai fazer, metade ali era água, né?
0: Ixi.
1: Aí,
0: ou gordura.
1: Ou gordura, né?
0: Você vai desperdiçar, não vai usar.
1: Desperdiçar que você não vai usar. Então fica muito difícil.
0: Realmente a gente esqueceu desse detalhe.
1: Tem esse detalhe.
0: A carne, o açougue é uma das coisas que pesa bastante.
1: Mais pesa, né? E é algo que, assim, as pessoas hoje, como o pessoal fala assim, a mistura. É só a mistura mesmo, né? É só a mistura mesmo.
0: Só pra misturar mesmo, pra dar gosto na boca.
1: Porque você fala assim, não, é a proteína. Mas se fosse a proteína, você tinha que comer um pouquinho mais pra ter mais proteína. Infelizmente, você come só por mistura mesmo, pra não comer o arroz e feijão puro. Você bota a carne ali e fica olhando, né, pra carne. E vai comendo.
0: Deixa ali. Faz igual criança, né? A criança... Não sei se hoje as crianças ainda fazem isso, né? Mas antigamente a gente colocava comida para a criança ia comendo a comida toda, deixava a carne por último.
1: Por último, né? Para sentir o sabor por último no final. Então, infelizmente, o salário vai aumentar, né? Todo ano tem essa que o salário aumenta, o salário mínimo aumenta, realmente ele aumenta, porém não faz tanta diferença assim no.
0: Porque outras na vida coisas aumentam
1: brasileiro
0: junto, né? E aí fica de igual para igual, sempre. Qualidade de vida nenhuma. Né?
1: Nenhuma. Quando você pega o combustível, o problema é que quase tudo é baseado no combustível, né? Porque vai transportar, vai colher, vai andar, vai fazer isso, aquilo outro. Então o combustível, ele sobe. Quando o combustível, ele sobe, acaba que sobe a economia, funciona dessa forma, igual é baseado no dólar, né? Aqui dentro do Brasil a gente vai baseando no combustível. E aí quando você vai fazer negócio fora, vai basear no dólar também. O dólar subiu, mas o dólar ele não pode estar um pouco muito alto porque... ele não pode estar muito alto porque senão fica muito caro as coisas aqui. Ele também não pode estar baixo, o real não pode igualar o dólar, porque se igualar, como é que a gente vai vender caro lá fora? E aí vai montando. Então essa política monetária aí de manter o real abaixo do dólar, né, que na verdade é a confiança que o pessoal tem no país. Quando você bota mais dólar no país, o valor do dólar vai baixar e aí o real vai consequentemente quase igualar o dólar na hora de transportar para fora do país. As pessoas que vendem para fora vai vender mais e arrecadar menos, porque está mais barato para vender. Então, por isso que para as grandes empresas, o interessante é que o dólar mantenha-se lá em cima. Porque aí, um exemplo, você vai pegar uma carga de soja, você vai vender aí o dólar 5 conto, né? 5 reais. Cada um dólar, 5 reais. Imagina ele vender 1 milhão de dólar, né? Já ganhou 5 milhões de reais. Já em 1 milhão de dólar só. Então, é dessa forma que vai ter economia. É quando sobra o combustível. Vai subir os custos de tudo, porque vai transportar arroz, feijão, milho, outros cereais, gado, carne mesmo, tem que ser tudo transportado. Aí o óleo diesel está caro, o cara vai cobrar caro no frete, aí o frete, o cara que está pagando o frete vai aumentar o valor do produto dele. Quando chegar no mercado, o mercado vai receber, já recebe caro, pagando frete, pagando o produto, ele vai aumentar um pouco no mercado também, para ele poder tirar num comprador final, que é o consumidor. Infelizmente, esse ciclo aí vai aumentar dessa forma. Então, o caminho aí agora, né, que tem as eleições, vocês prestarem atenção, tá acontecendo muito debate, muita entrevista com os nossos futuros presidentes, né? Só observar como é a política energética desse pessoal, sobre energia. Né, vamos preparar isso sobre combustível, ver o que esses nossos futuros presidentes, né, têm a falar sobre essa questão da transição energética, sobre a questão da energia, né, porque é a energia que move o mundo. Então você tem que ver como é que eles estão pensando. E mas achamos mais petróleo lá na Foz da Amazônia, né, mais combustível fóssil, mais concorrência, e aí acaba-se que não tem uma transição, a energia vai continuar cara, porque o dólar, a gasolina, nós colocamos aqui, Larinho, tanto a gasolina como o diesel, ele é caro porque ele, para ser retirado na, de onde eles estão quietinho e refinar, é tudo em dólar. É tudo em dólar.
0: Muitos dólares.
1: E aí, quando eles vendem aqui no Brasil, é real. Então, eles têm que compensar. Eles têm que compensar o valor do litro que ele tirou em dólar lá. Então, por isso que vai ficar caro. Então, assim, não adianta investir só nesses combustíveis fósseis, né? Então, tem que gerar aí meios alternativos de combustível. Por exemplo, isso é, os carros agora estão ficando elétricos, né? Então, pode fazer mais coisas aí elétricas para ver se... A nossa matriz energética é boa aqui no Brasil,
0: né? E tem crescido, né?
1: Tem crescido. Impressionante. Então, impressionante. Aqui em Serra do Ramalho eu já vi, né? Carros elétricos, né? Já tem.
0: Sim, sim.
1: A gente já vi carregadores lá em Lapa, né?
0: E mais de 2, 3, 5 carros aqui.
1: Isso.
0: Elétricos.
1: Então, assim, a gente tem que observar também os candidatos nessa parte de energias, para entender o que é que eles pensam pro futuro, para baratear nossa comida, baratear nosso custo de vida, porque tá difícil. Se for depender só do combustível fóssil, que é aí o petróleo, que aí do petróleo vem gasolina, vem o óleo diesel, né, que é o que mais é usado, e aí o etanol vem de cana, né, cana, principalmente da cana ali. Etanol é um biocombustível, mas porém o pessoal usa pouco, né? E aí o que que o pessoal achou, o que que o governo achou para melhorar? Aumentou a quantidade de etanol na gasolina, né? Aí, não, vamos baratear botando mais etanol na gasolina. E acaba que os carros aí ficam soluçando, né? Fica com problema aí. Mas tá na hora de vocês pensarem, tá na hora da gente pensar.
0: Esse é o ano da reflexão.
1: É, a gente pensar, olhar pros políticos que pensam, que não fica falando só, ah, aqui não vai ter corrupção, não vai ter aquilo, isso é importante, importantíssimo. Ah, saúde e educação, muito importante. Mas olha também para aqueles que falam de matriz energética, tá? A matriz energética é muito importante. Muito importante essa transição aí para baratear tudo.
0: Muito bem. Josemar, chegou uma queixa lá da Boa Vista. Eu quero até que você inclina um pouquinho aqui para você dar uma olhada nessa água que a ouvinte enviou para gente.
2: Nossa.
0: Essa é a água que eles estão recebendo lá na Boa Vista. E segundo a ouvinte, ó, como é que é a água. Vocês têm áudio aqui? Deixa eu ver.
1: Tá saindo da torneira, né?
3: Olha toda a água.
0: O ouvinte tá ouvindo aí, ó, o áudio dela. Aqui é um vídeo, minha gente, dela abrindo a torneira e saindo essa água da torneira.
1: Vamos mandar pra Água de Serra pra tentar descobrir o que é isso, né?
0: Parece um suco de tamarindo, minha gente. Não, só pra você que tá em casa ter aí noção da cor da água, que é uma cor de suco de tamarindo, né?
1: Ou tá um pouco mais...
0: O doce de leite?
1: Doce de leite, né?
0: Tá mais doce de leite?
1: Tá mais doce de leite.
0: E segundo ela, essa é a água que eles têm lá pra tudo, né?
1: É, quando a Cassandra vai enviar ali, né, Cassi?
0: Ela diz que além da cor, essa água tá com cheiro muito forte. E segundo ela, muitas pessoas da comunidade estão tendo dor de barriga. Essa é a época das viroses também, né?
1: Época das viroses também. Vamos aguardar para ver o que a Água de Serra diz sobre isso aí, né, Lorana?
0: Isso mesmo. É. Na Sucesso FM são 12 horas mais 48 minutos. 12 e 48.
1: Pois é, Lorena. Lorena, hoje estava acontecendo na Câmara, né? Aconteceu, na verdade, lá na Câmara. Um evento do encontro da rede de apoio às mulheres que sofrem violência e também a comemoração aí de 20 anos da Lei Maria da Penha, né? E durante aí essa palestra, eu estive lá presente hoje, a gente falou com Raquel, falamos com várias pessoas, mas a gente falou com Raquel, ela que é promotora de justiça, ela está representando o Ministério Público aqui em Serra do Ramalho, e ela falou conosco, né, ela falou conosco sobre esse evento hoje, falou sobre a Lei Maria da Penha, esses 20 anos Lei Maria da Penha, e a gente vai ouvir ela, né, a gente vai ouvir a Raquel, pra gente entender, né, o que é esse evento, a importância desse evento aqui em Serra do Ramalho, uma cidade pequena, mas que combate aí essa violência. Da Sucesso FM, estou aqui na Câmara de Vereadores, aqui no encontro da rede de apoio das mulheres, também comemorando aqui os 20 anos, né, da Lei Maria da Penha. Ao meu lado está a promotora Raquel Souza, ela vai falar conosco sobre esse dia marcante, né, hoje aqui no Agosto Lilás, em Serra do Ramalho, esse encontro, promotora, que comemora aí 20 anos da Lei Maria da Penha. E também aqui o encontro da rede. O quanto isso é importante para um município pequeno como Serra do Ramalho, mas não só para o município, mas para toda a região. Bom dia.
2: Bom dia a todos, sim. É muito importante estarmos num espaço desse na Casa do Povo discutindo uma pauta que é muito significativa para a sociedade. Nós, com a Lei Maria da Penha, nós mudamos o paradigma. Deixamos de ver a mulher como um objeto e passamos a vê-la como um sujeito de direito, como um participante da sociedade. E o Estado passou a trazer a violência contra a mulher como uma violação de direitos humanos. E isso é muito importante porque nós tivemos avanços na legislação, no que pertine ao endurecimento das penas, a colocação de outras formas de violências, que não somente a violência física, mas a violência moral, psicológica, a violência sexual. E a data de hoje, comemorar no mês de agosto, 20 anos da Lei Maria da Penha, num município que tem uma rede de proteção forte, que tem uma assistência social atuante, é muito significativo para a sociedade. Demonstra que Serra do Ramalho está preocupada com a pauta da Lei Maria da Penha, com a pauta da violência contra a mulher, e reforça para nós, enquanto munícipes, enquanto cidadãos, de que nós precisamos de um enfrentamento ativo, de um enfrentamento efetivo, que não fique somente nas leis simbólicas que têm sido promulgadas.
4: Promotora, a senhora, como representante do Ministério Público aqui no município, além de toda essa rede de apoio que já tem aqui fixa com alguns órgãos em Serra do Ramalho, o que é mais importante, quem mais pode participar dessa rede, além dos órgãos que já estão presentes aqui?
2: A rede de proteção contra a violência da mulher é formada pela assistência social, pela saúde, pela própria prefeitura municipal, pela Câmara de Vereadores, do Poder Judiciário, a Polícia Militar, a Polícia Civil, o Ministério Público. Esses atores são efetivos e necessários para essa discussão. O que eu defendo é sempre o fortalecimento dessa rede. É o diálogo interinstitucional, para que a gente não fique com atuações esparsas ou então somente um órgão atuando. É necessário que todos os órgãos atuem conjuntamente para que tenha mais eficácia, porque senão nós não teremos. Então, os atores que estão presentes e atuando em Serra do Ramalho são mais do que suficientes. O que nós precisamos agora é o fortalecimento dessa rede para trazer uma resposta mais efetiva e rápida para a mulher, porque a gente não pode só atuar o Poder Judiciário, o Ministério Público, a Delegacia quando a violência acontece. Nós precisamos prevenir, e essa prevenção vem com diálogo, vem com educação, vem com espaços como este de discussão.
4: Para a gente encerrar, eu gostaria que, se a senhora puder, deixar uma mensagem para as mulheres. A senhora, como uma mulher que tem uma voz forte, que está ali representando o povo, o Ministério Público, a senhora poder deixar uma mensagem para essas mulheres que sofrem violência e também as mulheres que lutam, né, contra essa violência.
2: A mensagem que fica sempre é de que procurem ajuda, procurem entender o que é a violência doméstica, porque não se resume a um murro, não se resume a um tiro, não se resume a uma facada. A violência moral, a violência psicológica, ela vem muito antes desse murro, vem muito antes desse tapa. Então é necessário que a gente compreenda as formas de violência, que a gente encontre um espaço acolhedor para revelar, fazer um relato espontâneo, procurar ajuda. A ideia central é de que nós mulheres precisamos nos fortalecer. Enquanto representante do Ministério Público, eu digo que o membro do Ministério Público está aberto ao diálogo, está aberto à proteção, porque nós temos quem defenda o autor, mas nós precisamos deixar bem claro que quem defende a vítima é o Ministério Público, que nós estaremos sempre aqui para isso.
4: Certo, e aqui José Manareda para o Jornalismo da Sucesso FM.
0: Muito bem, falou bem que só, hein, José Manareda.
1: E assim, era importante, Lorena, foi feito o convite, né, ontem o Vanderlei fez o convite aqui pra gente, para estarem lá presente. Era uma reunião da rede, mas para a sociedade estar presente. Então, assim, para ver o discurso da promotora, para ver o discurso da Guarda Municipal, das outras secretarias que estavam presentes também, da OAB, da representante da OAB que estava lá, isso era muito importante, principalmente que os homens estivessem lá. Não era em combate à violência contra a mulher, não era só as mulheres estarem presentes, mas os homens também.
0: Verdade.
1: Então, assim, foi um evento muito bom. Muito bom mesmo, deveria estar presente. Inclusive, a gente tem mais pessoas, a gente tem a representante da OAB, que daqui a pouco a gente, voltado ao intervalo, a gente vai passar, a doutora Pâmela. A gente tem também uma fala, né, da diretora da mulher e da procuradora da mulher aqui de Serra do Ramalho.
0: A vereadora
1: Joseli,
0: né?
1: E também a diretora Dinha da 12. Nós temos a Isabela Friaza, que é da saúde, uma coordenadora da atenção básica da mulher, né? Então, assim, nós temos o secretário de assistência social, Bruno Vanderlei, e também A gente tem Júnior Fugêncio, comandante da Guarda Municipal, que também é a primeira frente de combate ali, é a Guarda Municipal, né?
0: Contra a mulher.
1: É a Guarda Municipal.
0: E aproveitar, abraçar carinhosamente todo o pessoal aí da assistência social, eles que fazem um trabalho diferenciado, né, Josemar?
1: É.
0: Em relação, sempre eles levantam essa bandeira, fazem campanha e atuam mesmo, atuam...
1: Um dado, Lorena, interessante que eu achei é que aqui em Serra do Ramalho tem 51 mulheres com medidas protetivas, né? Um trabalho que são atendidas pela assistência social, junto com a Ronda Maria da Penha, da GCM, da PM, mas também tem todo o acompanhamento da assistência social.
0: E é isso, por isso que eu ressalto aqui o trabalho, né, do Bruno Vanderlei e de toda a equipe,
1: do
0: que
1: Cresco,
0: o Bruno não
1: Grazi,
0: faz,
1: né,
0: esse
1: faz
0: trabalho. Isso, ele não faz sozinho, ele tem uma equipe aí maravilhosa, ele tá ali à frente, mas ele tem uma equipe maravilhosa e é um trabalho que não pode ser divulgado, né, não tem como chegar aqui e divulgar, então por isso muita gente desconhece. Josemar, esse trabalho que é feito pela assistência, porque como seria a expressão que eu poderia usar aqui? É um trabalho mais interno ali, né? Algo mais...
1: É que não aparece, né, Lorena?
0: Aparece, então muita gente não tem essa noção do trabalho maravilhoso que a assistência de Serra do Ramalho presta às mulheres aí, né? Que tem
1: pra,
0: esse
1: pra preservar
0: esse
1: a identidade
0: problema,
1: da vítima, preservar os direitos da mulher ali, eles não... É um serviço, digamos que fique feito no oculto ali, né? Ninguém precisa saber, ninguém viu, que é aquele famoso que a mão direita faz, né? A mão esquerda não precisa estar sabendo. Então, você vê aí um exemplo, dentro de Serra do Ramalho, uma cidade pequena como a nossa, todo mundo conhece todo mundo. E aí eles falaram assim, tem mulheres que nós acompanhamos que nem os vizinhos sabem que a gente faz o acompanhamento. Então, aí, 51 mulheres.
0: É um trabalho muito sigiloso.
1: Isso.
0: Por isso tem pouco conhecimento, mas que é um trabalho que existe, tá, gente? Que apesar de ser sigiloso, não é invisível. Isso. Eu conheço vítimas que têm esse acompanhamento da secretaria, por isso que eu falo aqui.
1: E quando a gente fala, né, Lorena, inclusive, o Bruno destacou aqui a Sucesso, que a gente sempre está trazendo, não é para a gente falar que eles estão fazendo trabalho, é para mostrar para as mulheres que precisam que tem alguém.
0: Que existe esse trabalho aqui em Serra do Ramalho, que tem alguém a quem vocês devem, né, procurar e recorrer caso vocês estejam aí passando qualquer situação de vulnerabilidade, de violência.
1: E a gente destaca aí a promotora Raquel, né, que faz esse trabalho. A promotora Raquel, ela tá aqui em Serra do Ramalho direto, sempre ela tá aqui em eventos aqui em Serra do Ramalho e tem se destacado, né, um trabalho dela aí na região, né, em toda a comarca aí, o trabalho do Ministério Público que ela vem fazendo. Então, isso é um apoio muito grande para as mulheres. Se você tá em casa, passa por alguma dificuldade dessa, procure assistência social. Ligue, como eles falaram, ligue no 180, ninguém lá vai querer saber, ficar pegando detalhes, vão te ajudar. É, procura a diretoria da mulher, procura um vizinho que vai te ajudar, procura alguém, né, Lorena? Não deixa passar a oportunidade, não. Então, o momento é esse, né, de você passar a oportunidade. Como Isabela falou, a gente vai mais à frente ver o áudio dela, ela falando que tem horas que no atendimento à mulher, um exame médico, que elas descobrem que aquela mulher está sendo agredida ou violentada e nem a mulher tem noção de que aquilo é uma violência e aí elas acabam que conversam com a mulher e fazem elas entender que aquilo é uma violência, né? Física, psicológica, né? Então é uma violência, ou então financeira, que é o que mais acontece aqui em Serra do Ramalho. É o que mais acontece.
0: Financeira, patrimonial, isso mesmo. 12 horas e 58 minutos na Rádio Sucesso. Abraçar a Alessandra Caraíbas, que está acompanhando a gente no YouTube. Ela sempre está lá no YouTube acompanhando o Jornal da Sucesso. Alessandra, um beijo para você. Muito obrigada pelo seu carinho, viu? Sempre. Ô, Josemar, antes da gente ir para o intervalo, vamos ouvir aqui o seu Bartolomeu. Ele que é da Vila Boa Esperança e ontem por lá aconteceu aí uma festividade. E ele deixou um áudio aqui para agradecer.
5: Boa tarde, Rádio Sucesso. Boa tarde, Areda. Também é a nossa amiga Lorena. Eu estou passando aqui só para agradecer de tudo e falar para vocês que, graças a Deus, a festa de São Bartolomeu ocorreu tudo na paz, tudo como a gente esperava que acontecesse. Muito obrigado à Rádio Sucesso por ter divulgado. E com isso, eu tenho que agradecer vocês. Meu boa tarde. Então, todo mundo desligado.
0: Muito bem. Aí os festejos de São Bartolomeu, lá na Vila Boa Esperança, o seu Bartolomeu participando com a gente. Um abraço, viu? Na Sucesso FM, são 13 horas em ponto. A gente vai pro intervalo, mas antes, deixa só eu ver aqui, ó. É, morador da Boa Vista reclamando da água. O que mais aqui? Da CSB interna, vicinal 4. Josemar, a água está suja, com cheiro horrível. Jailton, lá da vicinal da 4. É, e chegou pra gente, eu acredito que é do pessoal da Águas de Serra, Cassi, falando que a água tá desse jeito porque tá fazendo a manutenção na estação da água. Por isso que a água tá assim, porque eles estão fazendo a manutenção.
1: Dando limpeza, né, dos canos, eles sempre fazem essa descarga, né? Decantadores lá, descarga. Então tá aí a resposta aí. Vocês...
0: É por conta da manutenção, minha gente. É,
1: amanhã vocês retornam pra gente aí, pra gente ter esse... O ok, né? Você vai ficar limpo ou não, né?
0: Você já tá tudo certinho. Isso. São 13 horas em ponto, intervalo e já voltamos.
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2: E são 13:09, 13:09, o ouvinte mandou aqui também, tem uma demanda do ouvinte que tem que ter urgente uma creche para idosos aqui em Serra do Ramalho, precisa muito. Em várias cidades do Paraná tem e funciona muito bem, eu tenho conhecimento como funcionar. Então aí é uma boa sugestão, né? Tem que mandar essa sugestão para a Secretaria de Assistência Social, a gente vai enviar para lá essa sugestão, mas aí o ouvinte participando aqui conosco. E voltando sobre o assunto das mulheres, né, no combate contra a violência na da

0: representante, ela que era a representante da OAB, né, aqui em Serra do Ramalho, e ela também foi palestrar lá e falou conosco, né, sobre esse evento, sobre esse momento.
1: A representante aqui da OAB e participando aqui desse encontro da Rede de Apoio às Mulheres e também dos 20 anos Maria da Penha. A senhora, como mulher atuante aqui em Serra do Ramalho, a senhora, como discursora e já defendeu muitas mulheres, o quanto uma reunião como essa, uma comemoração de 20 anos Lei Maria da Penha, ajuda as mulheres de Serra do Ramalho a lutar contra essa violência?
2: É de suma importância essa reunião da rede, né, do pessoal de Serra do Ramalho, que é uma rede muito atuante aqui no município, e eu sempre elogio, como elogiei ali na bancada, o Júnior da Guarda Municipal, a militar e a civil, que é sempre atuante nessa área. E essa reunião é da onde tiramos soluções. Tentamos, né? Se não conseguimos uma solução nacional, pelo menos municipal para a nossa cidade. É daqui que saem as informações, é da onde se explica como é na prática, para tentar, a gente tenta que a vítima consiga, né? Assim que tenha praticado a violência, assim que ela recebe qualquer tipo de abuso, que ela vá procurar alguém. E que esse alguém seja a família, e se não tiver a família, a rede, que é bem atuante aqui em Serra do Ramalho. E aqui eu estou representando a OAB, a Comissão da Mulher, né, da OAB de Bom Jesus da Lapa, e estou também disponível aqui para o pessoal, se precisar, a OAB está presente para acompanhar casos sérios ou também casos que precise que a OAB faça alguma coisa, a gente está aqui presente. É muito gratificante estar aqui hoje.
1: Doutora Pâmela, a senhora, a gente sabe que é muito difícil, né, ter as mulheres em cargos importantes como esse. Tem aqui a senhora, doutora Raquel, promotora de justiça ali, representando aqui o Ministério Público. Qual a mensagem que a senhora deixa às mulheres de Serra do Ramalho e também principalmente aquelas meninas que vão chegando agora, vão estudar, né, para buscar também o mesmo caminho de vocês?
2: Garra, foco, disciplina é necessário. Eu sempre gosto de passar para as meninas, minha equipe que trabalha comigo, que o principal é você ter honra, né? Ter princípios, que a gente vem, a gente aprende isso com a família, né? Ter alguns princípios que não podem ser quebrados, né? Ao longo do nosso trabalho, a gente não pode escorregar em nada. Quando a gente trabalha numa cidade pequena, qualquer coisa que fazemos, ela tem um foco maior. E eu brinco que se você errar uma vez, você pode pegar uma linha e ir embora. Então é necessário que, quando a gente trabalha nessa linha tênua, né, da justiça, a gente tem que ter princípios e honestidade. Ética acima de tudo. Eu sempre luto com essa bandeira da ética acima de tudo. E as meninas hoje que estão chegando, foco, responsabilidade e acreditar em si. Até nesse caso da Maria da Penha, né, a gente tem que ter confiança em nós mesmos para ter a atitude de procurar ajuda. Às vezes as pessoas acham que é fácil procurar ajuda, não é não. O rompimento dessa barreira de ir até um local, tanto institucional como uma pessoa, pedir ajuda, é o mais difícil nessa área. Então as mulheres têm que também, como os homens, né, saber pedir ajuda quando precisar. E é isso que a gente vai passar aqui nessa reunião, que ainda tem mais algumas falas, que é necessário pedir ajuda, sim. Não significa que você é fraca, não. Significa que você está fazendo o que é certo e está pedindo ajuda para você seguir em frente.
1: Certo, muito obrigado. E aqui Josamar Areda para o Jornalismo da Sucesso.
0: Aí, doutora Pâmela, né, uma fala muito importante, né, da doutora Pâmela sobre esse assunto, sobre essa rede de apoio e de proteção à mulher, sobre os 20 anos, né, da Lei Maria da Penha. E a doutora Pâmela incentivando as meninas, as mulheres aqui de Serra do Ramalho, que tem que ser firme, tem que abrir o olho, as meninas que querem estudar direito, que querem parar de direito também, que vocês vai, que seja firme, que não desistam, né? A gente conversou também, né, do Agosto Lilás, a gente conversou também com Joseli Modesto e com Valdira. Joseli Modesto é a vereadora Judá 5, ela é procuradora da mulher aqui em Serra do Ramalho, e também com Valdira, que ela é diretora da diretoria da mulher aqui em Serra do Ramalho. Elas duas que provocam, precisa ser provocados momentos como esse, e elas sempre que elas podem, ela tá provocando esses momentos, né, a gente tem e vai estar provocando esses momentos. Então, vamos ouvir a fala das duas, né, que é muito importante o que a Joseli traz pra gente, muito importante o que a Valdira também traz. Então, eu peço, vocês mulheres que estão ouvindo, vocês homens também, preste atenção na fala dessas duas mulheres, que são aqui de Serra do Ramalho, filhas daqui de Serra do Ramalho, e entendem bem o município que elas moram,

0: entendem bem elas têm essa visão aqui de Serra do Ramalho que muitas vezes a gente não tem. Então vamos ouvir essas duas mulheres.
1: E aqui ao meu lado também está Joseli Modesto, ela que é vereadora, procuradora da mulher, também Valdira, ela que é diretora aqui da diretoria da mulher. Ela vai falar conosco também sobre esse encontro. Vamos começar aqui com o Jô, assim. Jô, esse encontro, né, o encontro aqui que está sendo realizado hoje, que é sobre esses 20 anos da Maria da Penha e também da rede de apoio. Você fez um discurso ali muito bonito e as meninas vieram ali agora fazendo a apresentação do honorário e complementou. Qual a mensagem que você deixa para essas mulheres de Serra do Ramalho, depois de ver o que as meninas apresentaram e também do seu discurso, do seu conhecimento que você tem do que acontece aqui em Serra?
2: Bom dia a todos os ouvintes da Rádio Sucesso. Então, para mim, hoje estar como procuradora da mulher no município e poder ajudar de alguma forma é gratificante, porque sabemos que as mulheres que sofrem violência, muitas das vezes, é porque não têm o conhecimento que está vivendo aquele tipo de violência e muitas das vezes também as vozes das mulheres são caladas. Não tem apoio, não tem a rede, não tem o apoio familiar, dos amigos e não tem uma porta aberta para ir buscar. Então as mulheres ficam sofrendo aquela violência e não tem onde bater. Então assim, o conhecimento, a informação, quanto mais longe ela chegar, mais iremos combater a violência contra a mulher. Nós da Câmara de Vereadores, eu como procuradora, estou aqui ao lado de Valdira, que é Dinha, que é diretora da mulher. Nós temos projetos para o município, não projetos só no papel, projetos para ir além, para levar o conhecimento. Aqui a Câmara mesmo de Vereadores vai estar levando as sessões itinerantes, vai ter também as reuniões itinerantes da Procuradoria da Mulher. Eu já iniciei em algumas agrovilas, irei continuar, porque a informação tem que chegar na ponta, para quem mais precisa. Chega de violência, chega de nossa voz calada, omissa. Nós não podemos ser omissa ao tipo de violência. Nós, mulheres, precisamos de respeito, precisamos de igualdade, precisamos ser respeitadas na comunidade, na sociedade. E como eu falei, esse problema não é um problema meu, procuradora, nem de Dinha, que é diretora, nem do poder público. É um problema de todos nós. É um problema da sociedade civil. E parabenizo aqui também a Guarda Municipal, que está aí atuante na Lei Maria da Penha, onde vem atendendo muito bem e chegando em tempo real. Então, só precisa que essas mulheres identifiquem a violência, que não chegue na física, que não chegue ao feminicídio, que ela identifique no início, porque se ela identificar no início, não chega nem na física. Então nós precisamos levar esse conhecimento, levar força e falar para essa mulher: você, mulher que está em casa, que está sofrendo violência, que é abusada por o seu companheiro, você não está sozinha. Nós temos uma rede de apoio, nós temos o CRAS, nós temos assistência social, a diretoria da mulher, a secretaria de governo, a gestão em si, temos a procuradoria da mulher aqui na Câmara de Vereadores. Vocês não estão só. Vocês têm onde bater, vocês têm porta aberta. Então, nos procure, não sofra calada, não sofra sozinha.
1: Certo. Valdira, um momento como esse, como a vereadora bem colocou, o procurador da mulher, ele precisa ser provocado, né? Você precisa provocar. A senhora, como diretora da mulher, tem provocado esses momentos junto com a assistência social, junto com a secretaria de governo, para que momentos como esse aconteçam, né? Bom dia.
3: Bom dia, Josemar, Budinho e todos os ouvintes da Rádio Sucesso FM. Sim, Josemar. Na verdade, a gente precisa falar, né? Do que as pessoas, nós precisamos ouvir. Eu até estava conversando com a colega nesse instante ali da Secretaria de Saúde, ela disse que a situação da violência da mulher, né, contra a mulher, perpassa até mesmo o nosso profissionalismo, de muitas vezes um enfermeiro que atende em uma unidade de saúde, muitas mulheres muitas vezes são inibidas de fazer um preventivo, por causa do companheiro, do esposo, do namorado, que a inibe a ter o seu autocuidado, a cuidar da sua própria saúde. Então, quando a gente fala da violência contra a mulher, esse mês de mobilização, que nós estamos aqui no Agosto Lilás, a gente leva essas rodas de discussões, do conhecimento, trocas de saberes, e aí a gente começa a perceber que a violência, como a nossa amiga Jo aqui, a vereadora e procuradora do nosso município, fala que a física é perceptível de ser identificada, mas a psicológica, né, a questão de outros tipos de violência, a sexual, a moral, a financeira, elas são mais ocultas. E a única forma da gente quebrar o ciclo de violência é levando o conhecimento, é dialogando, é nas escolas, nas comunidades, é levando às mulheres o autoconhecimento dos seus direitos, da sua valorização, do apoio, da rede de apoio que existe no município. Graças a Deus, como hoje aqui nós estamos dentro dessa plenária aqui, tem pessoas dentro do município, como a assistência social, a saúde, a Câmara de Vereadores, a Secretaria de Governo, mas nós temos também promotores de justiça. Hoje nós temos aqui o prazer de receber a promotora de justiça dentro do nosso município para essa discussão, né? Uma representante da OAB, né? Para estar dentro dessa discussão, fortalecendo essa rede de apoio, como a GCM trouxe aqui hoje, que está sendo, né, assistida através da Lei Maria da Penha, sendo aplicada, né, 46 mulheres que estão sendo assistidas com medidas protetivas. Então, esse conhecimento da população, né, precisa chegar, e nós agradecemos a oportunidade que a rádio é um mecanismo que essas informações cheguem. Então, a mulher que está vivendo uma situação de violência, de conflito, que não consegue resolver, que não consegue entender ou sobressair, ou falar, né, com um amigo, ou por alguma vergonha, ou por algum medo com a mãe, com os familiares, procure a rede de apoio. Ligue no 180, denuncie, e a partir dessa mobilização, a voz dela vai ser, né, ali, a denúncia dela vai ser acatada e direcionada para a rede. Ah, mas eu não consigo nem na 9, né, lá, a diretoria da mulher na 9, a procuradoria é, mas liga no 180, e o 180 é o canal de denúncia que encaminha para os órgãos públicos, que chegue até nós, e que assim, a partir desse momento do nosso conhecimento, a gente precisa fazer a mobilização de chegar até essa mulher com cautela, com cuidado, né, que a gente precisa também com sigilo, mas principalmente com a preocupação e a responsabilidade que essa mulher precisa ser assistida e essa lei precisa ser aplicada.
1: Certo, a vereadora quer complementar um pouco sobre a Lei Maria da Penha.
2: Então, só relembrando aqui que a Lei Maria da Penha, ela é de 7 de agosto de 2006, é uma lei que veio devido à luta de Maria da Penha, leva-se o nome dela devido à luta. Ela sofreu 2 atentados e, para isso, depois de muita luta, muita resistência, conseguimos colocar, chegar, né, ser reconhecida que a violência tem que ter uma atenção maior, graças a Maria da Penha. Então, graças à voz dela, ela sozinha, ela mobilizou, e hoje ela precisa de uma rede. Por isso a importância da mulher não ficar calada e não achar que sua voz, só sua voz, não resolve. Resolve sim. Juntas somos fortes, juntas conseguimos. Então, a Lei Maria da Penha, 20 anos de Lei Maria da Penha, e uma lei que está indo cada vez mais, ela está sendo atualizada. Eram 5 tipos de violência, agora já temos 6, e assim vai crescendo, e as medidas protetivas estão sendo mais eficazes. Então, as mulheres, está vendo aí que a lei está surgindo efeito, e nós temos só que levar esse conhecimento.
1: Certo, e aqui Josemar Arida para o Jornalismo da Sucesso. A Valdira quer fazer um convite aqui antes da gente encerrar.
3: Eu quero aqui deixar o convite a todas as mulheres. Nós agora, dia 27, né, depois da manhã, nós estaremos lá na Secretaria de Meio Ambiente, juntamente com a caravana que está vindo de Salvador, da Secretaria de Políticas para Mulheres, né? E essa caravana está trazendo o projeto Cuidar de Quem Cuida. Será um momento de cuidado, será um momento que nós estaremos recebendo essas mulheres com muito carinho, com muito amor, né? Um momento dinâmico que estaremos sendo ofertados lá através do atendimento móvel, o atendimento psicossocial, teremos através da Secretaria de Assistência Social o atendimento jurídico, jurídico. Teremos também, através da Secretaria de Saúde, o atendimento odontológico móvel e teremos também outro serviço ofertado, como design de sobrancelha, massagem relaxante, nós teremos yoga, escaldapés, manicure e pedicure, e nós queremos esse público, porque com toda essa mobilização, nós precisamos trazer, né, o nosso público, mulheres, que nós estaremos trazendo esse momento para nós, que é aquela que cuida, que tem mil e uma habilidades durante o dia, né? Então eu deixo o convite aqui a todos vocês que estão nos ouvindo. Não precisa, eu preciso de encaminhamento, como foi a pergunta de hoje em um grupo, não precisa de encaminhamento, é só exclusivamente para mulheres. Pode ser ela que tem um Bolsa Família, como ela pode ser uma empresária. Esse autocuidado é para nós, mulheres, dia 27, quinta-feira, a partir das 8 horas da manhã, lá na Secretaria de Meio Ambiente.
0: Pronto, aí foi a Valdira, ela que é diretora, né, ela é diretora da Diretoria da Mulher, Joseli Modesto, que é vereadora, ajuda a 5, e além disso também ela é procuradora da mulher. Então, bela fala das duas, colocou muito bem aí. São 13 horas e 26 minutos, a gente já quase não dá tempo para mais nada, já está chegando ao fim o Jornal da Sucesso. Só que amanhã nós ainda temos aqui ainda para falar desse mesmo assunto, e a gente vai deixar para amanhã, porque são matérias um pouco grandes. Então, se a gente colocar agora, a gente vai passar muito do horário, mas a gente ainda tem Júnior Fugêncio, ele que é o comandante da Guarda Municipal, a gente ainda tem Isabela Friaza, ela que é a Isabela, ela é coordenadora da Atenção Básica da Mulher, em Serra do Ramalho, e nós temos também Bruno Vanderlei, né? Ele que é o Bruno Vanderlei vai falar do Augusto Lilás, e ele também vai falar, né, de um evento que eles vão participar sobre comida no prato, ele que é o secretário de assistência social. Então são três matérias que a gente vai passar amanhã logo no início do jornal, a gente vai vir com essas matérias, né, para vocês ouvirem elas, depois a gente traz mais atualização do dia, né? Então a gente vai trazer essas matérias amanhã, porque hoje não dá mais tempo, porque já são 13 horas e 27 minutos, está chegando o final do jornal. Muito obrigado a você que participa conosco todos os dias, a você que nos acompanha através do YouTube, você que nos acompanha, né, ali através do rádio, ou em qualquer, na Alexa, ou no Diesel, ou em qualquer aplicativo, né, no site, mas está lá nos acompanha todos os dias, e que participa também, né? A gente teve muitos participantes hoje mandando a mensagem aí, falando, né, sobre muitos assuntos. A gente tem aqui também os moradores do Top Park, né? Aqui tem Josemar e Lorena, boa tarde, vamos fazer descaso aqui do Top Park. Até quando os moradores têm que passar por isso? A falta de iluminação pública está complicada e a população fica com medo, pois volta a circular dentro do bairro usando drogas. Eles aproveitam o descaso para usar essas drogas, né? E ficar de olho nos pedestres que vão passando. Então tá aqui o desabafo do ouvinte, né? Sobre essa... Estão outras pessoas aqui sabendo que tá mandando aqui essa mensagem do Top Park, porque tá muito perigoso. A gente vai levar essa sua mensagem, o ouvinte aqui, para as autoridades, e questionar ele sobre essa questão aí do Top Park, que tá sem iluminação a partir do mês que vem, como já foi falado aqui pelo prefeito ali, pelo o diretor de iluminação, que no mês que vem vai começar a repor toda a energia do município. E aqui tem, mandando um abraço aqui para mim, um abraço para a senhora também, né, tá sempre aqui mandando um abraço para a gente, a dona Maria Ana. Um abraço para a senhora também, dona Mariana. Então são 13 horas e 29 minutos. Fiquem com Deus. Até amanhã. Um grande abraço de vocês. E no mesmo horário nós estamos aqui, cheio de matérias, cheio de notícias para vocês. Fiquem com Deus e até amanhã. Tchau.
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7: Boa tarde a você, 13:37 agora.

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1: Amigos queridos, que bom ter vocês por aqui. Em uma época dominada pela força bruta do Império Romano, Jesus propôs uma revolução sem armas, a do afeto intencional. Ele olhou nos olhos daquele que a multidão fingia não ver e deu voz aos esquecidos pelas estruturas do poder. Amar os amigos é fácil, mas ele ousou ensinar o amor aos próprios inimigos. Essa provocação continua viva. Quebrar ciclos de ódio com a coragem da empatia.
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2: Olá, boa tarde a você, agora 14 horas e um minutinho.
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0: Tem a nobreza do amor. Chinua discorda da união entre Kenny e Pascoal. E Jendal pede um tempo para pensar. Salma fala sobre Omar e Miguel desconfia dos sentimentos da filha pelo forasteiro. Fátima confessa a Miguel que teme ser castigada por mentir para Salma sobre a sua saúde. Ladice e Akin comandam uma busca a Dumi. Jendal anuncia que Kenia se casará com Pascoal.
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2: A mulher brasileira é um fenômeno da natureza. É fogo, é vento, é luz. Ela tem sonhos, ela tem vida, ela tem fé. E ela nunca, em hipótese alguma, irá passar despercebida.

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1: Aqui na sua rádio são 14 horas e 31 minutos. Boa tarde a você.
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1: Chegando por aqui com o resumo da novela Quem Ama Cuida. E hoje Pedro decide esperar Adriana na casa dela para descobrir o motivo de sua mentira. Adriana vende as joias para um sheik. Adriana conta a Pedro e a família sobre a herança que recebeu de Arthur e recebe apoio do namorado ao comunicar o seu plano de vingança. Dora e André se beijam. Pedro fica surpreso com a visita de Pilar. Adriana procura Bruna.
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1: E hoje estreia a nova novela da Rede Record, a novela que se chama Iludida. Um fenômeno turco que conquistou mais de 60 países e finalmente está na TV brasileira. A nova novela da Record acompanha a trajetória da doutora Asia, uma médica respeitada que descobre a traição do seu marido, o Volkan, com quem tem um filho. Ao perceber que as pessoas com quem mais confiava sabiam da vida dupla do companheiro, ela recusa o papel de vítima e arquiteta um plano frio e meticuloso de vingança para desmascarar a farsa e retomar o controle do seu destino. Então prepare-se para um suspense psicológico envolvente e cheio de reviravoltas. Iludida, meus amigos, estreia hoje na Rede Record às 21 horas.
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1: A sua rádio, são 15 horas e 2 minutos.
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1: De volta por aqui com as últimas do esporte.
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1: O Palmeiras anunciou ontem a renovação do contrato do zagueiro Gustavo Gomes por mais 4 temporadas até 2030. O paraguaio chegou ao clube em 2018 e hoje é o estrangeiro com mais jogos pelo time, com 419 partidas. Ele também é o atleta com mais títulos na história do Palmeiras, com 13 conquistas. O maior zagueiro artilheiro, com 48 gols, e o gringo com mais vitórias pelo clube. Na semana passada, Gomes se tornou o único jogador a marcar em 9 edições seguidas da Libertadores.
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1: O lateral Samuel Xavier sofreu uma luxação no ombro esquerdo e está fora do Fluminense por tempo indeterminado. O jogador ainda vai realizar exames para descobrir os detalhes da lesão e saber quanto tempo ficará afastado dos gramados. O clube aguarda os resultados para definir o tratamento e o prazo de recuperação do atleta.
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1: O esporte fechou a contratação do volante Patrick de Paula. O jogador assinou com o clube pernambucano até o fim desse ano. Patrick já passou por times grandes do futebol brasileiro, como Palmeiras e Botafogo, e chega ao esporte para reforçar o elenco na disputa da Série B do Campeonato Brasileiro. Tô de volta amanhã trazendo mais informações. Tudo o que rola e acontece no mundo da bola, você fica sabendo primeiro aqui na Melhor. Tchau, tchau, valeu.
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1: Oi, gente, bela terça-feira pra você. E aí, como é que tá? Tudo bem? Eu sou a Kelly Gomes, por aqui tá tudo ótimo e melhor agora, né? Porque a gente aqui no Aroma e Sabor vai te trazer uma receita de bolo de baunilha, que é aquela receitinha que todo mundo gosta. Então anota aí, tá? Uma xícara de chá de leite, duas xícaras de chá de farinha de trigo, 8 colheres de sopa de manteiga, uma xícara e meia de chá de açúcar, uma colher de chá e meia de extrato de baunilha, 4 colheres de chá de fermento em pó, uma colher de chá de sal e 4 claras de ovos. E agora, num recipiente, você vai começar batendo a manteiga amolecida com leite por cerca de 3 minutos. Nisso, você vai conseguir um aspecto parecido com a de um queijo cottage. Aí você mistura em outra tigela os ingredientes secos, que são a farinha, açúcar, o fermento e o sal. Aí você vai adicionando a mistura seca na massa de leite e manteiga aos pouquinhos, batendo bem. No final, você vai adicionar as claras e vai misturar tudo. Unta agora uma forma de bolo e coloca a massa. E você vai levar ao forno pré-aquecido por cerca de 40 a 45 minutos em fogo médio. Aí você vai deixar esfriar por 10 minutinhos antes de tirar da forma e é só servir. Bolo de baunilha, receita dessa terça-feira para você aqui no nosso Aroma e Sabor. Continua na programação que tá sempre maravilhosa esperando por você. Tchau, tchau.
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0: perfeita para quem quer levar mais luz, alegria e alto astral às produções do dia a dia. Ela é super versátil e esse tom também ilumina o visual das estações quentes e ganha nuances sofisticados em variações mais fechadas, como mostarda. Bom, você pode usar uma peça única de destaque ou apostar em acessórios coloridos para quebrar a neutralidade. Então, amigo, experimente essa energia solar no seu guarda-roupa, transforme seu look e arrase!
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0: Presta atenção.
1: Tô em viva voz. Esse celular que tá na tua orelha, olha pra tela. Sabe a parte que tá vermelha?

0: Vamos emagrecer 10 quilos em 6 meses. Olha isso, olha isso.
1: Eu tava meio sumidão das redes sociais. Notícias de mim na cidade, ninguém tinha mais.

influenciadora britânica Molly Mae Hagley, de 27 anos, viveu um momento de puro susto ao ter seu almoço interrompido por um visitante inesperado à beira da piscina em Dubai. A jovem, que é dona de um império da moda, gravava um vídeo para suas redes sociais quando uma ave deu um rasante sobre a mesa para roubar a sua comida. O ataque repentino foi tão chocante que fez Molly Mae se assustar e engasgar com o alimento enquanto tentava recuperar o fôlego. Apesar da cena dramática gravada em vídeo, a milionária passa bem, provando que nem os hotéis de luxo estão a salvo dos gatunos do mundo animal.

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1: Olá, boa tarde pra você. Agora são 15 horas e 30 minutos.
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0: dia.
1: Fique linda.
0: Arrase.
1: Dicas do dia. Então, amiga, a tendência da maquiagem monocromática continua em alta e é perfeita para quem busca praticidade e elegância. A ideia é usar a mesma paleta de tons nos olhos, bochechas e lábios, criando um visual harmonioso e super moderno. Bom, você pode usar um único produto multifuncional como batom para fazer a make completa em poucos minutos. Aposte nas cores que combinam com você e arrase no visual com total facilidade.
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0: Aqui
1: faz muito barulho.
0: Aqui estão uma pequena parte da nossa escola, que graças a Deus.
2: Que honra.
0: Hoje estamos aqui cantando juntos. Como Deus é bom, né?
2: Muito obrigado.
0: Muito obrigado.
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2: Luan Santana e Léo Foguete.

0: Que lindo. Espelho meu.
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3: Escorregador inflável, no formato do navio Titanic, virou alvo de forte polêmica entre os visitantes de um parque de diversões em Hitchin, na Inglaterra. A atração recria o naufrágio na base do escorregou, caiu. O brinquedo levanta uma das pontas e a molecada desce deslizando como se estivesse no filme do Leonardo DiCaprio. Alguns pais surtaram com a cena, acusando o parque de lucrar com a tragédia e comparando a ideia a ter um brinquedo de parque das Torres Gêmeas. O gerente da fazenda quase mudou o nome para evitar dor de cabeça, mas decidiu bater o pé após ser defendido por outros clientes contra a patrulha do mimimi. Sem ceder à pressão, o dono manteve o navio em pé, provando que a linha entre a zoeira e o trauma infantil continua sendo um mar bem agitado.
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0: Valeu, meu querido. Deus abençoe.
1: Valeu, boi.
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3: Aqui na sua rádio são 16 horas e 2 minutos.
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4: Olá, tudo bem com vocês? Eu sou Priscila Pera e vai começar o Flash Star desta terça-feira. Ticiane Pinheiro e o jornalista César Tralli estão juntos há 12 anos e continuam dando um show de cumplicidade, carinho e puro romantismo. Casados desde 2017, os dois fazem questão de priorizar a vida a dois, mesmo com as agendas lotadas e o cuidado com a família. Segundo a Tícia, o segredo de sucesso desse casamento é manter viva a chama dos primeiros encontros e não deixar o diálogo para depois. Em entrevista, ela contou a estratégia simples que o casal usa para manter o clima leve. Amo namorar o meu marido. A gente sempre tira um dia da semana para jantar fora e conversar. É importante falar, esclarecer e não ficar com nada guardado para depois estourar. Somos eternos namorados. Tice também disse que a gratidão e a parceria diária são os melhores ingredientes para um relacionamento feliz e saudável. É ou não é uma inspiração? Esse foi o seu Flash Star, que volta já já.
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3: Conectado. Roblox altera regras para menores de 16 anos, pressionado por órgãos reguladores. E aí, tem menos de 16 anos? Joga Roblox? Você é papai? Seu filho joga? Então se liga, porque tá chegando informação fresquinha nesta terça-feira, 25 de agosto, dia do soldado e também dia do feirante.
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3: O Roblox implementou mudanças de segurança focadas na proteção de crianças e adolescentes. Pressionada por órgãos reguladores mundiais, a plataforma passou a aplicar regras mais rígidas para menores de 16 anos e alterou a forma como as contas funcionam. Para isso, foram criadas as categorias Roblox Kids, até 8 anos, e Roblox Select, de 9 a 15 anos. Nessas versões, a liberdade de acesso diminui e as funções são liberadas aos poucos. Menores de 9 anos de idade têm o bate-papo bloqueado por padrão, enquanto adolescentes usam o chat sob restrições. Para acessar determinadas conversas, a empresa passou a exigir verificação de idade e deu mais controle aos pais para gerenciar os privilégios dos filhos. Outro ponto de atenção é a economia interna do jogo. Com a venda de moedas virtuais, itens e propagandas direcionadas, a plataforma virou alvo de alertas sobre o estímulo ao consumo em um público que ainda está aprendendo a lidar com o dinheiro.
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4: Agora são 16 horas e 31 minutos.
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4: De volta aqui com o Flash Star, eu sou Priscila Pera e tudo que tá rolando na vida dos famosos. A diva Glória Pires, que acaba de completar 63 anos, deu uma verdadeira aula sobre como lidar com a passagem do tempo e rebateu os estereótipos do etarismo. Em entrevista, a atriz, que agora também é produtora e diretora, revelou que se sente mais estimulada do que nunca nessa nova fase da carreira. A estrela fez questão de pontuar que a idade não limita sua capacidade de criar, sonhar ou reconhecer e que continuar em movimento é a melhor forma de quebrar preconceitos. O etarismo existe e precisamos falar sobre ele. Eu não me sinto definida pela idade. A idade não determina minha capacidade de desejar, aprender ou começar algo novo, refletiu a artista. Glória diz que não sente saudades da juventude, porque aquela fase antiga foi uma grande roubada, marcada por inseguranças e pela pressão de se encaixar em padrões. Esse foi o seu Flash Star. Beijos e até.
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1: Startup do Rio cria barco sem tripulante que usa IA para trabalhar no mar. É o que eu falo pra você nesta nova edição. Eu de volta aqui na sua terça-feira, 25 de agosto, com mais um Tech World.
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1: Uma empresa carioca criada em 2019 desenvolveu um barco autônomo que usa inteligência artificial física para fazer tarefas no oceano sem precisar de pessoas a bordo. O modelo chamado USV Tupan navega sozinho ou por controle remoto, usando sensores e um sistema próprio chamado Wise Control para traçar caminhos, avisar sobre problemas e colocar a embarcação em modo de segurança se algo der errado. Na prática, o barco serve para mapear o fundo do mar, checar o meio ambiente, inspecionar estruturas e até trabalhar junto com drones e robôs subaquáticos. Em um teste com a Petrobras na bacia de Campos, o barco levou pequenas cargas e pegou amostras de água entre plataformas a 100 quilômetros da praia, enquanto uma equipe acompanhava tudo por satélite a mais de 300 quilômetros de distância. Além de diminuir custos e consumo de combustível, a tecnologia elimina os riscos para trabalhadores e permite operações contínuas acompanhadas por equipes em terra.
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1: Olá, uma excelente tarde, 17:02.
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4: Agora são 17:30. Boa tarde.
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1: Olha a hora, agora 18 horas.
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0: Oração do anjo. O anjo do Senhor anunciou a Maria.
1: E ela concebeu do Espírito Santo.
0: Ave Maria, cheia de graça, o Senhor é convosco. Bendita sois vós entre as mulheres, e bendito é o fruto do vosso ventre, Jesus.
1: Santa Maria, Mãe de Deus, rogai por nós, pecadores, agora e na hora da nossa morte. Amém.
0: Eis aqui a serva do Senhor.
1: Faça-se em mim segundo a vossa palavra.
0: Ave Maria, cheia de graça, o Senhor é convosco. Bendita sois vós entre as mulheres, e bendito é o fruto do vosso ventre, Jesus.
1: Santa Maria, Mãe de Deus, rogai por nós, pecadores, agora e na hora da nossa morte. Amém.
0: E o Verbo de Deus se fez carne
1: e habitou entre nós.
0: Ave Maria, cheia de graça, o Senhor é convosco. Bendita sois vós entre as mulheres, e bendito é o fruto do vosso ventre, Jesus.
1: Santa Maria, Mãe de Deus, rogai por nós, pecadores, agora e na hora da nossa morte. Amém.
0: Rogai por nós, Santa Mãe de Deus,
1: para que sejamos dignos das promessas de Cristo.
0: Oremos.
2: Infundi, Senhor, em nossas almas a vossa graça, para que, pela anunciação do anjo, cheguemos ao conhecimento da encarnação de nosso Senhor Jesus Cristo, vosso Filho, que pela sua paixão e morte na cruz, cheguemos à glória da ressurreição. Pelo mesmo Jesus Cristo, Senhor nosso. Amém.

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0: 3 milhões de reais por não garantir segurança de dados de crianças e adolescentes.
1: Entre as irregularidades apontadas pela Agência Nacional de Proteção de Dados estão o vazamento de informações e o direcionamento de publicidade a esse público.
0: A controladora da TikTok se comprometeu a fazer mudanças.
2: A decisão é resultado de um processo de fiscalização que identificou irregularidades nas duas formas de acesso ao TikTok, com e sem cadastro. Segundo a ANPD, Agência Nacional de Proteção de Dados, a plataforma tratou dados de crianças e adolescentes sem uma base legal adequada e não adotou medidas suficientes para impedir esse tratamento e o cadastro desse público, explica Fabrício Guimarães Lopes, superintendente de fiscalização da ANPD.
3: É um processo longo, né, que resultou nessa multa de 153 milhões.
4: A empresa não estava tomando as medidas necessárias para impedir que crianças e adolescentes acessassem a plataforma dela, e esse tratamento, além de ser em desacordo com a lei, acabou também sendo utilizado para oferecer publicidade para crianças e adolescentes no ambiente que a gente já sabia que não era apropriado para ela.
2: A ANPD determinou ainda a eliminação dos dados coletados de forma irregular, e a ByteDance se comprometeu a implementar um plano de conformidade para melhorar a proteção de crianças e adolescentes no TikTok. Entre as medidas estão configurações de privacidade mais restritivas para menores de 16 anos, que só poderão ser alteradas com autorização dos responsáveis, além do reforço da supervisão parental e de filtros de conteúdo. Medidas que são fruto da fiscalização da agência reguladora, garantiu a diretora da ANPD, Lorena Gilberte Coutinho.
5: A atuação da ANPD, ela não se resumiu a essa multa que foi imposta. Muito mais importante que isso foram as melhorias trazidas, né, que foram incorporadas ao modelo de negócio da empresa e que vão trazer um ambiente muito mais seguro para crianças e adolescentes.
2: O diretor-presidente da ANPD, Valdemar Gonçalves Orunho Júnior, destaca que outras plataformas também estão sendo analisadas para que os direitos de proteção de dados sejam garantidos.
6: É ficar bem claro que nós estamos atuando, é uma atuação bastante técnica, bastante em cima da lei, a Lei Geral de Proteção de Dados, agora com, também com o nosso ECA digital.
2: A decisão ainda pode ser contestada pela empresa no Conselho Diretor da ANPD, no prazo de 10 dias úteis. Reportagem Pablo Mundim.
1: Em nota, a plataforma TikTok informou que apresentou um plano de conformidade à ANPD, que foi aprovado pela agência no ano passado.
0: A empresa disse que a multa se refere a um período anterior a 2021 e não reflete as medidas implementadas pela plataforma, como a adoção de 50 recursos e configurações voltados para a segurança de crianças e adolescentes.
1: Provedores de aplicações de internet, como as plataformas digitais direcionadas a crianças e adolescentes, devem publicar relatório até 17 de setembro sobre medidas de proteção a esse público.
0: A jornalista Mariana Jungmann conversou sobre o tema com Fabrício Lopes, superintendente de fiscalização da Agência Nacional de Proteção de Dados. Vamos ouvir.
7: Olá, superintendente, muito bem-vindo à Voz do Brasil. Vamos começar falando um pouco sobre o trabalho da ANPD, a Agência Nacional de Proteção de Dados, né? É um órgão relativamente novo que foi instalado em 2020. O senhor pode explicar para a gente, né, para o nosso ouvinte, qual é a função da agência, suas áreas de atuação?
3: Olá, Mariana, bom dia e bom dia a todos que estão nos vendo e nos ouvindo. A Agência Nacional de Proteção de Dados, ela começou para garantir que dados pessoais de cidadãos brasileiros fossem tratados com respeito e sem abusos. O fato das pessoas poderem coletar informações sobre nós e trabalharem com elas não permite que as pessoas façam qualquer coisa com essas informações. O uso desses dados tem que ser legítimo e nunca pode ser em detrimento do cidadão, do titular de dados. E recentemente a gente teve alguma ampliação das nossas competências, mas acho que a gente pode posso explicando isso ao longo do período também.
7: É, eu ia justamente comentar isso. Mais recentemente a ANPD ganhou aí mais notoriedade porque é o órgão responsável por fiscalizar as plataformas digitais no que se refere ao cumprimento do Estatuto Digital da Criança e do Adolescente, que foi aprovado no ano passado e que tem aí um impacto muito grande, né? Como que é feita essa fiscalização? Quais são os pontos principais que a ANPD observa, então, ao fazer a fiscalização sobre o cumprimento do ECA Digital?
3: Nós já vimos fiscalizando, em função da nossa competência de proteger dados pessoais, vários temas que tangenciavam a proteção de crianças e adolescentes no ambiente digital. Então, quando foi proferida a lei, editada a lei, e ela foi, depois entrou em vigor, nós ampliamos aquilo que a gente podia fazer no ambiente digital para proteger crianças e adolescentes. Então a gente trouxe os métodos de fiscalização que a gente tinha para a proteção de dados pessoais para dentro do ECA digital também. É uma lógica em que a NPD procura conhecer o setor. Então a gente faz um monitoramento, e esse monitoramento ele trabalha inclusive com informações que a própria sociedade encaminha para nós, que a imprensa encaminha para nós, que o Ministério Público e outras autoridades também encaminham para a gente, que a gente faz uma grande condensação dessas informações para que a gente tenha condições de escolher para onde apontar a nossa fiscalização e o nosso foco. É um universo muito vasto, a gente precisa priorizar, e essa priorização não pode ser com base no humor, do bom humor do fiscal. Tem que ser com base em dados, em fatos que consigam orientar a nossa atuação e que ela esteja em sintonia com aquilo que a sociedade traz para a gente como urgência, como necessidade para ela.
7: Agora, a gente está num período importante também para essa fiscalização, porque está correndo aí o prazo para essas empresas entregarem os relatórios de transparência sobre o acesso de crianças e adolescentes, né? Quais são as informações que tem que estar nesses relatórios e para que eles servem?
3: O relatório de transparência, vamos lá, acho que vou começar dizendo para que ele serve. Ele é uma maneira que a empresa tem de contar para a sociedade todos os seus esforços e processos que ela está fazendo para obedecer ao ECA digital, especificamente no que se refere a lidar com denúncias. Porque, e há um cuidado, um balanço muito sensível no ECA digital, que é, não é a NPD quem faz o controle do que pode e não pode ficar no ar. Esse controle, ele é um controle dividido entre o titular de dados, entre o pai da criança adolescente, entre a própria criança e a plataforma, em que as pessoas indicam para a plataforma aquilo que elas entendem que é uma violação, e a plataforma recebe aquela demanda e precisa avaliar e retirar do ar no tempo correto. O papel da NPD é garantir que essa conversa entre titular, entre cidadão e criança e a plataforma aconteça conforme as regras da lei. E aí o relatório de transparência é uma maneira que essa empresa tem de contar para a sociedade o que ela já está fazendo. Que é um pouco diferente ela mandar um relatório só para a gente avaliar aqui. Na verdade, a ideia é que isso seja público e que a sociedade consiga, inclusive, pegar essas informações e fazer pesquisa e montar indicadores. Então, a ideia do relatório de transparência é isso. O que vai ter lá? Vai ter, por exemplo, informações como quantidade de denúncias que ela recebeu, tempo médio de tratamento, de onde ela mais recebeu denúncia, qual foi o tipo mais de denúncia que ela recebeu, quais são os processos que ela costuma fazer, quantas ela atendeu, quantas ela não atendeu, como é que é o processo para lidar com isso. Então, é mais ou menos essa a ideia dela, a empresa trazendo para a sociedade como é que ela está operando, colocando em prática aquilo que a... Até mesmo como um elemento de verificação. Se uma instituição, por exemplo, fez várias reclamações para a plataforma e não aparece no relatório, alguma coisa está errada.
7: Bom, recentemente a NPD determinou a suspensão, né, das transmissões ao vivo pela plataforma Discord. Esse ato ocorreu após um caso de suicídio de uma criança de 13 anos, durante uma live na plataforma, e foi uma medida cautelar. Existem outras cautelares, superintendente, que podem ser adotadas contra a plataformas, né? E em caso de descumprimento delas, o que pode acontecer? As plataformas podem ter atuação suspensa no Brasil ou isso depende ainda de autorização judicial? Como é que funciona?
3: Bom, quando é falta cautelar, a gente tem competência e poder legal para emitir cautelares, Mariana, está previsto na lei do processo administrativo. Mas essa cautelar também não fica a nosso sabor. A gente tem que demonstrar que existe um perigo e que existe uma grande chance do que a gente está verificando tem amparo na lei ou está contra a lei para a gente mandar parar, que é o fumus boniores e o perigo na demora. E a cautelar, nesse sentido, ela é delimitada pelo seu aspecto utilitário, né? Para que ela serve, o que ela está tentando impedir. Então, não existe uma medida específica, mas eu posso, eventualmente, a NPD pode, em algum momento, determinar medidas adicionais à plataforma, na proporção que a gente entender que a gente ainda precisa fazer mais alguma coisa para proteger crianças e adolescentes no ambiente digital. A ideia de uma cautelar, essa é temporária, isso é importante dizer, ela não é para ser permanente, e a gente tem bastante esperança de que a plataforma vai reagir em tempo de diminuir essa incomodação que gera para a população de não ter mais esse tipo de ferramenta disponível. Mas vamos lá, supondo que ela não cumpra a cautelar ou aconteça alguma coisa, a gente tem que elevar o tom da conversa. Aí existe a possibilidade da superintendência encaminhar para o conselho diretor pedindo que acrescente a medida cautelar também a uma multa diária pelo descumprimento.
4: e veja isso aí, está dentro da cautelar. A gente pode também, no longo prazo, entender que a empresa não quis cooperar de maneira nenhuma, e aí é importante, a gente vai abrir um processo sancionador e sancioná-la pela violação que a gente entende que acontecia, como também por não ter cumprido a cautelar, e aí a situação vai gradativamente ficando cada vez mais severa para a empresa.
7: Muito bem. Bom, nós conversamos com o Fabrício Lopes, superintendente de fiscalização da Agência Nacional de Proteção de Dados. Superintendente, muito obrigado pela sua entrevista aqui à Voz do Brasil.
4: Muito obrigado, Mariana. Um abraço a todo mundo.
1: Você pode enviar sugestões, denúncias, críticas à agência. O endereço é gov.br/ANPD.
0: Prestadores de serviço têm a oportunidade de trabalhar para mais de 2.000 órgãos públicos.
1: Isso por meio da plataforma Contrata Mais Brasil, que acaba de disponibilizar 136 novas atividades.
8: Nesta terça-feira foi publicada no Diário Oficial a atualização de dois editais que acrescentam 136 tipos de serviço à plataforma Contrata Mais Brasil, ligados à manutenção e pequenos reparos e serviços de apoio a ações institucionais e eventos. Com isso, ficam disponíveis 272 atividades em um único lugar. Na prática, funciona assim: o órgão público informa o serviço que deseja contratar, com a localidade e os prazos. Depois, microempreendedores individuais e produtores da agricultura familiar cadastrados são informados sobre as oportunidades e podem enviar suas propostas.

0: A plataforma é de R$13.098. Natália Koslick para a Voz do Brasil.
1: Dicas do Enem.
2: Oi, meu nome é Bárbara Ribeiro e a minha pergunta é: como eu devo começar a me preparar para o Enem?
1: Quem vai falar um pouco mais sobre a preparação da prova do Enem é o conselheiro acadêmico Yuri Vieira. Ele também é professor de biologia e aproveita para dar umas dicas da área.
3: Fala pessoal, tudo bem? Yuri aqui, vou conversar com vocês um pouquinho sobre o Enem 2026. Esse ano temos algumas novidades aí com relação com contextualizações de questões, como vocês observaram no Enem passado. Na biologia, fiquem atentos ali à ecologia, à fisiologia humana e à genética. Observem que a genética ela vem trazendo ali questões relacionadas à biotech e a vacinas. Ó, conteúdo muito comum. Fiquem atentos também que as questões do Enem agora ela vem mais contextualizada, né? Então você tem ali uma conexão com outras disciplinas. O foco agora é gerenciar tempo. Não pensem em ficar decorando conteúdo teórico. Esse momento agora é momento de gerenciar tempo de questões, resolver o máximo de questões que vocês puderem, tá? Deixa a ansiedade de lado, trabalhe esse tempo cronometrado e sucesso na avaliação.
1: As provas acontecem no dia 8 e 15 de novembro. 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
1: Estamos no mês da gestante, um período para reforçar a importância dos cuidados durante a gravidez.
4: E o acompanhamento começa logo nos primeiros sinais de que vem bebê por aí.
1: Consultas, exames e vacinas passam a fazer parte dessa rotina e são importantes para acompanhar a saúde da mãe e do bebê e prevenir possíveis complicações.
5: O pré-natal é o passo mais importante para uma gravidez saudável, tanto para a mãe quanto para o bebê. Segundo Olivia Medeiros, diretora do Departamento de Gestão do Cuidado Integral à Saúde do Ministério da Saúde, o acompanhamento da gestação é o que vai garantir uma gravidez segura.
6: Iniciar o pré-natal até a 12ª semana de gestação é muito importante. Ela vai sendo acompanhada com consulta, exames, vacinas, testagens. E qual que é a importância disso? Quando a gente descobre que algum problema de saúde está acontecendo rapidamente, a gente trata isso com uma maior chance de sucesso.
5: A diretora Olivia lembra que as mulheres que fazem um pré-natal pelo SUS recebem gratuitamente a Caderneta Nacional da Gestante, onde ela pode anotar todo o calendário de consultas, vacinas e o histórico de exames. O documento também traz informações sobre violência obstétrica, saúde mental e direito da gestante.
6: Desde o pré-natal, do parto, existe um plano de parto na caderneta, o pós-parto, aí na caderneta da criança já começa todas as informações desse bebê, os marcos do desenvolvimento, as vacinas, né, as consultas. Essas duas cadernetas cumprem juntos, né, esse papel de acompanhamento.
5: A autônoma Maísa Franciane, de 24 anos, faz o pré-natal do segundo filho em uma unidade básica de saúde no Itapoã, Distrito Federal. Ela está com 23 semanas de gestação e na consulta de rotina realizou exames de sangue e teste rápido de sífilis e HIV. Todas as informações da idade gestacional foram para a caderneta, que a acompanha por todo lado.
7: Tudo anotadinho. É, sempre a gente precisa, né? E tendo tudo anotado, vai facilitar também no atendimento. Todo lugar que eu vou, até no ônibus, eu tenho que estar com a caderneta.
5: A enfermeira Kênia Kanayama foi quem atendeu a Maísa e diariamente atende outras futuras mamães. Ela fala da necessidade do registro das informações de saúde na caderneta.
8: Uma gestante com sífilis, ela vai ganhar neném, aí se não tem anotado que ela fez o tratamento, aí corre o risco de ter que a criança tomar injeções desnecessárias, né? Fazer tratamento desnecessário, porque não sabe se a gestante concluiu o tratamento. Então tem que ter essas anotações na caderneta.
5: A versão online da caderneta da gestante

0: estante pode ser baixada do site gov.br/saúde. Reportagem Graziele Bezerra.
1: No próximo mês serão oferecidas mais de 4.500 vagas em qualificação profissional para mulheres em todo o país.
2: Fique atento às oportunidades no Ministério da Educação.
3: Os cursos são realizados em instituições que ofertam a educação profissional e tecnológica. O programa atende mulheres maiores de 16 anos em situação de vulnerabilidade social, vítimas de violência, com baixa ou nenhuma escolaridade. A ideia do programa é capacitar essas mulheres, incluí-las no mercado de trabalho e gerar renda para elas e suas famílias. As qualificações são de graça e têm carga horária mínima de 160 horas. No total, no mês de setembro, vão ser oferecidos 43 cursos presenciais em 32 instituições de 19 estados. Entre os cursos estão auxiliar de cozinha, cuidadores infantil e de idoso, camareira e editor de projeto visual gráfico. Você pode conferir as vagas disponíveis no painel de oportunidades do Programa Nacional de Acesso ao Ensino Técnico e Emprego, ativando o filtro Mulheres Mil. Mais informações você encontra no site do Ministério da Educação.
2: Priscila Machado, para a Voz do Brasil.
1: A batata caiu 37% nas principais centrais de abastecimento, as CEASAs, do país no mês de julho.
2: É o que mostra o 8º boletim Hortigranjeiro divulgado hoje pela Companhia Nacional de Abastecimento, a Conab.
1: E além da batata, o tomate e a cenoura também ficaram mais baratos.
2: Segundo a Conab, a redução dos preços é reflexo do aumento da oferta causado pela safra de inverno, como explica a gerente de produtos hortigranjeiros da Conab, Juliana Torres.
4: A gente teve esse movimento de queda, ele vem acumulado, né? Mês de junho também teve um movimento de queda. Se a gente compara os preços de julho com os de maio, quando o movimento era de alta, a queda foi de 48%, foi ainda mais maior, né? E esse cenário foi devido, né, à alta da oferta da safra de inverno, que forneceu cerca de 20% a mais para as CEASAs. Então, os preços ficaram nesse movimento de queda.
1: Depois de meses de cuidados e recuperação, dois animais silvestres estão de volta à natureza.
2: Um cachorro do mato atropelado enquanto atravessava uma estrada e uma fêmea de macaco prego resgatada com um traumatismo craniano foram devolvidos à Floresta da Tijuca, no Rio de Janeiro.
1: A soltura foi feita pelo ICMBio e pela Secretaria Municipal de Meio Ambiente e Clima, com apoio de uma clínica veterinária especializada.
5: Um cachorro do mato e uma fêmea de macaco prego precisaram deixar temporariamente a vida livre da floresta para enfrentar um período de cuidados, tratamentos e recuperação. Depois de semanas de acompanhamento veterinário, os dois finalmente voltaram para casa. A soltura foi realizada no Parque Nacional da Tijuca, no Rio de Janeiro, em uma ação conjunta com o Instituto Chico Mendes de Conservação da Biodiversidade, o ICMBio, e da Secretaria Municipal de Meio Ambiente e Clima. A história do cachorro do mato começou em abril. O macho adulto atravessava a estrada quando foi atropelado e resgatado. Meses depois, uma fêmea de macaco prego foi resgatada com traumatismo craniano. Dentro do Parque Nacional da Tijuca, a soltura de animais não pode ser feita por qualquer pessoa ou instituição. É necessária avaliação e autorização prévia do ICMBio, como explica o agente de fiscalização do ICMBio, Gleidson Correia.
6: O Parque Nacional da Tijuca, ele permite a soltura, mas mediante a uma autorização, para que esses animais tenham nenhum vírus e nenhuma bactéria, para que isso não passe para os animais que aqui habitam dentro do Parque Nacional da Tijuca. Essa autorização, ela nos ajuda a prevenir a soltura de animais exóticos.
5: A história também deixa um alerta sobre educação ambiental. A gerente da Patrulha Ambiental da Secretaria Municipal de Meio Ambiente e Clima, Mariana Ribeiro, reforça os cuidados que as pessoas devem ter ao encontrar animais silvestres.
7: A gente sempre tenta orientar que não alimentem os animais, não se aproximem desses animais, porque isso é o que traz risco para o animal, né? O animal, ele começa a ter a oferta daquele alimento e em entender que essa aproximação do ser humano é algo seguro quando não é, né? Ele pode ser atropelado, ele pode ser capturado, ele pode ser vítima de várias situações de maus tratos.
5: Caso encontre algum animal silvestre ferido, em risco ou em situação de vulnerabilidade, entre em contato com órgãos de fiscalização e resgate, como a Polícia Militar Ambiental, o Corpo de Bombeiros ou mesmo as Secretarias Estaduais de Meio Ambiente. Reportagem Thaís de Araújo.
2: Estados localizados nas regiões Norte e Nordeste terão a tarifa de energia elétrica reduzida a partir de amanhã.
1: Isso por conta de reajustes tarifários de distribuidoras que operam nessas regiões.
2: Os impactos são para consumidores atendidos em baixa tensão, ou seja, em residências e pequenos comércios.
1: E podem chegar a mais de 10% de redução, no caso da distribuidora Energisa Rondônia.
2: A decisão é da Agência Nacional de Energia Elétrica. As informações estão em gov.br/anel.
1: Essas foram as notícias do governo federal.
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1: Com produção da empresa Brasil de Comunicação.
2: Fique agora com as notícias do Poder Judiciário do Congresso Nacional. Uma boa noite.
1: Boa noite para você. Até amanhã.
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10: Supremo debate a constitucionalidade da lei antifacção em audiência pública, conduzida pelo ministro Alexandre de Moraes.
11: Para o STJ, falta de demonstração de dolo específico impede configuração de nepotismo.
10: Policial federal é condenado pela justiça por envolvimento com tráfico de drogas.
11: Boa noite, eu sou Leandro Bezerra.
10: E eu sou Walter Lima.
11: O Supremo Tribunal Federal concluiu nesta terça-feira a audiência pública sobre a constitucionalidade de dispositivos da lei antifacção em vigor desde março.
10: Durante 2 dias, representantes de órgãos públicos, entidades jurídicas, universidades e organizações da sociedade civil apresentaram diferentes posições sobre os efeitos da norma no combate ao crime organizado e na preservação dos direitos e das garantias constitucionais.
11: Os debates abordaram a prisão preventiva automática, regras mais rígidas para a execução penal, a perda antecipada de bens, o monitoramento de comunicações entre advogados e clientes e a transferência de presos para presídios federais.
10: Também foi discutida a criação de um banco de dados sobre pessoas suspeitas de ligação com crime organizado. Participantes questionaram a falta de análise individual para prisão preventiva e possíveis violações ao Estado Democrático de Direito.
11: Outros defenderam medidas patrimoniais como forma de atingir o financiamento e os lucros das organizações criminosas. A audiência foi conduzida pelo ministro Alexandre de Moraes, relator das 4 ações que questionam a lei.
10: As contribuições vão subsidiar o julgamento quando o Supremo decidir se as regras serão mantidas, limitadas às declaradas inconstitucionais.
11: Falta de demonstração de dolo específico impede a configuração de nepotismo.
10: A conclusão é do STJ, Fátima Uchoa.
12: O Ministério Público de Minas Gerais ajuizou ação civil pública pela suposta prática de nepotismo contra um prefeito e as 2 filhas dele, nomeadas como secretárias municipais. O Tribunal de Justiça Estadual julgou o pedido improcedente e no STJ a primeira turma negou o recurso especial. O relator ministro Paulo Sérgio Domingues apontou que o fato de o prefeito ter nomeado as filhas como secretárias municipais, ainda que reprovável, sem o elemento subjetivo necessário e a demonstração de prejuízo ao erário, não configura improbidade. Para o relator, isso depende de outros elementos, como fraude ou ausência de qualificação técnica, e nesse caso, a corte local concluiu que as nomeadas possuíam capacidade técnica e não houve favorecimento econômico ou político nem fraude nas nomeações.
11: E se um erro do seu empregador te fizer perder dinheiro na aposentadoria complementar?
10: Quem julga isso? O TST decidiu que é a Justiça do Trabalho. Mila Amaral.
2: O caso é de uma ex-bancária da Caixa que diz que o banco não incluiu uma parcela chamada CTVA no cálculo do plano de previdência dela e isso teria reduzido o valor da aposentadoria. Para o Tribunal Regional de Minas, o caso não era trabalhista e por isso extinguiu o processo. Mas a segunda turma do TST reformou a decisão. Por unanimidade, os ministros entenderam que a bancária não quer mudar o benefício. Ela quer indenização por um suposto ato ilícito da Caixa enquanto empregadora. E em caso de ato ilícito de patrão, a competência é sim da Justiça do Trabalho.
11: Justiça condena policial federal e mais três envolvidos em tráfico de drogas e outros crimes no Aeroporto Internacional Eduardo Gomes, no Amazonas.
10: Denúncia foi apresentada pelo Ministério Público Federal. Repórter Sabrina Menezes.
5: Segundo as investigações, os criminosos recebiam as mochilas com as drogas após passarem pela inspeção do aeroporto. Além de facilitar o transporte dos entorpecentes, o policial também acessava os sistemas da Polícia Federal para buscar e fornecer informações privilegiadas ao grupo. O agente federal foi condenado por tráfico de drogas, associação ao tráfico e lavagem de capitais, com uma pena de 26 anos e 7 meses de prisão em regime inicial fechado, além da perda do cargo. O responsável pela logística e transporte da droga recebeu pena de 16 anos e 9 meses de prisão, além de multa, e os transportadores de 4 anos e 9 meses cada um.
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11: A você uma boa noite.
10: E até amanhã.
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2: Eu sou Paula Groba.
13: E eu sou Humberto Pinheiro.
2: E estes são os destaques de hoje do Jornal do Senado, que começa agora.
13: Incentivo ao futebol e novas regras para programas de milhagem entram na pauta do Senado.
2: Projeto permite abater do imposto de renda doações a projetos científicos.
13: Senado pode renovar mais de 2/3 de seus representantes nesta eleição.
2: Boa noite.
13: Boa noite.
2: Dois temas que fazem parte do dia a dia de milhões de brasileiros podem entrar na pauta do Senado: o futebol e os programas de fidelidade que oferecem pontos ou milhas.
13: São projetos aprovados pela Câmara dos Deputados que agora aguardam a análise dos senadores. Repórter Herman Kulitz.
14: O Senado pode iniciar nas próximas semanas a análise de 3 projetos de lei já aprovados pela Câmara dos Deputados. 2 das propostas tratam de futebol. Uma delas prevê o reconhecimento desse esporte como é jogado no Brasil, como manifestação da cultura nacional e patrimônio cultural e material do povo brasileiro. A outra, alinhada com a proximidade da próxima Copa do Mundo de Futebol Feminino, a ser realizada em 2027 no Brasil, busca incentivar a prática profissional dessa modalidade pelas mulheres, para combater a discriminação de gênero. Também será debatido pelo senador o projeto que cria regras claras para que as pessoas possam usar de forma mais ampla as milhas e pontos que acumulam nos programas de fidelidade, inclusive com a possibilidade de venda para terceiros ou sua conversão em dinheiro. Se forem aprovados sem mudança pelos senadores, os projetos seguirão para a sanção presidencial. Se houver alguma alteração, voltam para a análise da Câmara dos Deputados.
2: E o Congresso Nacional vai analisar mais uma medida provisória editada pelo governo para tentar conter o impacto do conflito no Oriente Médio sobre os preços dos combustíveis no Brasil. Publicada no Diário Oficial da União nesta terça-feira, a MP destina R$3,152 bilhões para ajudar a reduzir os efeitos da alta dos preços do petróleo. O dinheiro será repassado como ajuda financeira do governo a produtores e importadores de gasolina, diesel, gás de cozinha e querosene de aviação.
13: A maior parte dos recursos, 2 bilhões e 552 milhões de reais será destinada à produção e à importação de óleo diesel para o uso rodoviário. Outros 600 milhões de reais serão usados para combustíveis derivados do petróleo. Segundo o governo, a medida é necessária por causa da alta do petróleo no mercado internacional, provocada pelo conflito no Oriente Médio e da oscilação do dólar. O Brasil também depende da importação de parte dos combustíveis que consome, cerca de 10% da gasolina e entre 25% e 30% do diesel.
2: O governo federal tem até o dia 31 de agosto para enviar ao Congresso Nacional o projeto de lei orçamentária de 2027.
13: Mas antes de analisar o orçamento do próximo ano, o Congresso ainda precisa votar a LDO, a Lei de Diretrizes Orçamentárias. É ela que define as prioridades e as regras que vão orientar a elaboração e a execução do orçamento da União. Os detalhes com o repórter Alexandre Campos.
15: De acordo com a Constituição, a Lei de Diretrizes Orçamentárias orienta o governo a elaborar a proposta de orçamento, mas até agora o projeto da LDO de 2027, enviado em abril para o Legislativo, não foi aprovado. Diante desse cenário, o governo vai se basear num texto que pode ser alterado para apresentar o orçamento do ano que vem. Diogo Antunes, consultor de orçamento do Senado Federal, explica como essa situação vai ser resolvida.
16: De qualquer forma, antes da aprovação da LOA, é necessário que a LDO seja aprovada, exatamente para que a LDO de alguma forma direcione a lei orçamentária anual.
15: O projeto da LDO de 2027 prevê meta de superávit primário de 73 bilhões de reais e salário mínimo de R$ 1.717. No entanto, o governo já anunciou que, por exigências legais, esse valor passará para R$ 1.741. O projeto da lei orçamentária de 2027 deve passar pela Comissão Mista de Orçamento e, posteriormente, pelas duas casas do Congresso Nacional em sessão conjunta.
2: E um novo projeto em análise no Senado pode atrair recursos privados para projetos científicos e tecnológicos desenvolvidos por estudantes.
13: A proposta permite que pessoas e empresas descontem do imposto de renda parte dos valores destinados a essas iniciativas. Repórter Marcela Cunha.
17: O projeto cria a Política Nacional de Fomento à Alta Performance Técnica e Científica, a FOTEC. A ideia é que pessoas físicas destinem até 5% do imposto de renda devido para doações ou patrocínios a projetos aprovados. Para empresas tributadas pelo lucro real, o limite será de 3%. Os recursos poderão financiar equipes de estudantes do ensino técnico ou superior, além da compra de materiais, infraestrutura de laboratórios e participação em competições no Brasil e no exterior. O autor, senador Marcos Pontes, do PL de São Paulo, afirma que a aproximação entre empresas e instituições de ensino ajuda a alinhar a formação às necessidades do mercado de trabalho.
18: Um dos problemas que é muito claro é a participação maior necessária das empresas dentro das escolas e as escolas recepcionarem melhor as empresas. As empresas sabem qual é a necessidade e as escolas elas têm que ouvir as empresas.
17: Entre as iniciativas beneficiadas estão competições de robótica, programação, engenharia, construção de foguetes e satélites, biotecnologia, Olimpíadas do Conhecimento e feiras científicas.
2: As desigualdades que ainda persistem no Brasil foram discutidas nesta terça-feira em audiência pública na Comissão de Assuntos Sociais do Senado.
13: Dois ministros presentes na reunião destacaram a importância de políticas públicas para reduzir as diferenças sociais e garantir mais oportunidades e direitos à população. Repórter Marcela Diniz.
19: O projeto que torna agosto o mês de combate às desigualdades foi apresentado em 2023 pelo então deputado Guilherme Boulos, hoje ministro da Secretaria-Geral da Presidência da República. No debate promovido pela Comissão de Assuntos Sociais, Boulos comemorou dados da ONU que apontam a saída do Brasil do mapa da fome pela segunda vez e a melhora no coeficiente de Gini, indicador usado em estatísticas sobre desigualdade.
20: O IDH, o Brasil pela primeira vez entrou na série do muito alto, que é a dos países desenvolvidos, e lógico, atingimos o índice Gini, o segundo menor nível de desigualdade da história do país.
19: O ministro do Desenvolvimento e Assistência Social, Família e Combate à Fome, Wellington Dias, observou que os resultados poderiam ser melhores com a redução de juros. O senador Paulo Paim, do PT Gaúcho, espera que o projeto que cria o mês de combate às desigualdades seja aprovado na próxima semana na Comissão de Assuntos Sociais.
21: Eu estou tranquilo que esse projeto vai ser aprovado. Eu não tenho nenhuma preocupação. Esse projeto vai ser aprovado e eu espero que seja já na próxima quarta-feira.
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2: Em 2026, o Senado Federal terá 2/3 de suas cadeiras em disputa, porém o número de renovações pode ser ainda maior.
13: Há estados onde pode haver renovação de toda a bancada de senadores. Quem traz as informações é o repórter Douglas Castilho.
3: Ao contrário das demais casas legislativas, o Senado tem apenas parte de seu quadro de parlamentares renovada a cada pleito. Com mandatos de 8 anos, 54 senadores são escolhidos numa eleição e os demais 27 na eleição seguinte. Porém, o número de caras novas desta vez no Senado pode ser ainda maior. Isso porque, dentre os senadores que ainda têm mandato até 2031, 9 concorrem a outros cargos, como governador e presidente. Se eleitos, abrem suas vagas para seus suplentes e podem aumentar a renovação total do Senado para até 63 novos senadores. O consultor do Senado Federal, Fernando Trindade, explicou como funciona o exercício dos mandatos em campanha.
22: São senadores que estão no meio do mandato. Muitos desses senadores concorrerão aos governos dos seus respectivos estados. A legislação brasileira não considera que haja qualquer incompatibilidade entre parlamentar, seja que parlamentar for, senador, deputado federal, deputado estadual, a permanência no cargo e a concorrência a um outro cargo.
3: Há unidades da federação que podem renovar todos os seus 3 senadores a partir do ano que vem. Um dos casos é Minas Gerais, em que, além das 2 vagas a definir, há um senador em meio de mandato concorrendo ao governo estadual e, se eleito, chamará um suplente. Outro caso é o Paraná. Os 2 senadores atuais, Flávio Arnes, do PSB, e Oriovisto Guimarães, do PSDB, decidiram não tentar a reeleição e a cadeira restante pode ficar para suplente caso o titular em meio de mandato vença a disputa para o governo estadual.
13: Com edição de Paula Groba e trabalhos técnicos de Eliseu Caires, o Jornal do Senado fica por aqui. Acompanhe agora as notícias da Câmara dos Deputados. Boa noite.
2: Boa noite e até amanhã.
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23: Proposta condiciona a diminuição de penas à redução da periculosidade.
24: Audiências públicas vão tratar sobre tarifa zero no transporte público.
23: Comissão debate relação entre preservação cultural e crises climáticas.
24: Deputados apresentam projetos para garantir o bem-estar dos animais.
23: Boa noite. Professora Marcivânia, do PCdoB do Amapá, propõe tipificar como crime a produção, o armazenamento, a venda e o compartilhamento de imagens e vídeos que mostrem maus tratos ou atos de crueldade contra animais. A pena prevista é de 2 a 5 anos de reclusão, além de multa.
24: O projeto também endurece as punições para quem financiar ou lucrar com esse tipo de conteúdo. A ideia de professora Marcivânia é determinar ainda que plataformas digitais removam o material e forneçam informações às autoridades mediante ordem judicial.
23: O projeto permite ao trabalhador faltar 1 dia a cada 12 meses para prestar cuidados a animal de estimação. O autor Valdemar Oliveira, do Avante de Pernambuco, explica que a ausência deverá ser motivada por doença grave, acidente ou recuperação cirúrgica com comprovação de médico veterinário.
24: O texto de Valdemar Oliveira inclui a nova hipótese de falta justificada sem prejuízo do salário. Para ele, a medida busca adequar a legislação à realidade das famílias brasileiras, preservando o equilíbrio das relações de trabalho ao limitar o benefício a 1 dia por ano.
0: Meio ambiente.
23: Projeto de Beto Pereira, do Republicanos, de Mato Grosso do Sul, fortalece a atuação das polícias militares ambientais e dos órgãos federais no combate aos crimes ambientais. A proposta prevê punições mais severas para o desmatamento em áreas protegidas e para o uso de fogo sem autorização.
24: A proposta apresentada por Beto Pereira também propõe aumentar as penas para quem produzir, comercializar ou utilizar agrotóxicos ilegais. Segundo o autor, o objetivo é reforçar a fiscalização e proteger a biodiversidade do país.
0: Cultura.
23: Comissão da Câmara debateu a relação entre preservação cultural e mudanças climáticas. A repórter Mônica Tati acompanhou a reunião.
1: Os eventos climáticos extremos colocam em risco não apenas o patrimônio material e os sítios arqueológicos, mas também a existência de acervos de saberes e conhecimentos que são essenciais para a forma de viver de comunidades locais. Essa questão fez o deputado Tarcísio Mota, do PSOL do Rio de Janeiro, pedir uma audiência para debater na Comissão de Cultura da Câmara dos Deputados as questões que envolvem as mudanças climáticas e a preservação do patrimônio cultural. Tarcísio Mota afirma que entender que as sociedades vulneráveis são as que mais sofrem com as mudanças do clima e pensar em mecanismos de prevenção e mitigação é papel da Comissão de Cultura.
4: O colapso ecológico planetário é uma realidade. Nós estamos diante de mudanças climáticas cada vez mais intensas, cada vez mais frequentes, e nada indica que o cenário melhorará nos próximos anos ou nas próximas décadas. Temos urgência em encarar esse desafio, mas não podemos ignorar o fato de que o processo da questão do colapso ecológico já é uma realidade entre nós, no Brasil e no planeta Terra.
1: Os debatedores ressaltaram a importância da criação da Carta Brasileira do Patrimônio Cultural e Mudanças Climáticas. O documento destaca que o patrimônio não é apenas um bem a ser protegido, mas uma fonte dinâmica de conhecimento e de tecnologia social para formular soluções contemporâneas baseadas no território. Riscos como a destruição de paisagens culturais no Pantanal, deslizamentos na Mata Atlântica e a desertificação na Caatinga evidenciam a necessidade de abordagens que salvaguardem os territórios. Todos os participantes destacaram a necessidade não apenas de financiamento formal de ações de preservação ambiental, mas também de adaptações para garantir a mitigação dos efeitos climáticos e a sustentabilidade. Da Rádio Câmara de Brasília, Mônica Tati.
6: Direitos Humanos.
7: Leandre, do PSD do Paraná, assina projeto que permite a pessoas com deficiência ou outra limitação física permanecer sentadas durante a execução do hino nacional e em cerimônias cívicas. A proposta altera a lei que determina a todos que fiquem de pé nessas ocasiões.
12: Leandre argumenta que a ausência dessa ressalva pode causar constrangimento a pessoas com mobilidade reduzida e deficientes físicos. A deputada afirma que a mudança corrige uma lacuna na lei sem alterar o dever de respeito aos símbolos nacionais.
7: Daiana Santos, do PCdoB do Rio Grande do Sul, é coautora de projeto que institui a Política Nacional dos Direitos das Pessoas LGBTQIA+. Ela aponta que a matéria transforma em política de Estado ações destinadas ao combate à discriminação e à ampliação do acesso aos serviços públicos.
12: Daiana Santos informa que o projeto prevê uma rede nacional para integrar programas de proteção em todo o país. A deputada também ressalta que o texto inclui espaços destinados ao acolhimento e ao atendimento multidisciplinar para a população LGBTQIA+.
6: Educação.
7: A Câmara lançou uma frente em defesa das universidades públicas estaduais e municipais. A repórter Noelle Nobre acompanhou a cerimônia de inauguração.
25: Foi lançada na Câmara dos Deputados uma frente parlamentar mista em defesa das universidades públicas estaduais e municipais. O grupo tem como objetivo atuar na interlocução entre essas instituições de ensino e o poder público federal. O coordenador é o deputado André Figueiredo, do PDT do Ceará.
26: Nós precisamos valorizar que essas instituições e fazer que elas saibam que aqui no parlamento elas também serão alvo de atenção, e a frente parlamentar vem muito ao encontro disso, juntar todas essas instituições estaduais e municipais para que possamos também ter um diálogo aberto com o governo federal.
25: A instalação da frente é fruto de uma articulação da Associação Brasileira das Reitoras e Reitores das Universidades Estaduais e Municipais. A associação integra 46 instituições que juntas somam 446 campi e atendem mais de 700 mil alunos. A frente parlamentar mista em defesa das universidades públicas estaduais e municipais conta com 183 deputados e 2 senadores. Da Rádio Câmara de Brasília, Noelle Nobre.
6: Previdência.
23: Ibamar Silva, do Podemos de São Paulo, é autor de projeto que garante ao segurado do INSS o direito de escolher a regra de cálculo mais vantajosa da aposentadoria. Para ele, a medida corrige distorções e dá mais segurança jurídica aos segurados.
5: A proposta beneficia trabalhadores filiados à Previdência antes de novembro de 1999, que cumpriram os requisitos para o benefício antes da reforma de 2019. Ibamar Silva também incluiu no texto a revisão de ofício dos benefícios concedidos nesse período, com base na regra de transição.
23: Marussa Boldrin, do Republicanos de Goiás, é favorável ao projeto que facilita a comprovação do tempo de serviço de trabalhadores rurais para a aposentadoria. Relatora na Comissão de Agricultura, a deputada afirma que a medida incorpora à lei um entendimento já consolidado pelo STJ.
5: A proposta reconhece períodos anteriores ao documento mais antigo apresentado, desde que haja prova material reforçada por testemunhas. O texto, de acordo com Marussa Boldrin, evita que trabalhadores do campo percam direitos por falta de registros antigos sobre o início da atividade.
23: Wellington Roberto, do PSD da Paraíba, apresentou o projeto que estabelece regras para o uso, por sistemas de inteligência artificial, de informações capazes de prever o risco futuro de doenças. Ele explica que a proposta exige consentimento específico do paciente para a geração desses dados.
5: Wellington Roberto aponta que o intuito é proibir seguradoras, bancos ou empregadores de utilizar previsões sobre a saúde de clientes para impor condições desfavoráveis. A matéria limita o uso desses dados à assistência médica, pesquisa científica e à formulação de políticas públicas.
0: Consumidor.
23: Marangoni, do Podemos de São Paulo, defende a aprovação de projeto que cria novas regras de proteção aos usuários de planos de saúde. Ele explica que a proposta de sua autoria exige que negativas de cobertura sejam justificadas de forma individualizada com critérios técnicos.
5: O projeto de Marangoni também sugere ampliar o direito de contestar decisões das operadoras, com prazos para análise dos pedidos. Pela matéria, se a empresa não responder dentro do período previsto, a solicitação do beneficiário será considerada aprovada.
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0: Saúde.
23: Deputados debateram a criação de um observatório sobre infecções sexualmente transmissíveis entre mulheres. A repórter Silvia Munhato acompanhou.
8: Em audiência pública da Comissão de Defesa dos Direitos da Mulher, foi debatida a criação de um observatório para monitorar a agenda prioritária para o enfrentamento de infecções sexualmente transmissíveis entre mulheres vulnerabilizadas. A medida foi proposta pela deputada Érica Cocai, do PT do Distrito Federal.
9: Construir as condições via emenda parlamentar para que a gente possa fazer este observatório e termos a partir daí a implementação da agenda, indicadores, para que a partir do diagnóstico nós possamos fazer incidências, inclusive sobre as infecções sexualmente transmissíveis e o seu impacto em cada território, que também é diferenciado. Né?
8: A deputada Érica Cocai disse ainda que vai solicitar a inclusão do recorte de gênero no programa Brasil Saudável, que é direcionado para problemas sociais e ambientais que afetam a saúde de pessoas em maior vulnerabilidade social. Uma das metas da agenda relacionada às doenças doenças sexualmente transmissíveis é ampliar em 300% até 2027 o número de usuárias de tratamentos preventivos dessas infecções. As mulheres são muito afetadas por infecções como HIV/AIDS, tuberculose, hepatites virais, HTLV e sífilis, entre elas especialmente as pretas, pardas e das regiões norte e nordeste. No caso da sífilis, por exemplo, 61% das mulheres pretas poderiam ter evitado a doença se tivessem tido acesso ao mesmo tipo de programas que as mulheres brancas. Da Rádio Câmara de Brasília, Silvia Minhato.
0: Justiça.
24: O projeto de Rui Carneiro, do Podemos da Paraíba, estabelece que a atuação perante os tribunais de contas passe a ser atividade privativa da advocacia. Atualmente, outras profissões, como contadores, engenheiros e administradores, podem defender clientes ou apresentar defesas técnicas perante essas cortes.
23: De acordo com o texto de Rui Carneiro, quando a parte não tiver condições de constituir defensor, poderá ser nomeado advogado dativo ou defensor público. Segundo o autor, a medida busca garantir o contraditório à ampla defesa e o devido processo legal em ações nos tribunais de contas.
0: Segurança Pública.
24: Comissão aprova projeto que condiciona a progressão de pena a exame criminológico. A repórter Maria Neves tem mais detalhes.
10: A Comissão de Segurança Pública da Câmara dos Deputados aprovou o projeto que condiciona a progressão de pena de condenados pela Justiça à comprovação de que o preso não apresenta mais risco para a sociedade. Pela proposta do deputado Kim Kataguiri, do Missão de São Paulo, a redução da periculosidade deverá ser atestada por exame criminológico. De acordo com Kim Kataguiri, embora previsto na lei, o exame criminológico, que deveria funcionar como uma ferramenta central na execução da pena, foi progressivamente esvaziado. O parlamentar afirma que o projeto recupera a importância da avaliação.
11: O exame criminológico, ele é feito, tem uma análise psicológica, tem uma análise de profissionais de segurança pública, né? Tem uma análise do próprio histórico daquele sujeito dentro da cadeia. Então, ainda que o sujeito já tenha cumprido o período de pena necessário para progredir, para avançar, ele só terá o direito de avançar quando tiver essas condições atestadas pelo exame criminológico.
10: Ainda de acordo com o texto aprovado, sempre que o exame criminológico recomendar a permanência do preso em regime fechado, a avaliação deverá ser realizada novamente em no mínimo 12 meses. Se a periculosidade persistir, o projeto prevê que o preso poderá cumprir integralmente a pena no regime fixado pela Justiça, sem que isso configure violação de direito. A proposta, que exige exame criminológico para progressão de pena por condenados pela Justiça, ainda terá de ser analisada pela Comissão de Constituição e Justiça. Se aprovada, terá de ser votada também pelo plenário. Da Rádio Câmara de Brasília, Maria Neves.
0: Ciência e Tecnologia.
23: Marreca Filho, do PRD do Maranhão, apresentou projeto que obriga bancos e instituições de pagamento a adotar medidas para prevenir fraudes em operações digitais. Entre as medidas, ele destaca a autenticação com pelo menos dois fatores para movimentações de alto risco.
24: Marreca Filho ressalta que a proposta também prevê bloqueio dos valores ainda disponíveis e aviso ao banco destinatário. O projeto ainda atribui às instituições financeiras a responsabilidade pelos prejuízos quando houver descumprimento das regras ou falha na proteção.
0: Esporte.
23: Vander Loubé, do PT de Mato Grosso do Sul, pretende promover um debate sobre os impactos das apostas esportivas na economia e na saúde pública. O parlamentar apresentou requerimento para que a Comissão de Desenvolvimento Econômico realize uma audiência pública sobre o tema.
24: A proposta de Vander Loubé prevê a participação de representantes do governo, do comércio, de sindicatos e de entidades da sociedade civil. Segundo ele, a discussão deve subsidiar a análise de projetos relacionados às bets, incluindo uma proposta que proíbe a atividade no país.
0: Economia.
23: A Comissão Mista de Orçamento vai realizar uma série de audiências públicas e entre os temas em debate está a tarifa zero no transporte público. A repórter Silvia Munhato tem as informações.
8: A Comissão Mista de Orçamento aprovou 22 requerimentos de audiências públicas com convites para vários ministros de Estado debaterem despesas de suas pastas. Um dos requerimentos foi apresentado pelo deputado Gilmar Tato, do PT de São Paulo, para discutir a implantação da tarifa zero no transporte público. Segundo o deputado, o transporte é um direito do cidadão, mas ele acaba pagando duas vezes para usar.
14: Uma mãe, quando entrega uma criança na creche todos os dias, ela não passa no guichê para pagar R$10 todos os dias. Ou quando um cidadão, cidadã, vai no posto de saúde, numa UPA, para fazer uma consulta, ela não paga para fazer a consulta. Por que que ela, quando entra no sistema de transportes, ela tem que pagar?
8: Gilmar Tato diz que 146 cidades brasileiras adotam a tarifa zero, até como forma de evitar o trânsito de carros particulares. A audiência contará com representantes dos Ministérios da Fazenda, das cidades e da Casa Civil para discutir fontes de financiamento para a tarifa zero. A comissão também elegeu o deputado Marcelo Álvaro Antônio, do PL de Minas Gerais, como segundo vice-presidente. E as comissões permanentes da Câmara estão fazendo reuniões para aprovar as suas indicações para as emendas ao orçamento de 2026. De acordo com a Lei Complementar 210 de 2024, após a publicação do orçamento, cada comissão recebeu dos líderes partidários, após consulta às bancadas, as indicações dos autores de cada ação. Essas indicações têm que ser agora aprovadas por cada comissão para constar em atas que serão encaminhadas aos ministérios. A comissão de turismo, por exemplo, aprovou 27 ações, no valor de 30,6 milhões de reais. A maior delas, de 8,5 milhões, foi indicada pelo deputado Isnaldo Bulhões Júnior, do MDB de Alagoas, para o município de Porto Calvo, em Alagoas. O recurso será usado para a urbanização de uma praça. O menor valor foi de 400 mil reais, alvo de 3 ações parlamentares. O deputado Valdir Trindade, do Republicanos da Paraíba, também destinou recursos para construção de praça em Poço Dantas, na Paraíba. Já o deputado Pedro Paulo, do PSD do Rio de Janeiro, destinou dinheiro para apoiar projetos de infraestrutura turística em Barra do Piraí, no Rio de Janeiro. A mesma ação foi proposta pelo deputado Sérgio Brito, do PSD da Bahia, para a cidade de Mulungu do Morro, na Bahia. Da Rádio Câmara de Brasília, Silvio Minhato.
0: Relações Exteriores.
24: João Cury, do MDB de São Paulo, pede a instalação da Frente Parlamentar em apoio à integração União Europeia e Mercosul. O deputado explica que o grupo vai acompanhar a implementação do acordo comercial entre os dois blocos, assinado em 2025.
23: João Cury ressalta que o bloco de livre comércio vai beneficiar setores como a indústria, a mineração e o agronegócio. Na visão dele, a frente é importante para acompanhar as negociações que podem ampliar a participação do Brasil no comércio global.
24: Termina agora o Jornal Câmara dos Deputados, produzido pela Rádio Câmara, com trabalhos técnicos de Everson Urani e apresentação de Val Monteiro e Márcio Aquilissardi. Boa noite.
23: Uma ótima noite para você e até amanhã.
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